0: início de 2028 esteja acabado.
1: Tem outros projetos na Forja ou é uma pessoa de um só projeto de cada vez?
0: Eu sou hiperativa. Portanto, tenho vários projetos. Pronto, eu quando falo de hiperatividade, não faço várias longas ao mesmo tempo, infelizmente, é uma questão financeira. Mas enquanto estou à espera de financiamento para uma longa, estou a fazer curtas-metragens e tento fazer também instalações, não faço muitas, mas tento participar em exposições e fazer instalações. E neste momento estou a fazer acabar uma curta-metragem que espero eu estará nos festivais, acho que fim do ano. E também é uma curta-metragem feita com arquivos. Não vou revelar ainda a história porque ainda estou a montar e as coisas podem evoluir. Portanto, mas gosto de fazer várias coisas ao mesmo tempo.
1: Ouvimos a cineasta angolana Pocas Pascoal, a nossa convidada no Magazine de Artes de hoje.

E sim, música, estamos a fechar a segunda e última emissão desta quarta-feira. 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Estamos de volta amanhã. Fiquem bem na nossa companhia.

0: tarde, são 18 horas aqui em Paris, os títulos do jornal.
1: Liliana Henriques.
0: São Tomé e Príncipe, a população da Ilha do Príncipe manifesta a sua preocupação relativamente ao seu único porto que está bloqueado por uma embarcação encalhada há praticamente uma semana. França, o chefe do governo, Sébastien Lecornu, efetua hoje e amanhã uma deslocação a Mayotte para tentar acelerar a reconstrução do arquipélago um ano e meio após a passagem do ciclone Chido. Connosco no estúdio está Quentin Moulin na realização e de imediatas notícias.
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0: Abrimos com a atualidade africana. São Tomé e Príncipe, a população da Ilha do Príncipe manifesta a sua crescente preocupação relativamente ao Porto de Santo António, o único porto da região autónoma, que está bloqueado por uma embarcação encalhada no local há praticamente uma semana, uma situação perante a qual há relatos de que alguns populares ameaçam boicotar as eleições legislativas e locais do próximo dia 27 de setembro, se não for encontrada uma solução. Mais por nós, com Maximino Carlos.
2: Uma equipa constituída por técnicos do Instituto Marítimo e Portuário de São Tomé e Príncipe e mergulhadores especializados encontra-se na Ilha do Príncipe para efetuar operações técnicas para desencalhar o navio Ribot, que se encalhou no Porto Regional desde a passada quinta-feira. As operações já efetuadas não tiveram sucesso. O porto está bloqueado, dificultando que outras embarcações escalem o referido porto. Este facto tem estado a aumentar a preocupação da população e dos operadores económicos relativamente ao abastecimento em víveres e combustível na ilha nos próximos dias. Segundo algumas informações, o navio Ribot sofreu um furo na sua estrutura durante a manobra de aterração, não tendo conseguido concluir a operação. A embarcação, que é de origem nigeriana, encheu-se de água e, apesar de várias tentativas realizadas para garantir a sua estabilidade, os esforços não produziram resultados esperados.
3: Maximino Carlos, São Tomé, RFI.
0: Guiné-Bissau, o movimento político de estudantes e trabalhadores Fekidja Dipubis emitiu hoje um comunicado apelando a população a não participar no referendo constitucional de domingo.

0: Nexus Faria, jurista deste movimento, acha improvável haver coação por parte do regime junto dos eleitores, mas admite que possam vir a ser aliciados para participar na consulta.
1: Eu acho coagidos muito dificilmente, mas aliciados é uma possibilidade muito forte. Podem ser, de facto, aliciados a irem votar através da compra de voto e de posicionamento por parte do regime. Essa possibilidade existe, de facto, até porque já vem tendo denúncias das pessoas que estão a ser subsidiadas pelo regime para irem fazer essa campanha de sensibilização para a participação no referendo. Portanto, coação só vai acontecer exatamente para impedir que as pessoas façam propaganda no sentido de não participação no referendo. Portanto, aí de facto existe essa coação, até porque já aconteceu com um membro do PGC que há duas semanas antes tentou uma iniciativa de pronunciar sobre o referendo e no sentido de explicar porque é que não faz sentido participar no referendo, foi logo detido e levado para os calabouços da segunda esquadra. Portanto, qualquer pessoa que reproduzir o mesmo comportamento corre esse risco. Portanto, a coação só funciona exatamente neste sentido. Agora, no sentido das pessoas participarem para votar no referendo, é mais provável que sejam aliciadas por causa de meios económicos e financeiros o regime, em princípio, vai procurar usar para conseguir a sua legitimação.
0: Ouvimos Nexus Faria, jurista do movimento Fikija de Pubis, entrevistado por Miguel Martins. Em Angola, a legislação está prestes a ser reforçada com a lei da cibersegurança, sendo que foi recentemente adotada a lei que condena as fake news. Esta última é passível de penas de prisão até 10 anos, com as sanções mais graves a serem aplicadas quando a justiça determinar que a segurança de Estado ou os processos democráticos estão comprometidos. Alberto Cachinacho, advogado de defesa do ativista Mangenas, considera que esta lei não vem para regular, mas sim para intimidar.
2: Não há nada de novo que essa lei tenha trazido que o Código Penal já não regule. Tanto a visão, a minha e a visão de muitos colegas meus, é de que a lei das fake news ela vem simplesmente para, não para regular, mas para intimidar. Intimidar, isso são mais questões que estão ligadas ao processo eleitoral, onde as pessoas vão divulgando algumas informações, algumas notícias, algumas, tanto que ela assiste muito a questões eleitorais e também a questões de segurança de Estado. Portanto, é uma lei que foi muito mais produzida na vertente de intimidação, porque sabe que as redes sociais hoje se tornaram, em Angola pelo menos, vão se tornando o meio convencional de comunicação, comparativamente aos meios tradicionais, que é a televisão e a rádio, porque esses não prestam um serviço público no estrito cumprimento daquilo que são as regras da comunicação, básico da regra de comunicação social. As redes sociais hoje tornaram uma ameaça para quem tem o poder político, porque tudo quanto poderia ocultar por via da imprensa tradicional, as redes sociais expõem-nos. Daí que houve a necessidade de se criar normas que pudessem intimidar as pessoas e dizerem... Porque o que aqui é fake news para nós aqui? É fake news aquilo que as autoridades dizem que não é verdade.
0: Ouvimos o advogado angolano Alberto Cachinacho, entrevistado por Eva Massi, que voltaremos a ouvir dentro de instantes no Espaço Convidado. Na atualidade internacional, França, o chefe do governo, Sébastien Lecornu, efetua hoje e amanhã uma deslocação ao território ultramarino de Mayotte para tentar acelerar a reconstrução do arquipélago, que está a demorar um ano e meio após a passagem devastadora do ciclone Chido. Em entrevista à RFI, Manuel Villanova, professor franco-santomense residente em Mayotte há 14 anos, sublinha que as expectativas são muito baixas em relação a esta visita.
3: Para ser franco, as pessoas não esperam grande coisa. Por quê? Porque passaram por aí várias pessoas, desbloqueou-se um certo montante para investimento depois do Chido, as pessoas não estão a ver grandes investimentos, tudo está muito lento, as coisas estão muito lentas, toda a gente diz isso. As coisas estão muito lentas, o avanço é muito relativo e então as pessoas, eu diria quase que estão perdendo coragem, porque não estão a ver assim um desenvolvimento, vamos dizer, rápido, tendo em conta a situação que houve com o financiamento que se disse.
4: Para que os números estejam em cima da mesa, foi aprovado um plano a 5 anos, portanto 2026-2031, no valor de 4 mil milhões de euros para Mayotte. As pessoas ouvem esta quantia, mas depois, na verdade, esse montante não se reflete no dia-a-dia.
3: Não. Isso é real. Mesmo o primeiro-ministro, segundo ele vem também para tentar acelerar o processo.
0: Ouvimos Manuel Villanova, professor franco-santomense residente em Maiota, entrevistado por Cristiana Soares, que voltaremos a ouvir amanhã no Magazine Vida em França. Cisjordânia, o primeiro-ministro israelita saudou hoje a criação de 300 colonatos na Cisjordânia durante o seu mandato e prometeu continuar a expansão naquele território, apesar da crescente pressão internacional em sentido contrário. Este anúncio de Netanyahu em campanha para a sua reeleição em outubro acontece pouco depois de colonos israelitas terem atacado ontem jornalistas naquele território. O balanço destes incidentes tendo sido de 5 feridos. Mais por nós com Marco Martins.
5: Segundo a organização não-governamental israelita Peace Now, no território palestiniano existem 146 colonatos regularizados por Israel, mas ilegais consoante o direito internacional, além de 363 pontos de colonato ou postos avançados. Algumas colónias são estabelecidas por decisão governamental, enquanto outras são postos avançados não autorizados. Após um confronto ocorrido na Cisjordânia em julho, que causou a morte de 4 palestinianos e 2 israelitas, Benjamin Netanyahu e o ministro da Defesa, Israel Katz, anunciaram uma série de medidas, entre as quais a aceleração da legalização dos postos avançados agrícolas e a criação de novos. Na semana passada, os líderes europeus juntaram-se às crescentes condenações internacionais de um vasto projeto de colonização após as autoridades israelitas terem aberto concursos públicos para mais de 1.200 habitações na zona. Esta é uma parte do plano de expansão que prevê a construção de 3.400 habitações. Sob o último governo de Netanyahu, entre 2009 e 2021, e o atual, desde 2022, a regularização dos colonatos e a criação de postos avançados aumentaram exponencialmente e, atualmente, a população de colonos israelitas na Cisjordânia atinge 500.000, face aos 3,4 milhões de palestinianos. De notar que ministros israelitas apelam abertamente à anexação do território.
0: E assim, com a Cisjordânia, estamos a fechar este noticiário. A informação continua já a seguir.
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0: Abordamos agora a segunda parte desta emissão em que vamos ouvir o magazine Artes, mas para já vamos ouvir o convidado de Eva Massi, de Olhos Postos, sobre a atualidade de Angola.
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7: Bom dia a todas e a todos os ouvintes. Hoje vamos para Angola, falamos do caso Gerson Emanuel Quintas, mais conhecido como Mangenas. Recebemos o seu advogado, Dr. Alberto Quixinacho, para falar do assunto. Gerson Emanuel Quintas foi condenado a 21 de agosto a 2 anos de prisão com pena suspensa e proibido de usar as redes sociais pelo crime de ultraje ao Estado, mais especificamente por ter acusado as autoridades nacionais de ligação ao tráfico de droga. Pergunto ao advogado da defesa se vai recorrer desta decisão.
8: É uma ponderação. Estamos a ponderar. Há muitas questões ainda colocadas acima da mesa. O mais certo é que venhamos a recorrer, mas ainda é uma ponderação. Algumas razões muito técnicas e precisam ser mesmo acaladas é que nos levam a levar a essa ponderação.
7: E se avançarem com um recurso, qual será a argumentação da defesa?
8: Não, na verdade, o que ficou provado ao longo do julgamento foi uma expressão que o Sr. Gerson Emanuel Quintas utilizou, onde chama o Presidente da República de corrupto. Portanto, é esta a expressão que levou a que o tribunal formasse a convicção de que é ultraje, tanto do qual vem acusado. Portanto, nosso entendimento enquanto defesa é de que, embora tivesse utilizado tal expressão, ele tem duas questões fundamentais que não poderiam ser descuradas. Uma é de que há um jornal africano de grande tiragem que teria associado a figura do Sr. João Manuel Gonçalves Lourenço ao processo que ficou conhecido como Dívidas Ocultas, que é um processo que, se calhar, o maior processo de corrupção que já passou em Moçambique. E desta notícia do jornal, e é ele tirado a conclusão, mas aqui se calhar o não dissociar da figura do presidente e do cidadão João Manuel Gonçalves Lourenço, na data dos factos, ministro da defesa. E a outra questão é que a posição da defesa é de que aqui o tribunal deveria ter atendido às condições a que o senhor Gerson Emanuel Quintas esteve submetido em Moçambique, e aquilo que ele próprio declarou em tribunal. O Código de Processo Penal angolano prefere que, na apreciação das provas, em primeiro lugar se deve ter em conta as declarações do próprio arguido. O José Manuel Quinta referiu em tribunal que o seu objetivo não era falar sobre as figuras dele, era denunciar o que acontecia em Angola relativamente ao tráfico de drogas e ao contrabando de combustíveis. E também era denunciar as condições a que ele estava a ser impostas. Ele estava com dois filhos menores e a sua esposa, encarcerado em um pequeno quarto, com condições extremamente de risco à integridade quer dele e dos filhos. Extremamente de risco. Portanto, ele foi condenado por ultraje à figura do Presidente da República. Foi absolvido em associação criminosa e incitação pública ao crime.
7: Se houver utilização das redes sociais por parte de Gerson Emanuel Quintas, o que acontece? Volta para a cadeia? E o que diz esta proibição concretamente? Por exemplo, se ele utilizar as redes sociais com outro nome, como é que as autoridades tencionam controlar esse aspecto?
8: Não tem como controlar isso, obviamente, mas aqui a proibição do uso das redes sociais foi aplicada com uma pena acessória apenas ao senhor Gelson Emanuel Quintas, né? Houve inicialmente, na leitura da decisão, um pequeno equívoco que dava a impressão de que a pena acessória fosse extensiva à senhora Clemência Bume. Mas não, porque se ela foi absolvida, não fazia nexo algum que ela também fosse arrolada na pena acessória. Portanto, essa pena foi exclusivamente aplicada ao senhor Gelson Emanuel Quintas e não à senhora Clemência Bume. Agora, se por alguma razão, por alguma via, por alguma possibilidade ela utilizar as redes com uma outra página para denunciar, porque repare, hoje a utilização das redes sociais passou a ser um direito fundamental das pessoas. É a via hoje, por excelência, para as pessoas poderem denunciar aquilo que está a acontecer. Não é só em Angola, em várias partes do mundo, vezes sem contas, as pessoas, mesmo a partir da prisão, conseguem fazer uma denúncia. Agora, se também não está muito claro, uma coisa é eu abrir uma conta, utilizar a minha conta e fazer divulgações, e outra coisa é uma página falar sobre mim, utilizar a minha fala, utilizar a minha imagem e divulgar isso. Portanto, espero que o tribunal tenha em atenção esse detalhe, porque em algum momento alguém irá fazer alguma denúncia sobre Gelson Emanuel Quintas e isso não pode ser vinculado ao Gelson Emanuel Quintas, obviamente.
7: Tenho uma última questão. Duas leis recentes abordam a questão da cibersegurança e das informações falsas. Esta última já foi aprovada, a lei sobre as ditas fake news, que condena informações falsas com penas de prisão maiores à medida que o conteúdo incita à violência ou compromete os processos eleitorais ou a segurança de Estado. Considera que a condenação de Gerson Emanuel Quintas pode ser vista como uma exemplificação desta legislação e que este tipo de condenações pode vir a tornar-se mais frequente?
8: Não, não há vínculo entre o processo de Gerson Emanuel Quintas com a produção dessa lei. Não há nada de novo que essa lei tenha trazido que o Código Penal já não regule. Tanto a visão, a minha e a visão de muitos colegas meus, é de que a lei das fake news, ela vem simplesmente para, não para regular, mas para intimidar. Intimidar, isso são mais questões que estão ligadas ao processo eleitoral, onde as pessoas vão divulgando algumas informações, algumas notícias, algumas, tanto que ela assiste muito a questões eleitorais e também a questões de segurança de Estado. Portanto, é uma lei que foi muito mais produzida na vertente de intimidação, porque sabe que as redes sociais hoje se tornaram, em Angola pelo menos, vão se tornando o meio convencional de comunicação, comparativamente aos meios tradicionais, que é a televisão e a rádio, porque esses não prestam um serviço público no estrito cumprimento daquilo que são as regras da comunicação, básico da regra de comunicação social. As redes sociais hoje tornaram uma ameaça para quem tem o poder político, porque tudo quanto poderia ocultar por via da imprensa tradicional, as redes sociais expõem-nos. Daí que houve a necessidade de se criar normas que pudessem intimidar as pessoas e dizerem... Porque o que aqui é fake news para nós aqui? É fake news aquilo que as autoridades dizem que não é verdade, simplesmente isso. Ou seja, se eu hoje tiver conhecimento de uma informação e divulgá-la, basta que um órgão público diga que não é verdade para que se torne fake news, mesmo que seja verdade. E vezes sem contas, eu tive um processo na época de Covid, que o porta-voz da Polícia Nacional mentiu descaradamente na televisão pública, e depois fomos a tribunal, comprovou-se que tudo o que havia dito o porta-voz não era verdade, porque o agente da polícia foi condenado e todo aquele cenário que ele montou, que teria acontecido, não era verdade.
2: E aqui o grande risco. Portanto, o porta-voz da polícia, da saúde, quem quer que seja, vem a público e diz, olha, isso não é verdade e a verdade é esta. Pronto, quem divulgou aquilo passa a estar na condição de ter divulgado informações falsas. Portanto, e aqui em Angola, mesmo quando ainda um governador da província de Luanda não foi ainda nomeado, as redes sociais já sabem quem vai ser. Portanto, se aparecer alguém e disser, olha, não é verdade, você cai logo num crime de fake news e esse é o grande risco, o grande perigo de vermos muitas pessoas a serem condenadas por crime de fake news, mesmo sob informações verdadeiras, mas desde que as autoridades digam o contrário. É muito mais virado para a perspectiva intimidatória e aí entramos um bocadinho, não muito para o jurídico, mas para o político.
7: Ouvimos o advogado Alberto Quixinacho. Gerson Emanuel Quintas, mais conhecido como Mangenas, tem ainda outro processo em curso em que é acusado dos crimes de injúria, difamação e calúnia contra o antigo diretor provincial de Luanda do Serviço de Investigação Criminal, Fernando Bambi Reciado. O processo foi adiado depois de já terem sido realizadas duas audiências. Fechamos assim este magazine. Voltamos amanhã. Fique muito bem.
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0: E no magazine Artes continuamos em Angola com o cinema da realizadora angolana Pocas Pascoal. No Magazine de Artes de hoje, falamos com a realizadora angolana Pocas Pascoal, que foi distinguida 9 de agosto com o The Open Doors OIF Francophony Award no âmbito do Festival de Cinema de Locarno, na Suíça, que decorreu de 5 a 15 de agosto. Durante o festival, a cineasta, autora nomeadamente de fitas como Memórias de Infância em 2000 ou ainda Alda e Maria em 2011, projetou a sua curta-metragem Time to Change, um filme sob forma de denúncia do colonialismo, e apresentou o projeto pelo qual foi premiada em torno da figura da cineasta francesa Sarah Maldoror, conhecida designadamente por ter acompanhado em imagem a luta pela libertação de Angola. Em entrevista à RFI, a realizadora, a viver em Portugal há cerca de 9 anos, partilhou a sua alegria por ter sido distinguida, falou da sua experiência como cineasta em Portugal e também evocou que pretende contar na fita sobre Sarah Maldoror.
10: Sinto-me muito bem. Acho que é um grande impulso também para a minha carreira, que já começou há muitos anos, mas continua a crescer. É um prémio que vai valorizar também o projeto que eu estou a escrever sobre a Sarah Maldoror, que vai de certeza permitir-me de concluir o projeto que estou a escrever e espero eu que vai ajudar também a ter financiamentos. Portanto, eu acho que é assim, uma coisa muito, muito importante que me aconteceu. Tive muita gente a contactar-me, interessada no projeto depois deste prémio. É um grande impulso. O Festival de Locarno em si, Open Doors, é um grande programa de encontro e que nos permite fazer contactos e relações que ficaram até para o resto da vida, de certeza. Portanto, já isso é muito, muito importante como festival, né? Como plataforma, mesmo de formação. Nunca aprendi tanta coisa sobre cinema em tão pouco tempo. E nunca fiz tantos encontros em tão pouco tempo também. Portanto, o facto de estar no Festival de Locarno em Open Doors já é um grande presente, já é um grande prémio, porque permite-nos projetar o meu projeto internacionalmente e o meu filme também, estive lá com o filme. E sim, há já algumas coisas que estão a avançar bem e penso que vamos assinar contratos de coprodução.
0: A curta-metragem que lhe deu essa chave, digamos assim, para a próxima etapa é Time to Change. O que é Time to Change?
10: Time to Change é uma crítica à colonização. A colonização em geral, mas sobretudo a colonização portuguesa, que foi aquela que Angola viveu. Tento denunciar através deste filme aquilo que se passou e faço uma ponte entre o passado e o presente hoje, criticando a relação que os portugueses tiveram, que foi uma relação de repressão e de exploração. Em Portugal há uma mentalidade ainda que infelizmente continua a pensar que a colonização portuguesa foi uma boa colonização, foi uma colonização soft, que misturaram-se muito e que não foi assim tão grave. Este filme Time to Change denuncia aquilo que foi realmente a colonização e também denuncia que, para mim, o desequilíbrio dos ecossistemas começaram neste momento.
0: Como é que é fazer cinema em Portugal?
10: E não estou a falar do lado financeiro, porque o lado financeiro é realmente um problema com as mulheres, porque nós temos estado a lutar contra isso também. Eu faço parte de um grupo de mulheres no cinema que se chama Mutim, e a Mutim lutou muito para que haja nos júris do ICA, o Instituto de Cinema, mulheres, que as mulheres sejam representadas também nos júris. Portanto, isto já muda muito os financiamentos. Portanto, e depois agora é chegar a mulheres negras, porque também é um problema de imaginar que um filme onde só haja pessoas negras, mesmo se eu não faço filmes que sou com pessoas negras, mas um filme onde haja a maioria de pessoas negras, os júris podem ver aquilo muito mal. É um filme que não vai ter público, um filme que vai ser mal distribuído, se calhar. Porque se há uma mentalidade que ainda pensa que as pessoas negras não têm formação, não são cultivadas, etc., no cinema também. E é uma coisa muito, às vezes, inconsciente. No cinema também, portanto, há uma luta contra isso. Há uma vitóriazinha pequenina, é verdade. Já se vê alguns filmes distribuídos nos cinemas com pessoas negras, mas são filmes americanos, é verdade. Quando passa um filme na televisão com pessoas negras, as pessoas veem os filmes, e isso há estatísticas, as pessoas veem e é muito visto. Portanto, há um erro enorme em relação a isso, e isso também faz parte do trabalho para modificar isso. Faz parte deste trabalho que é muito político e que as pessoas têm que fazer, têm que começar nas escolas com as crianças, porque senão as coisas não vão mudar.
9: Le cinéma est avant tout une arme. Ça, il faut bien, surtout pour un pays sous-développé, il ne faut jamais l'oublier. Donc, nous devons faire un cinéma de combat, c'est-à-dire ne pas toujours montrer comme je le fais, moi, en prenant l'Afrique qui se bat. Hein? Il y a autre chose. Il y a comment arriver à faire comprendre aux gens le besoin d'apprendre, le besoin de s'en sortir, le besoin d'être soi-même.
0: Portanto, estava a mencionar o facto de ter também a expectativa de que o facto de ganhar esta visibilidade com este prémio também possa dar um impulso ao seu próximo projeto, que tem a ver com a figura da Sara Maldoror, que faz a ponte entre a francofonia, porque ela era das Antilhas, com o mundo lusófono, uma vez que ela focou o seu olhar sobre a África lusófona, sobre Angola, sobre a Guiné-Bissau. O que é que a levou a interessar-se por esta realizadora?
10: É uma figura muito importante em Angola. Ela até é considerada angolana em Angola. Ela fez os dois primeiros filmes em Angola. A primeira vez que eu vi pessoas negras no cinema, era muito jovem, foi através do filme da Sara Maldoror, o filme Sambizanga. Portanto, eu era muito, muito jovem, eu devia ter 9 ou 10 anos, e foi a primeira vez que eu também começo a descobrir a história do meu país. E eu tive a sorte de ter conhecido a Sara, eu estive com a Sara 2 vezes. A primeira vez que eu vi a Sara foi no Moulin d'Andé, uma residência em França, na Normandie, onde a Sara tinha a melhor amiga dela, era a proprietária do Moulin d'Andé. Portanto, eu estava em residência, a Sara veio visitar a amiga, que é a Susana Limpinska, e eu conheci a Sara, eu era muito tímida naquela altura, portanto eu quase nem falei com ela. E a segunda vez que eu estive com a Sara foi durante uma viagem para Angola. Nós fomos convidadas, várias pessoas foram convidadas para um festival em Luanda, acho que foi o segundo ano deste festival. E a Sara foi homenageada neste festival e, como viajamos juntas, devem ter comprado o bilhete ao mesmo tempo, estávamos sentadas uma ao lado da outra e foi muito engraçado. Fizemos 7 horas juntas, uma ao lado da outra, tivemos a oportunidade de conversar e a Sara contou-me a história deste filme, que deveria ter sido o primeiro filme dela, a primeira longa-metragem, de Fizipo Bantá. O meu filme é sobre a Sara neste momento, quando ela vai à Guiné-Bissau, vai documentar a luta armada dos guineenses contra a colonização portuguesa, e ela, em vez de fazer um herói no filme, ela faz uma heroína. Portanto, e quando ela volta para a Argélia, o filme não é aceito, ela é expulsa da Argélia e o filme é retirado e o filme desaparece até hoje. Portanto, eu interessei muito por este momento da vida da Sara, que também é o início da carreira dela, e também é para mim a oportunidade de falar dessas mulheres, porque ela vai filmar aquelas mulheres que foram realmente resistentes e tiveram na guerrilha durante muitos anos a lutar contra a colonização portuguesa. E a Sara interessa muito. Eu estudei muito, vi os filmes dela todos e interessa-me porque é uma pessoa que foi íntegra.
0: Em que fase está? Pensa que este projeto em torno da Sara Maldoror vai vingar quando?
10: Francamente, eu penso que o filme agora, e com este prémio também, que está a valorizar o projeto, e eu espero que não somente o ICA, não é? Mas outros fundos se interessem pelo projeto e já se estão a interessar. Eu espero rodar o filme em 2027 e espero que o filme em início de 2028 esteja acabado.
0: Tem outros projetos na forja ou é uma pessoa de um só projeto de cada vez?
10: Eu sou hiperativa. Portanto, tenho vários projetos. Pronto, eu quando falo de hiperatividade, não faço várias longas ao mesmo tempo. Infelizmente, é uma questão financeira. Mas enquanto estou à espera de financiamento para uma longa, estou a fazer curtas metragens e tento fazer também instalações. Não faço muitas, mas tento participar em exposições e fazer instalações. E neste momento estou a fazer acabar uma curta-metragem que espero eu estará nos festivais, acho que fim do ano. E também é uma curta-metragem feita com arquivos. Não vou revelar ainda a história porque ainda estou a montar e as coisas podem evoluir. Portanto, mas gosto de fazer várias coisas ao mesmo tempo.
0: Ouvimos a cineasta angolana Pocas Pascoal, a nossa convidada no Magazine de Artes de hoje.

E sim, música, estamos a fechar a segunda e última emissão desta quarta-feira. Estamos convosco todos os dias às 15 e às 18 horas aqui de Paris. Podem ouvir-nos aqui na rádio, na internet e nas redes sociais. Estamos de volta amanhã. Fiquem bem na nossa companhia.

0: tarde, são 18 horas aqui em Paris, os títulos do jornal.
1: Liliana Henriques.
0: São Tomé e Príncipe, a população da Ilha do Príncipe manifesta a sua preocupação relativamente ao seu único porto que está bloqueado por uma embarcação encalhada há praticamente uma semana. França, o chefe do governo, Sébastien Lecornu, efetua hoje e amanhã uma deslocação a Mayotte para tentar acelerar a reconstrução do arquipélago um ano e meio após a passagem do ciclone Chido. Connosco no estúdio está Quentin Moulin na realização e de imediatas notícias.
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0: Abrimos com a atualidade africana. São Tomé e Príncipe, a população da Ilha do Príncipe manifesta a sua crescente preocupação relativamente ao Porto de Santo António, o único porto da região autónoma, que está bloqueado por uma embarcação encalhada no local há praticamente uma semana, uma situação perante a qual há relatos de que alguns populares ameaçam boicotar as eleições legislativas e locais do próximo dia 27 de setembro, se não for encontrada uma solução. Mais por nós, com Maximino Carlos.
2: Uma equipa constituída por técnicos do Instituto Marítimo e Portuário de São Tomé e Príncipe e mergulhadores especializados encontra-se na Ilha do Príncipe para efetuar operações técnicas para desencalhar o navio Ribot, que se encalhou no Porto Regional desde a passada quinta-feira. As operações já efetuadas não tiveram sucesso. O porto está bloqueado, dificultando que outras embarcações escalem o referido porto. Este facto tem estado a aumentar a preocupação da população e dos operadores económicos relativamente ao abastecimento em víveres e combustível na ilha nos próximos dias. Segundo algumas informações, o navio Ribot sofreu um furo na sua estrutura durante a manobra de aterração, não tendo conseguido concluir a operação. A embarcação, que é de origem nigeriana, encheu-se de água e, apesar de várias tentativas realizadas para garantir a sua estabilidade, os esforços não produziram resultados esperados.
3: Maximino Carlos, São Tomé, RFI.
0: Guiné-Bissau, o movimento político de estudantes e trabalhadores Fekidja Dipubis emitiu hoje um comunicado apelando a população a não participar no referendo constitucional de domingo. Nexus Faria, jurista deste movimento, acha improvável haver coação por parte do regime junto dos eleitores, mas admite que possam vir a ser aliciados para participar na consulta.
4: Eu acho coagidos muito dificilmente, mas aliciados é uma possibilidade muito forte. Podem ser, de facto, aliciados a irem votar através da compra de voto e de posicionamento por parte do regime. Essa possibilidade existe, de facto, até porque já vem tendo denúncias das pessoas que estão a ser subsidiadas pelo regime para irem fazer essa campanha de sensibilização para a participação no referendo. Portanto, coação só vai acontecer exatamente para impedir que as pessoas façam propaganda no sentido de não participação no referendo. Portanto, aí de facto existe essa coação, até porque já aconteceu com um membro do PGC que há duas semanas antes tentou uma iniciativa de pronunciar sobre o referendo e no sentido de explicar porque é que não faz sentido participar no referendo, foi logo detido e levado para os calabouços da segunda esquadra. Portanto, qualquer pessoa que reproduzir o mesmo comportamento corre esse risco. Portanto, a coação só funciona exatamente neste sentido. Agora, no sentido das pessoas participarem para votar no referendo, é mais provável que sejam aliciadas por causa de meios económicos e financeiros. O regime, em princípio, vai procurar usar para conseguir a sua legitimação.
0: Ouvimos Nexus Faria, jurista do movimento Fekidja Dipubis, entrevistado por Miguel Martins. Em Angola, a legislação está prestes a ser reforçada com a lei da cibersegurança, sendo que foi recentemente adotada a lei que condena as fake news. Esta última é passível de penas de prisão até 10 anos, com as sanções mais graves a serem aplicadas quando a justiça determinar que a segurança de Estado ou os processos democráticos estão comprometidos. Alberto Cachinacho, advogado de defesa do ativista Mangenas, considera que esta lei não vem para regular, mas sim para intimidar.
5: Não há nada de novo que essa lei tenha trazido que o Código Penal já não regule. Tanto a visão, a minha e a visão de muitos colegas meus, é de que a lei das fake news ela vem simplesmente para, não para regular, mas para intimidar. intimidar, isso são mais questões que estão ligadas ao processo eleitoral, onde as pessoas vão divulgando algumas informações, algumas notícias, algumas, tanto que ela assiste muito a questões eleitorais e também a questões de segurança de Estado. Portanto, é uma lei que foi muito mais produzida na vertente de intimidação, porque sabe que as redes sociais hoje se tornaram, em Angola pelo menos, vão se tornando o meio convencional de comunicação, comparativamente aos meios tradicionais, que é a televisão e a rádio, porque esses não prestam um serviço público no estrito cumprimento daquilo que são as regras da comunicação, básico da regra de comunicação social. As redes sociais hoje tornaram uma ameaça para quem tem o poder político, porque tudo quanto poderia ocultar por via da imprensa tradicional, as redes sociais expõem-nos. Daí que houve a necessidade de se criar normas que pudessem intimidar as pessoas e dizerem... Porque o que aqui é fake news para nós aqui? É fake news aquilo que as autoridades dizem que não é verdade.
0: Ouvimos o advogado angolano Alberto Cachinacho, entrevistado por Eva Massi, que voltaremos a ouvir dentro de instantes no Espaço Convidado. Na atualidade internacional, França, o chefe do governo, Sébastien Lecornu, efetua hoje e amanhã uma deslocação ao território ultramarino de Mayotte para tentar acelerar a reconstrução do arquipélago, que está a demorar um ano e meio após a passagem devastadora do ciclone Chido. Em entrevista à RFI, Manuel Villanova, professor franco-santomense residente em Mayotte há 14 anos, sublinha que as expectativas são muito baixas em relação a esta visita.
6: Para ser franco, as pessoas não esperam grande coisa. Por quê? Porque passaram por aí várias pessoas, desbloqueou-se um certo montante para investimento depois do Chido, as pessoas não estão a ver grandes investimentos, tudo está muito lento, as coisas estão muito lentas, toda a gente diz isso. As coisas estão muito lentas, o avanço é muito relativo, e então as pessoas, eu diria quase que estão perdendo coragem, porque não estão a ver assim um desenvolvimento, vamos dizer, rápido, tendo em conta a situação que houve com o financiamento que se disse.
7: Para que os números estejam em cima da mesa, foi aprovado um plano a 5 anos, portanto 2026-2031, no valor de 4 mil milhões de euros para Mayotte. As pessoas ouvem esta quantia, mas depois, na verdade, esse montante não se reflete no dia-a-dia.
6: Não, isso é real. Mesmo o primeiro-ministro, segundo ele vem também para tentar acelerar o processo.
0: Ouvimos Manuel Villanova, professor franco-santomense residente em Mayotte, entrevistado por Cristiana Soares, que voltaremos a ouvir amanhã no Magazine Vida em França. Cisjordânia, o primeiro-ministro israelita saudou hoje a criação de 300 colonatos na Cisjordânia durante o seu mandato e prometeu continuar a expansão naquele território, apesar da crescente pressão internacional em sentido contrário. Este anúncio de Netanyahu em campanha para a sua reeleição em outubro acontece pouco depois de colonos israelitas terem atacado ontem jornalistas naquele território. O balanço destes incidentes tendo sido de 5 feridos. Mais por nós com Marco Martins.
8: Segundo a organização não-governamental israelita Peace Now, no território palestiniano existem 146 colonatos regularizados por Israel, mas ilegais consoante o direito internacional, além de 363 pontos de colonato ou postos avançados. Algumas colónias são estabelecidas por decisão governamental, enquanto outras são postos avançados não autorizados. Após um confronto ocorrido na Cisjordânia em julho, que causou a morte de 4 palestinianos e 2 israelitas, Benjamin Netanyahu e o ministro da Defesa, Israel Katz, anunciaram uma série de medidas, entre as quais a aceleração da legalização dos postos avançados agrícolas e a criação de novos. Na semana passada, os líderes europeus juntaram-se às crescentes condenações internacionais de um vasto projeto de colonização após as autoridades israelitas terem aberto concursos públicos para mais de 1.200 habitações na zona. Esta é uma parte do plano de expansão que prevê a construção de 3.400 habitações. Sob o último governo de Netanyahu, entre 2009 e 2021, e o atual, desde 2022, a regularização dos colonatos e a criação de postos avançados aumentaram exponencialmente e, atualmente, a população de colonos israelitas na Cisjordânia atinge 500.000 face aos 3,4 milhões de palestinianos. De notar que ministros israelitas apelam abertamente à anexação do território.
0: E assim com a Cisjordânia estamos a fechar este noticiário. A informação continua já a seguir.
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0: Abordamos agora a segunda parte desta emissão em que vamos ouvir o magazine Artes, mas para já vamos ouvir o convidado de Eva Massi de Olhos Postos sobre a atualidade de Angola.
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9: Bom dia a todas e a todos os ouvintes. Hoje vamos para Angola, falamos do caso Gerson Emanuel Quintas, mais conhecido como Mangenas. Recebemos o seu advogado, Dr. Alberto Quixinacho, para falar do assunto. Gerson Emanuel Quintas foi condenado a 21 de agosto a 2 anos de prisão com pena suspensa e proibido de usar as redes sociais pelo crime de ultraje ao Estado, mais especificamente por ter acusado as autoridades nacionais de ligação ao tráfico de droga. Pergunto ao advogado da defesa se vai recorrer desta decisão.
10: É uma ponderação. Estamos a ponderar. Há muitas questões ainda colocadas acima da mesa. O mais certo é que venhamos a recorrer, mas ainda é uma ponderação. Algumas razões muito técnicas e precisam ser mesmo aqueladas é que nos levam a levar a essa ponderação.
9: E se avançarem com um recurso, qual será a argumentação da defesa?
10: Não, na verdade, o que ficou provado ao longo do julgamento foi uma expressão que o Sr. Gerson Emanuel Quintas utilizou, onde chama o Presidente da República de corrupto. Portanto, é esta a expressão que levou a que o tribunal formasse a convicção de que é ultraje, tanto do qual vem acusado. Portanto, nosso entendimento enquanto defesa é de que, embora tivesse utilizado tal expressão, ele trouxe em duas questões fundamentais que não poderiam ser descuradas. Uma é de que há um jornal africano de grande tiragem que teria associado a figura do senhor João Manuel Gonçalves Lourenço ao processo que ficou conhecido como Dívidas Ocultas, que é um processo que, se calhar, o maior processo de corrupção que já passou em Moçambique. E desta notícia do jornal, é ele tirado a conclusão, mas aqui se calhar o não dissociar da figura do presidente e do cidadão João Manuel Gonçalves Lourenço, na data dos factos, ministro da defesa. E a outra questão é que a posição da defesa é de que aqui o tribunal deveria ter atendido às condições a que o senhor Gerson Emanuel Quintas esteve submetido em Moçambique, e aquilo que ele próprio declarou em tribunal. O Código de Processo Penal angolano prefere que, na apreciação das provas, em primeiro lugar se deve ter em conta as declarações do próprio arguido. O Gerson Emanuel Quintas referiu em tribunal que o seu objetivo não era falar sobre as figuras dele, era denunciar o que acontecia em Angola relativamente ao tráfico de drogas e ao contrabando de combustíveis. E também era denunciar as condições a que ele estava a ser impostas. Ele estava com 2 filhos menores e a sua esposa, encarcerado em um pequeno quarto, com condições extremamente de risco à integridade quer dele e dos filhos. Extremamente de risco. Portanto, ele foi condenado por ultraje à figura do Presidente da República. Foi absolvido esta ação criminosa e citação pública ao crime.
9: Se houver utilização das redes sociais por parte de Gerson Emanuel Quintas, o que acontece? Volta para a cadeia? E o que diz esta proibição concretamente? Por exemplo, se ele utilizar as redes sociais com outro nome, como é que as autoridades tencionam controlar esse aspecto?
10: Não tem como controlar-se isso, obviamente, mas aqui a proibição do uso das redes sociais foi aplicada como uma pena acessória apenas ao Sr. Gelson Emanuel Quintas, né? Houve inicialmente, na leitura da decisão, um pequeno equívoco que dava a impressão de que a pena acessória fosse extensiva à Sra. Clemência Bume. Mas não, porque se ela foi absolvida, não fazia nexo algum que ela também fosse arrolada na pena acessória. Portanto, essa pena foi exclusivamente aplicada ao Sr. Gerson Emanuel Quintas e não à Sra. Clemência Bú. Agora, se por alguma razão, por alguma via, por alguma possibilidade, ela utilizar as redes com uma outra página para denunciar, porque repare, hoje a utilização das redes sociais passou a ser um direito fundamental das pessoas. É a via hoje, por excelência, para as pessoas poderem denunciar aquilo que está a acontecer. Não só em Angola, em várias partes do mundo, vezes sem contas, as pessoas, mesmo a partir da prisão, conseguem fazer uma denúncia. Agora, se também não está muito claro, uma coisa é eu
5: abrir uma conta, utilizar a minha conta e fazer divulgações. E outra coisa é uma página falar sobre mim, utilizar a minha fala, utilizar a minha imagem e divulgar isso. Portanto, espero que o tribunal tenha em atenção esse detalhe, porque em algum momento alguém irá fazer alguma denúncia sobre Gelson Emanuel Quintas e isso não pode ser vinculado ao Gelson Emanuel Quintas, obviamente.
9: Tenho uma última questão. Duas leis recentes abordam a questão da cibersegurança e das informações falsas. Esta última já foi aprovada, a lei sobre as ditas fake news, que condena informações falsas com penas de prisão maiores à medida que o conteúdo incita à violência ou compromete os processos eleitorais ou a segurança de Estado. Considera que a condenação de Gerson Emanuel Quintas pode ser vista como uma exemplificação desta legislação e que este tipo de condenações pode vir a tornar-se mais frequente?
5: Não, não há vínculo entre o processo de Gerson Emanuel Quintas com a produção dessa lei. Não há nada de novo que essa lei tenha trazido que o Código Penal já não regule. Tanto a visão, a minha e a visão de muitos colegas meus, é de que a lei das fake news, ela vem simplesmente para, não para regular, mas para intimidar. Intimidar, isso são mais questões que estão ligadas ao processo eleitoral, onde as pessoas vão divulgando algumas informações, algumas notícias, algumas, tanto que ela assiste muito a questões eleitorais e também a questões de segurança de Estado. Portanto, é uma lei que foi muito mais produzida na vertente de intimidação, porque sabe que as redes sociais hoje se tornaram, em Angola pelo menos, vão se tornando o meio convencional de comunicação, comparativamente aos meios tradicionais, que é a televisão e a rádio, porque esses não prestam um serviço público no estrito cumprimento daquilo que são as regras da comunicação, básico da regra de comunicação social. As redes sociais hoje tornaram uma ameaça para quem tem o poder político, porque tudo quanto poderia ocultar por via da imprensa tradicional, as redes sociais expõem-nos. Daí que houve a necessidade de se criar normas que pudessem intimidar as pessoas e dizerem... Porque o que aqui é fake news para nós aqui? É fake news aquilo que as autoridades dizem que não é verdade, simplesmente isso. Ou seja, se eu hoje tiver conhecimento de uma informação e divulgá-la, basta que um órgão público diga que não é verdade para que se torne fake news, mesmo que seja verdade. E vezes sem contas, eu tive um processo na época de Covid, que o porta-voz da Polícia Nacional mentiu descaradamente na televisão pública, e depois fomos a tribunal, comprovou-se que tudo o que havia dito o porta-voz não era verdade, porque o agente da polícia foi condenado e todo aquele cenário que ele montou, que teria acontecido, não era verdade. E aqui é o grande risco. Portanto, o porta-voz da polícia, da saúde, quem quer que seja, vem a público e diz, olha, isso não é verdade e a verdade é esta. Pronto, quem divulgou aquilo passa a estar na condição de ter divulgado informações falsas. Portanto, e aqui em Angola, mesmo quando ainda um governador da província de Luanda não foi ainda nomeado, as redes sociais já sabem quem vai ser. Portanto, se aparecer alguém e disser, olha, não é verdade, você cai logo num crime de fake news, e esse é o grande risco, o grande perigo de vermos muitas pessoas a serem condenadas por crime de fake news, mesmo sob informações verdadeiras, mas desde que as autoridades digam o contrário. É muito mais virado para a perspectiva intimidatória, e aí entramos um bocadinho, não muito para o jurídico, mas para o político.
9: Ouvimos o advogado Alberto Quixinacho. Gerson Emanuel Quintas, mais conhecido como Mangenas, tem ainda outro processo em curso, em que é acusado dos crimes de injúria, difamação e calúnia contra o antigo diretor provincial de Luanda do Serviço de Investigação Criminal, Fernando Bambi Reciado. O processo foi adiado depois de já terem sido realizadas duas audiências. Fechamos assim este magazine. Voltamos amanhã. Fique muito bem.
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0: E no magazine Artes continuamos em Angola com o cinema da realizadora angolana Pocas Pascoal. No Magazine de Artes de hoje, falamos com a realizadora angolana Pocas Pascoal, que foi distinguida a 9 de agosto com The Open Doors OIF Francophony Award no âmbito do Festival de Cinema de Locarno, na Suíça, que decorreu de 5 a 15 de agosto. Durante o festival, a cineasta, autora nomeadamente de fitas como Memórias de Infância em 2000 ou ainda Alda e Maria em 2011, projetou a sua curta-metragem Time to Change, um filme sob forma de denúncia do colonialismo, e apresentou o projeto pelo qual foi premiada em torno da figura da cineasta francesa Sara Maldoror, conhecida designadamente por ter acompanhado em imagem a luta pela libertação de Angola. Em entrevista à RFI, a realizadora, a viver em Portugal há cerca de 9 anos, partilhou a sua alegria por ter sido distinguida, falou da sua experiência como cineasta em Portugal e também evocou que pretende contar na fita sobre Sara Maldoror.
11: Sinto muito bem. Acho que é um grande impulso também para a minha carreira, que já começou há muitos anos, mas continua a crescer. É um prémio que vai valorizar também o projeto que eu estou a escrever sobre a Sara Maldoror, que vai de certeza permitir-me de concluir o projeto que estou a escrever e espero eu que vai ajudar também a ter financiamentos. Portanto, eu acho que é assim uma coisa muito, muito importante que me aconteceu. Tive muita gente a contactar-me, interessada no projeto depois deste prémio. É um grande impulso. O Festival de Locarno em si, Open Doors, é um grande programa de encontro e que nos permite fazer contactos e relações que ficaram até para o resto da vida, de certeza. Portanto, já isso é muito, muito importante como festival, né? Como plataforma, mesmo de formação. Nunca aprendi tanta coisa sobre cinema em tão pouco tempo. E nunca fiz tantos encontros em tão pouco tempo também. Portanto, o facto de estar no Festival de Locarno em Open Doors já é um grande presente, já é um grande prémio, porque permite-nos projetar o meu projeto internacionalmente e o meu filme também, estive lá com o filme. E sim, há já algumas coisas que estão a avançar bem e penso que vamos assinar contratos de coprodução.
0: A curta-metragem que lhe deu essa chave, digamos assim, para a próxima etapa é Time to Change. O que é Time to Change?
11: Time to Change é uma crítica à colonização. A colonização em geral, mas sobretudo a colonização portuguesa, que foi aquela que Angola viveu. Tento denunciar através deste filme aquilo que se passou e faço uma ponte entre o passado e o presente hoje, criticando a relação que os portugueses tiveram, que foi uma relação de repressão e de exploração. Em Portugal há uma mentalidade ainda que infelizmente continua a pensar que a colonização portuguesa foi uma boa colonização, foi uma colonização soft, que misturaram-se muito e que não foi assim tão grave. Este filme Time to Change denuncia aquilo que foi realmente a colonização e também denuncia que, para mim, o desequilíbrio dos ecossistemas começaram neste momento.
0: Como é que é fazer cinema em Portugal?
11: E não estou a falar do lado financeiro, porque o lado financeiro é realmente um problema com as mulheres, porque nós temos estado a lutar contra isso também. Eu faço parte de um grupo de mulheres no cinema que se chama Mutim, e a Mutim lutou muito para que haja nos júris do ICA, o Instituto de Cinema, mulheres, que as mulheres sejam representadas também nos júris. Portanto, isto já muda muito os financiamentos. Portanto, e depois agora é chegar a mulheres negras, porque também é um problema de imaginar um filme onde só haja pessoas negras, mesmo se eu não faço filmes que sou com pessoas negras, mas um filme onde haja a maioria de pessoas negras, os júris podem ver aquilo muito mal. É um filme que não vai ter público, um filme que vai ser mal distribuído, se calhar. Porque se há uma mentalidade que ainda pensa que as pessoas negras não têm formação, não são cultivadas, etc., no cinema também. E é uma coisa muito, às vezes, inconsciente. No cinema também, portanto, há uma luta contra isso. Há uma vitóriazinha pequenina, é verdade. Já se vê alguns filmes distribuídos nos cinemas com pessoas negras, mas são filmes americanos, é verdade. Quando passa um filme na televisão com pessoas negras, as pessoas veem os filmes, e isso há estatísticas, as pessoas veem e é muito visto.

0: E ela, em vez de fazer um herói no filme, ela faz uma heroína. Portanto, e quando ela volta para a Argélia, o filme não é aceito, ela é expulsa da Argélia e o filme é retirado e o filme desaparece até hoje. Portanto, eu interessei muito por este momento da vida da Sara, que também é o início da carreira dela e também é para mim a oportunidade de falar dessas mulheres, porque ela vai filmar aquelas mulheres que foram realmente resistentes e tiveram na guerrilha durante muitos anos a lutar contra a colonização portuguesa. E a Sara interessa muito, eu estudei muito, vi os filmes dela todos e interessa porque é uma pessoa que foi íntegra.
1: Em que fase está? Pensa que este projeto em torno da Sara Maldoror vai vingar quando?
0: Francamente, eu penso que o filme agora, e com este prémio também, que está a valorizar o projeto, e eu espero que não somente o ICA, não é, mas outros fundos se interessem pelo projeto e já se estão a interessar. Eu espero rodar o filme em 2027 e espero que o filme em início de 2028 esteja acabado.
1: Tem outros projetos na forja ou é uma pessoa de um só projeto de cada vez?
0: Eu sou hiperativa. Portanto, tenho vários projetos. Pronto, eu quando falo de hiperatividade, eu não faço várias longas ao mesmo tempo. Infelizmente, é uma questão financeira. Mas enquanto estou à espera de financiamento para uma longa, estou a fazer curtas-metragens e tento fazer também instalações. Não faço muitas, mas tento participar em exposições e fazer instalações. E neste momento estou a fazer acabar uma curta-metragem que espero eu estará nos festivais, acho que fim do ano. E também é uma curta-metragem feita com arquivos. Não vou revelar ainda a história, porque ainda estou a montar e as coisas podem evoluir. Portanto, mas gosto de fazer várias coisas ao mesmo tempo.
1: Ouvimos a cineasta angolana Pocas Pascoal, a nossa convidada no Magazine de Artes de hoje.

Sim, a música. Estamos a fechar a segunda e última emissão desta quarta-feira. Estamos convosco todos os dias às 15 e às 18 horas aqui de Paris. Podem ouvir-nos aqui na rádio, na internet e nas redes sociais. Estamos de volta amanhã. Fiquem bem na nossa companhia.

0: tarde, são 18 horas aqui em Paris, os títulos do jornal.
1: Liliana Henriques.
0: São Tomé e Príncipe, a população da Ilha do Príncipe manifesta a sua preocupação relativamente ao seu único porto que está bloqueado por uma embarcação encalhada há praticamente uma semana. França, o chefe do governo, Sébastien Lecornu, efetua hoje e amanhã uma deslocação a Mayotte para tentar acelerar a reconstrução do arquipélago um ano e meio após a passagem do ciclone Chido. Connosco no estúdio está Quentin Moulin na realização e de imediatas notícias.
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0: Abrimos com a atualidade africana. São Tomé e Príncipe, a população da Ilha do Príncipe, manifesta a sua crescente preocupação relativamente ao Porto de Santo António, o único porto da região autónoma, que está bloqueado por uma embarcação encalhada no local há praticamente uma semana, uma situação perante a qual há relatos de que alguns populares ameaçam boicotar as eleições legislativas e locais do próximo dia 27 de setembro, se não for encontrada uma solução mais por nós, como Maximino Carlos.
2: Uma equipa constituída por técnicos do Instituto Marítimo e Portuário de São Tomé e Príncipe e mergulhadores especializados encontra-se na Ilha do Príncipe para efetuar operações técnicas para desencalhar o navio Ribô, que se encalhou no porto.

0: regional desde a passada quinta-feira. As operações já efetuadas não tiveram sucesso. O porto está bloqueado, dificultando que outras embarcações escalem o referido porto. Este facto tem estado a aumentar a preocupação da população e dos operadores económicos relativamente ao abastecimento em víveres e combustível na ilha nos próximos dias. Segundo algumas informações, o navio Ribo sofreu um furo na sua estrutura durante a manobra de aterração, não tendo conseguido concluir a operação. A embarcação, que é de origem nigeriana, encheu-se de água e, apesar de várias tentativas realizadas para garantir a sua estabilidade, os esforços não produziram resultados esperados.
1: Maximino Carlos, São Tomé, RFI.
2: Guiné-Bissau, o movimento político de estudantes e trabalhadores Fikidja Dipubis emitiu hoje um comunicado apelando a população a não participar no referendo constitucional de domingo. Nexus Faria, jurista deste movimento, acha improvável haver coação por parte do regime junto dos eleitores, mas admite que possam vir a ser aliciados para participar na consulta.
3: Eu acho coagidos muito dificilmente, mas aliciados é uma possibilidade muito forte. Podem ser, de facto, aliciados a irem votar através da compra de voto e de posicionamento por parte do regime. Essa possibilidade existe, de facto, até porque já vem tendo denúncias das pessoas que estão a ser subsidiadas pelo regime para irem fazer essa campanha de sensibilização para a participação no referendo. Portanto, coação só vai acontecer exatamente para impedir que as pessoas façam propaganda no sentido de não participação no referendo. Portanto, aí de facto existe essa coação, até porque já aconteceu com um membro do PGC que há duas semanas antes tentou uma iniciativa de pronunciar sobre o referendo e no sentido de explicar porque é que não faz sentido participar no referendo, foi logo detido e levado para os calabouços da segunda esquadra. Portanto, qualquer pessoa que reproduzir o mesmo comportamento corre esse risco. Portanto, a coação só funciona exatamente neste sentido. Agora, no sentido das pessoas participarem para votar no referendo, é mais provável que sejam aliciadas por causa de meios económicos e financeiros. O regime, em princípio, vai procurar usar para conseguir a sua legitimação.
2: Ouvimos Nexus Faria, jurista do movimento Fikidja Dipubis, entrevistado por Miguel Martins. Em Angola, a legislação está prestes a ser reforçada com a lei da cibersegurança, sendo que foi recentemente adotada a lei que condena as fake news. Esta última é passível de penas de prisão até 10 anos, com as sanções mais graves a serem aplicadas quando a justiça determinar que a segurança de Estado ou os processos democráticos estão comprometidos. Alberto Cachinacho, advogado de defesa do ativista Mangenas, considera que esta lei não vem para regular, mas sim para intimidar.
4: Não há nada de novo que essa lei tenha trazido que o Código Penal já não regule. Tanto a visão, a minha e a visão de muitos colegas meus, é de que a lei das fake news, ela vem simplesmente não para regular, mas para intimidar. Intimidar, isso são mais questões que estão ligadas ao processo eleitoral, onde as pessoas vão divulgando algumas informações, algumas notícias, tanto que ela assiste muito a questões eleitorais e também a questões de segurança de Estado. Portanto, é uma lei que foi muito mais produzida na vertente de intimidação, porque sabe que as redes sociais hoje se tornaram, em Angola pelo menos, vão se tornando o meio convencional de comunicação, comparativamente aos meios tradicionais, que é a televisão e a rádio, porque esses não prestam um serviço público no estrito cumprimento daquilo que são as regras da comunicação, básico da regra de comunicação social. As redes sociais hoje tornaram uma ameaça para quem tem o poder político, porque tudo quanto poderia ocultar por via da imprensa tradicional, as redes sociais expõem-nos. Daí que houve a necessidade de se criar normas que pudessem intimidar as pessoas e dizerem... Porque o que aqui é fake news para nós aqui? É fake news aquilo que as autoridades dizem que não é verdade.
2: Ouvimos o advogado angolano Alberto Cachinacho, entrevistado por Eva Massi, que voltaremos a ouvir dentro de instantes no Espaço Convidado. Na atualidade internacional, França, o chefe do governo, Sébastien Lecornu, efetua hoje e amanhã uma deslocação ao território ultramarino de Mayotte para tentar acelerar a reconstrução do arquipélago, que está a demorar um ano e meio após a passagem devastadora do ciclone Chido. Em entrevista à RFI, Manuel Villanova, professor franco-santomense residente em Mayotte há 14 anos, sublinha que as expectativas são muito baixas em relação a esta visita.
5: Para ser franco, as pessoas não esperam grande coisa. Porquê? Porque passaram por aí várias pessoas, desbloqueou-se um certo montante para investimento depois do Chido, as pessoas não estão a ver grandes investimentos, tudo está muito lento, as coisas estão muito lentas, toda a gente diz isso, as coisas estão muito lentas, o avanço é muito relativo e então as pessoas, eu diria quase que estão perdendo coragem, porque não estão a ver assim um desenvolvimento, vamos dizer, rápido, tendo em conta a situação que houve com o financiamento que se disse.
6: Para que os números estejam em cima da mesa, foi aprovado um plano a 5 anos, portanto 2026-2031, no valor de 4 mil milhões de euros para Maiote. As pessoas ouvem esta quantia, mas depois, na verdade, esse montante não se reflete no dia-a-dia.
5: Não. Isso é real. Mesmo o Primeiro-Ministro, segundo ele vem também para tentar acelerar o processo.
2: Ouvimos Manuel Villanova, professor franco-santomense, residente em Maiote, entrevistado por Cristiana Soares, que voltaremos a ouvir amanhã no Magazine Vida em França. Cisjordânia, o primeiro-ministro israelita saudou hoje a criação de 300 colonatos na Cisjordânia durante o seu mandato e prometeu continuar a expansão naquele território, apesar da crescente pressão internacional em sentido contrário. Este anúncio de Netanyahu em campanha para a sua reeleição em outubro acontece pouco depois de colonos israelitas terem atacado ontem jornalistas naquele território. O balanço destes incidentes tendo sido de 5 feridos. Mais por nós com Marco Martins.
7: Segundo a organização não-governamental israelita Peace Now, no território palestiniano existem 146 colonatos regularizados por Israel, mas ilegais consoante o direito internacional, além de 363 pontos de colonato ou postos avançados. Algumas colónias são estabelecidas por decisão governamental, enquanto outras são postos avançados não autorizados. Após um confronto ocorrido na Cisjordânia em julho, que causou a morte de 4 palestinianos e 2 israelitas, Benjamin Netanyahu e o ministro da Defesa, Israel Katz, anunciaram uma série de medidas, entre as quais a aceleração da legalização dos postos avançados agrícolas e a criação de novos. Na semana passada, os líderes europeus juntaram-se às crescentes condenações internacionais de um vasto projeto de colonização após as autoridades israelitas terem aberto concursos públicos para mais de 1.200 habitações na zona. Esta é uma parte do plano de expansão que prevê a construção de 3.400 habitações. Sob o último governo de Netanyahu, entre 2009 e 2021, e o atual, desde 2022, a regularização dos colonatos e a criação de postos avançados aumentaram exponencialmente e, atualmente, a população de colonos israelitas na Cisjordânia atinge 500.000 face aos 3,4 milhões de palestinianos. De notar que ministros israelitas apelam abertamente à anexação do território.
2: E assim, com a Cisjordânia, estamos a fechar este noticiário. A informação continua já a seguir.
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2: Abordamos agora a segunda parte desta emissão, em que vamos ouvir o magazine Artes, mas para já vamos ouvir o convidado de Eva Massi, de Olhos Postos, sobre a atualidade de Angola.
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9: Bom dia a todas e a todos os ouvintes. Hoje vamos para Angola, falamos do caso Gerson Emanuel Quintas, mais conhecido como Mangenas. Recebemos o seu advogado, Dr. Alberto Quixinacho, para falar do assunto. Gerson Emanuel Quintas foi condenado a 21 de agosto a 2 anos de prisão com pena suspensa e proibido de usar as redes sociais pelo crime de ultraje ao Estado, mais especificamente por ter acusado as autoridades nacionais de ligação ao tráfico de droga. Pergunto ao advogado da defesa se vai recorrer desta decisão.
10: É uma ponderação. Estamos a ponderar. Há muitas questões ainda colocadas acima da mesa. O mais certo é que venhamos a recorrer, mas ainda é uma ponderação. Algumas razões muito técnicas e precisam ser mesmo aqueladas, é que nos levam a levar a essa ponderação.
9: E se avançarem com um recurso, qual será a argumentação da defesa?
10: Não, na verdade, o que ficou provado ao longo do julgamento foi uma expressão que o Sr. Gerson Emanuel Quintas utilizou, onde chama o Presidente da República de corrupto. Portanto, é esta a expressão que levou a que o tribunal formasse a convicção de que é ultraje, tanto do qual vem acusado. Portanto, nosso entendimento enquanto defesa é de que, embora tivesse utilizado tal expressão, ela tem duas questões fundamentais que não poderiam ser discutidas. Uma é de que há um jornal africano de grande tiragem que teria associado a figura do Sr. João Manuel Gonçalves Lourenço ao processo que ficou conhecido como dívidas ocultas, que é um processo que, se calhar, o maior processo de corrupção que já passou em Moçambique. E desta notícia do jornal, e é ele tirado a conclusão, mas aqui se calhar o não dissociar da figura do presidente e do cidadão João Manuel Gonçalves Lourenço, na data dos factos, ministro da Defesa. E a outra questão é que a posição da defesa é de que aqui o tribunal deveria ter atendido às condições a que o senhor Gelson Manuel Quintas esteve submetido em Moçambique, e aquilo que ele próprio declarou em tribunal. O Código de Processo Penal angolano prefere que, na iniciação das provas, em primeiro lugar se deve ter em conta as declarações do próprio arguido. O José Manuel Quinta referiu em tribunal que o seu objetivo não era falar sobre as figuras dele, era denunciar o que acontecia em Angola relativamente ao tráfico de drogas e ao contrabando de combustíveis. E também era denunciar as condições a que ele estava a ser impostas. Ele estava com dois filhos menores e a sua esposa, encarcerado em um pequeno quarto, com condições extremamente de risco à integridade quer dele e dos filhos. Extremamente de risco. Portanto, ele foi condenado por ultraje à figura do Presidente da República. Foi absolvido a exceção criminosa e citação pública ao crime.
9: Se houver utilização das redes sociais por parte de Gerson Emanuel Quintas, o que acontece? Volta para a cadeia? E o que diz esta proibição concretamente? Por exemplo, se ele utilizar as redes sociais com outro nome, como é que as autoridades tencionam controlar esse aspecto?
10: Não tem como controlar-se isso, obviamente, mas aqui a proibição do uso das redes sociais foi aplicada como uma pena acessória apenas ao Sr. Gelson Emanuel Quintas, né? Houve inicialmente, na leitura da decisão, um pequeno equívoco que dava a impressão de que a pena acessória fosse extensiva à Sra. Clemência Bume. Mas não, porque se ela foi absolvida, não fazia nexo algum que ela também fosse arrolada na pena acessória. Portanto, essa pena foi exclusivamente aplicada ao Sr. Gerson Emanuel Quintas e não à Sra. Clemência Bú. Agora, se por alguma razão, por alguma via, por alguma possibilidade ela utilizar as redes com uma outra página para denunciar, porque repare, hoje a utilização das redes sociais passou a ser um direito fundamental das pessoas. É a via hoje, por excelência, para as pessoas poderem denunciar aquilo que está a acontecer. Não é só em Angola, em várias partes do mundo, vezes sem contas, as pessoas, mesmo a partir da prisão, conseguem fazer uma denúncia. Agora, se também não está muito claro, uma coisa é eu abrir uma conta, utilizar a minha conta e fazer divulgações, e outra coisa é uma página falar sobre mim, utilizar a minha fala, utilizar a minha imagem e divulgar isso. Portanto, espero que o tribunal tenha em atenção esse detalhe, porque em algum momento alguém irá fazer alguma denúncia sobre Gelson Emanuel Quintas, e isso não pode ser vinculado ao Gelson Emanuel Quintas, obviamente.
9: Tenho uma última questão. Duas leis recentes abordam a questão da cibersegurança e das informações falsas. Esta última já foi aprovada, a lei sobre as ditas fake news, que condena informações falsas com penas de prisão maiores à medida que o conteúdo incita à violência ou compromete os processos eleitorais ou a segurança de Estado. Considera que a condenação de Gerson Emanuel Quintas pode ser vista como uma exemplificação desta legislação e que este tipo de condenações pode vir a tornar-se mais frequente?
10: Não, não há vínculo entre o processo de Gerson Emanuel Quintas com a produção dessa lei. Não há nada de novo que essa lei tenha trazido que o Código Penal já não regule. Tanto a visão, a minha e a visão de muitos colegas meus, é de que a lei das fake news, ela vem simplesmente para, não para regular, mas para intimidar. Intimidar, isso são mais questões que estão ligadas ao processo eleitoral, onde as pessoas vão divulgando algumas informações, algumas notícias, algumas, tanto que ela assiste muito a questões eleitorais e também a questões de segurança de Estado. Portanto, é uma lei que foi muito mais produzida na vertente de intimidação, porque sabe que as redes sociais hoje se tornaram, em Angola pelo menos, vão se tornando o meio convencional de comunicação,
4: comparativamente aos meios tradicionais, que é a televisão e a rádio, porque esses não prestam um serviço público no estrito cumprimento daquilo que são as regras da comunicação, básico da regra de comunicação social. As redes sociais hoje tornaram uma ameaça para quem tem o poder político, porque tudo quanto poderia ocultar por via da imprensa tradicional, as redes sociais expõem-nos. Daí que houve a necessidade de se criar normas que pudessem intimidar as pessoas e dizerem... Porque o que aqui é fake news para nós aqui? É fake news aquilo que as autoridades dizem que não é verdade, simplesmente isso. Ou seja, se eu hoje tiver conhecimento de uma informação e divulgá-la, basta que um órgão público diga que não é verdade para que se torne fake news, mesmo que seja verdade. E vezes sem contas, eu tive um processo na época de Covid, que o porta-voz da Polícia Nacional mentiu descaradamente na televisão pública, e depois fomos a tribunal, comprovou-se que tudo o que havia dito o porta-voz não era verdade, porque o agente da polícia foi condenado e todo aquele cenário que ele montou, que teria acontecido, não era verdade. E aqui é o grande risco. Portanto, o porta-voz da polícia, da saúde, quem quer que seja, vem a público e diz, olha, isso não é verdade e a verdade é esta. Pronto, quem divulgou aquilo passa a estar na condição de ter divulgado informações falsas. Portanto, e aqui em Angola, mesmo quando ainda um governador da província de Luanda não foi ainda nomeado, as redes sociais já sabem quem vai ser. Portanto, se aparecer alguém e disser, olha, não é verdade, você cai logo num crime de fake news, e esse é o grande risco, o grande perigo de vermos muitas pessoas a serem condenadas por crime de fake news, mesmo sob informações verdadeiras, mas desde que as autoridades digam o contrário. É muito mais virado para a perspectiva intimidatória, e aí entramos um bocadinho, não muito para o jurídico, mas para o político.
9: Ouvimos o advogado Alberto Quixinacho. Gerson Emanuel Quintas, mais conhecido como Mangenas, tem ainda outro processo em curso, em que é acusado dos crimes de injúria, difamação e calúnia contra o antigo diretor provincial de Luanda do Serviço de Investigação Criminal, Fernando Bambi Reciado. O processo foi adiado depois de já terem sido realizadas duas audiências. Fechamos assim este magazine. Voltamos amanhã. Fique muito bem.
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2: E no magazine Artes continuamos em Angola com o cinema da realizadora angolana Pocas Pascoal. No Magazine de Artes de hoje, falamos com a realizadora angolana Pocas Pascoal, que foi distinguida a 9 de agosto com The Open Doors OIF Francophony Award no âmbito do Festival de Cinema de Locarno, na Suíça, que decorreu de 5 a 15 de agosto. Durante o festival, a cineasta, autora nomeadamente de fitas como Memórias de Infância em 2000 ou ainda Alda e Maria em 2011, projetou a sua curta-metragem Time to Change, um filme sob forma de denúncia do colonialismo, e apresentou o projeto pelo qual foi premiada em torno da figura da cineasta francesa Sarah Maldoror, conhecida designadamente por ter acompanhado em imagem a luta pela libertação de Angola. Em entrevista à RFI, a realizadora, a viver em Portugal há cerca de 9 anos, partilhou a sua alegria por ter sido distinguida, falou da sua experiência como cineasta em Portugal e também evocou que pretende contar na fita sobre Sarah Maldoror.
12: Sinto-me muito bem. Acho que é um grande impulso também para a minha carreira, que já começou há muitos anos, mas continua a crescer. É um prémio que vai valorizar também o projeto que eu estou a escrever sobre a Sarah Maldoror, que vai de certeza permitir-me de concluir o projeto que estou a escrever, e espero eu que vai ajudar também a ter financiamentos. Portanto, eu acho que é assim uma coisa muito, muito importante que me aconteceu. Tive muita gente a contactar-me, interessada no projeto depois deste prémio. É um grande impulso. O Festival de Locarno em si, Open Doors, é um grande programa de encontro e que nos permite fazer contactos e relações que ficaram até para o resto da vida, de certeza. Portanto, já isso é muito, muito importante como festival, né? Como plataforma, mesmo de formação. Nunca aprendi tanta coisa sobre cinema em tão pouco tempo. E nunca fiz tantos encontros em tão pouco tempo também. Portanto, o facto de estar no Festival de Locarno em Open Doors já é um grande presente, já é um grande prémio, porque permite-nos projetar o meu projeto internacionalmente e o meu filme também, estive lá com o filme. E sim, há já algumas coisas que estão a avançar bem e penso que vamos assinar contratos de coprodução.
2: a curta-metragem que lhe deu essa chave, digamos assim, para a próxima etapa é Time to Change. O que é Time to Change?
12: Time to Change é uma crítica à colonização. A colonização em geral, mas sobretudo a colonização portuguesa, que foi aquela que Angola viveu, tento denunciar através deste filme aquilo que se passou e faço uma ponte entre o passado e o presente hoje, criticando a relação que os portugueses tiveram, que foi uma relação de repressão e de exploração. Em Portugal há uma mentalidade ainda que infelizmente continua a pensar que a colonização portuguesa foi uma boa colonização, foi uma colonização soft, que misturaram-se muito e que não foi assim tão grave. Este filme, Time to Change, denuncia aquilo que foi realmente a colonização e também denuncia que, para mim, o desequilíbrio dos ecossistemas começaram neste momento.
2: Como é que é fazer cinema em Portugal?
12: E não estou a falar do lado financeiro, porque o lado financeiro é realmente um problema com as mulheres, porque nós temos estado a lutar contra isso também. Eu faço parte de um grupo de mulheres no cinema que se chama Mutim, e a Mutim lutou muito para que haja nos júris do ICA, o Instituto de Cinema, mulheres, que as mulheres sejam representadas também nos júris. Portanto, isto já muda muito os financiamentos. Portanto, e depois agora é chegar a mulheres negras, porque também é um problema de imaginar um filme onde só haja pessoas negras, mesmo se eu não faço filmes que sou com pessoas negras, mas um filme onde haja a maioria de pessoas negras, os júris podem ver aquilo muito mal. É um filme que não vai ter público, um filme que vai ser mal distribuído, se calhar. Porque se há uma mentalidade que ainda pensa que as pessoas negras não têm formação, não são cultivadas, etc., no cinema também. E é uma coisa muito, às vezes, inconsciente. No cinema também, portanto, há uma luta contra isso. Há uma vitóriazinha pequenina, é verdade. Já se vê alguns filmes distribuídos nos cinemas com pessoas negras, mas são filmes americanos, é verdade. Quando passa um filme na televisão com pessoas negras, as pessoas veem os filmes e isso há estatísticas. As pessoas veem e é muito visto. Portanto, há um erro enorme em relação a isso. E isso também faz parte do trabalho. Para modificar isso, faz parte deste trabalho que é muito político e que as pessoas têm que fazer, têm que começar nas escolas com as crianças, porque senão as coisas não vão mudar.
11: Le cinéma est avant tout une arme. Ça, il faut bien, surtout pour un pays se développer, il ne faut jamais l'oublier. Donc, nous devons faire un cinéma de combat, c'est-à-dire ne pas toujours montrer comme je le fais moi, en prenant l'Afrique qui se bat. Hein? Il y a autre chose, il y a comment arriver à faire comprendre aux gens le besoin d'apprendre, le besoin de s'en sortir, le besoin d'être soi-même.
2: Portanto, estava a mencionar o facto de ter também a expectativa de que o facto de ganhar esta visibilidade com este prémio também possa dar um impulso ao seu próximo projeto, que tem a ver com a figura da Sara Maldoror, que faz a ponte entre a francofonia, porque ela era das Antilhas, com o mundo lusófono, uma vez que ela focou o seu olhar sobre a África lusófona, sobre Angola, sobre a Guiné-Bissau. O que é que a levou a interessar-se por esta realizadora?
12: É uma figura muito importante em Angola. Ela até é considerada angolana em Angola. Ela fez os dois primeiros filmes em Angola. A primeira vez que eu vi pessoas negras no cinema, era muito jovem, foi através do filme da Sara Maldoror, o filme Sambizanga. Portanto, eu era muito, muito jovem, eu devia ter 9 ou 10 anos, e foi a primeira vez que eu também começo a descobrir a história do meu país. E eu tive a sorte de ter conhecido a Sara, eu estive com a Sara 2 vezes. A primeira vez que eu vi a Sara foi no Moulin d'Andé, uma residência em França, na Normandie, onde a Sara tinha a melhor amiga dela, era a proprietária do Moulin d'Andé. Portanto, eu estava em residência, a Sara veio visitar a amiga, que é a Susana Limpinska, e eu conheci a Sara, eu era muito tímida naquela altura, portanto eu quase nem falei com ela. E a segunda vez que eu estive com a Sara foi durante uma viagem para Angola. Nós fomos convidadas, várias pessoas foram convidadas para um festival em Luanda, acho que foi o segundo ano deste festival. E a Sara foi homenageada neste festival e, como viajamos juntas, devem ter comprado o bilhete ao mesmo tempo, estávamos sentadas uma ao lado da outra e foi muito engraçado. Fizemos 7 horas juntas, uma ao lado da outra, tivemos a oportunidade de conversar e a Sara contou-me a história deste filme, que deveria ter sido o primeiro filme dela, a primeira longa-metragem, de Fizipo Bantá. O meu filme é sobre a Sara neste momento, quando ela vai à Guiné-Bissau, vai documentar a luta armada dos guineenses contra a colonização portuguesa, e ela, em vez de fazer um herói no filme, ela faz uma heroína. Portanto, e quando ela volta para a Argélia, o filme não é aceito, ela é expulsa da Argélia e o filme é retirado e o filme desaparece até hoje. Portanto, eu interessei muito por este momento da vida da Sara, que também é o início da carreira dela, e também é para mim a oportunidade de falar dessas mulheres, porque ela vai filmar aquelas mulheres que foram realmente resistentes e tiveram na guerrilha durante muitos anos a lutar contra a colonização portuguesa. E a Sara interessa muito, eu estudei muito, vi os filmes dela todos e interessa-me porque é uma pessoa que foi íntegra.
2: Em que fase está? Pensa que este projeto em torno da Sara Maldoror vai vingar quando?
12: Francamente, eu penso que o filme agora, e com este prémio também, que está a valorizar o projeto, e eu espero que não somente o ICA, né, mas outros fundos se interessem pelo projeto e já se estão a interessar. Eu espero rodar o filme em 2027 e espero que o filme em início de 2028 esteja acabado.
2: Tem outros projetos na forja ou é uma pessoa de um só projeto de cada vez?
12: Eu sou hiperativa. Portanto, tenho vários projetos. Pronto, eu quando falo de hiperatividade, não faço várias longas ao mesmo tempo, infelizmente é uma questão financeira. Mas enquanto estou à espera de financiamento para uma longa, estou a fazer curtas metragens e tento fazer também instalações, não faço muitas, mas tento participar em exposições e fazer instalações. E neste momento estou a fazer acabar uma curta-metragem que espero eu estará nos festivais, acho que fim do ano. E também é uma curta-metragem feita com arquivos. Não vou revelar ainda a história porque ainda estou a montar e as coisas podem evoluir. Portanto, mas gosto de fazer várias coisas ao mesmo tempo.
2: Ouvimos a cineasta angolana Pocas Pascoal, a nossa convidada no Magazine de Artes de hoje.

E sim, música, estamos a fechar a segunda e última emissão desta quarta-feira. Estamos convosco todos os dias às 15 e às 18 horas aqui de Paris. Podem ouvir-nos aqui na rádio, na internet e nas redes sociais. Estamos de volta amanhã. Fiquem bem na nossa companhia.

0: tarde, são 18 horas aqui em Paris, os títulos do jornal.
1: Liliana Henriques.
0: São Tomé e Príncipe, a população da Ilha do Príncipe manifesta a sua preocupação relativamente ao seu único porto que está bloqueado por uma embarcação encalhada há praticamente uma semana. França, o chefe do governo, Sébastien Lecornu, efetua hoje e amanhã uma deslocação a Mayotte para tentar acelerar a reconstrução do arquipélago um ano e meio após a passagem do ciclone Chido. Connosco no estúdio está Quentin Moulin na realização e de imediatas notícias.
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0: Abrimos com a atualidade africana. São Tomé e Príncipe, a população da Ilha do Príncipe, manifesta a sua crescente preocupação relativamente ao Porto de Santo António, o único porto da região autónoma, que está bloqueado por uma embarcação encalhada no local há praticamente uma semana, uma situação perante a qual há relatos de que alguns populares ameaçam boicotar as eleições legislativas e locais do próximo dia 27 de setembro, se não for encontrada uma solução. Mais por nós, com Maximino Carlos.
2: Uma equipa constituída por técnicos do Instituto Marítimo e Portuário de São Tomé e Príncipe e mergulhadores especializados encontra-se na Ilha do Príncipe para efetuar operações técnicas para desencalhar o navio Ribot, que se encalhou no Porto Regional desde a passada quinta-feira. As operações já efetuadas não tiveram sucesso. O porto está bloqueado, dificultando que outras embarcações escalem o referido porto. Este facto tem estado a aumentar a preocupação da população e dos operadores económicos relativamente ao abastecimento em víveres e combustível na ilha nos próximos dias. Segundo algumas informações, o navio Ribot sofreu um furo na sua estrutura durante a manobra de aterração, não tendo conseguido concluir a operação. A embarcação, que é de origem nigeriana, encheu-se de água e, apesar de várias tentativas realizadas para garantir a sua estabilidade, os esforços não produziram resultados esperados.
3: Maximino Carlos, São Tomé, RFI.
0: Guiné-Bissau, o movimento político de estudantes e trabalhadores Fekidja Dipubis emitiu hoje um comunicado apelando a população a não participar no referendo constitucional de domingo. Nexus Faria, jurista deste movimento, acha improvável haver coação por parte do regime junto dos eleitores, mas admite que possam vir a ser aliciados para participar na consulta.
4: Eu acho coagidos muito dificilmente, mas aliciados é uma possibilidade muito forte. Podem ser, de facto, aliciados a irem votar através da compra de voto e de posicionamento por parte do regime. Essa possibilidade existe, de facto, até porque já vem tendo denúncias das pessoas que estão a ser subsidiadas pelo regime para irem fazer essa campanha de sensibilização para a participação no referendo. Portanto, coação só vai acontecer exatamente para impedir que as pessoas façam propaganda no sentido de não participação no referendo. Portanto, aí de facto existe essa coação, até porque já aconteceu com um membro do PGC que há duas semanas antes tentou uma iniciativa de pronunciar sobre o referendo e no sentido de explicar porque é que não faz sentido participar no referendo, foi logo detido e levado para os calabouços da segunda esquadra. Portanto, qualquer pessoa que reproduzir o mesmo comportamento corre esse risco. Portanto, a coação só funciona exatamente neste sentido. Agora, no sentido das pessoas participarem para votar no referendo, é mais provável que sejam aliciadas por causa de meios económicos e financeiros o regime, em princípio, vai procurar usar para conseguir a sua legitimação.
0: Ouvimos Nexus Faria, jurista do movimento Fekidja Dipubis, entrevistado por Miguel Martins. Em Angola, a legislação está prestes a ser reforçada com a lei da cibersegurança, sendo que foi recentemente adotada a lei que condena as fake news. Esta última é passível de penas de prisão até 10 anos, com as sanções mais graves a serem aplicadas quando a justiça determinar que a segurança de Estado ou os processos democráticos estão comprometidos. Alberto Cachinacho, advogado de defesa do ativista Mangenas, considera que esta lei não vem para regular, mas sim para intimidar.
5: Não há nada de novo que essa lei tenha trazido que o Código Penal já não regule. Tanto a visão, a minha e a visão de muitos colegas meus, é de que a lei das fake news, ela vem simplesmente para, não para regular, mas para intimidar. intimidar, isso são mais questões que estão ligadas ao processo eleitoral, onde as pessoas vão divulgando algumas informações, algumas notícias, algumas, tanto que ela assiste muito a questões eleitorais e também a questões de segurança de Estado. Portanto, é uma lei que foi muito mais produzida na vertente de intimidação, porque sabe que as redes sociais hoje se tornaram, em Angola pelo menos, vão se tornando o meio convencional de comunicação comparativamente aos meios tradicionais, que é a televisão e a rádio, porque esses não prestam um serviço público no estrito cumprimento daquilo que são as regras da comunicação, básico da regra de comunicação social. As redes sociais hoje tornaram uma ameaça para quem tem o poder político, porque tudo quanto poderia ocultar por via da imprensa tradicional, as redes sociais expõem-nos. Daí que houve a necessidade de se criar normas que pudessem intimidar as pessoas e dizerem... Porque o que aqui é fake news para nós aqui? É fake news aquilo que as autoridades dizem que não é verdade.
0: Ouvimos o advogado angolano Alberto Cachinacho, entrevistado por Eva Massica. Voltaremos a ouvir dentro de instantes no Espaço Convidado. Na atualidade internacional, França, o chefe do governo, Sébastien Lecornu, efetua hoje e amanhã uma deslocação ao território ultramarino de Mayotte para tentar acelerar a reconstrução do arquipélago, que está a demorar um ano e meio após a passagem devastadora do ciclone Chido. Em entrevista à RFI, Manuel Villanova, professor franco-santomense residente em Mayotte há 14 anos, sublinha que as expectativas são muito baixas em relação a esta visita.
6: Para ser franco, as pessoas não esperam grande coisa. Por quê? Porque passaram por aí várias pessoas, desbloqueou-se um certo montante para investimento depois do Chido, as pessoas não estão a ver grandes investimentos, tudo está muito lento, as coisas estão muito lentas, toda a gente diz isso. As coisas estão muito lentas, o avanço é muito relativo, e então as pessoas, eu diria quase que estão perdendo coragem, porque não estão a ver assim um desenvolvimento, vamos dizer, rápido, tendo em conta a situação que houve com o financiamento que se disse.
7: Para que os números estejam em cima da mesa, foi aprovado um plano a 5 anos, portanto 2026-2031, no valor de 4 mil milhões de euros para Mayotte. As pessoas ouvem esta quantia, mas depois, na verdade, esse montante não se reflete no dia-a-dia.
6: Não, isso é real. Mesmo o primeiro-ministro, segundo ele vem também para tentar acelerar o processo.
0: Ouvimos Manuel Villanova, professor franco-santomense residente em Mayotte, entrevistado por Cristiana Soares, que voltaremos a ouvir amanhã no Magazine Vida em França. Cisjordânia, o primeiro-ministro israelita saudou hoje a criação de 300 colonatos na Cisjordânia durante o seu mandato e prometeu continuar a expansão naquele território, apesar da crescente pressão internacional em sentido contrário. Este anúncio de Netanyahu em campanha para a sua reeleição em outubro acontece pouco depois de colonos israelitas terem atacado ontem jornalistas naquele território. O balanço destes incidentes tendo sido de 5 feridos. Mais por nós com Marco Martins.
8: Segundo a organização não-governamental israelita Peace Now, no território palestiniano existem 146 colonatos regularizados por Israel, mas ilegais consoante o direito internacional, além de 363 pontos de colonato ou postos avançados. Algumas colónias são estabelecidas por decisão governamental, enquanto outras são postos avançados não autorizados. Após um confronto ocorrido na Cisjordânia em julho, que causou a morte de 4 palestinianos e 2 israelitas, Benjamin Netanyahu e o ministro da Defesa, Israel Katz, anunciaram uma série de medidas, entre as quais a aceleração da legalização dos postos avançados agrícolas e a criação de novos. Na semana passada, os líderes europeus juntaram-se às crescentes condenações internacionais de um vasto projeto de colonização após as autoridades israelitas terem aberto concursos públicos para mais de 1.200 habitações na zona. Esta é uma parte do plano de expansão que prevê a construção de 3.400 habitações. Sob o último governo de Netanyahu, entre 2009 e 2021, e o atual, desde 2022, a regularização dos colonatos e a criação de postos avançados aumentaram exponencialmente e, atualmente, a população de colonos israelitas na Cisjordânia atinge 500.000 face aos 3,4 milhões de palestinianos. De notar que ministros israelitas apelam abertamente à anexação do território.
0: E assim com a Cisjordânia estamos a fechar este noticiário. A informação continua já a seguir.
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0: Abordamos agora a segunda parte desta emissão em que vamos ouvir o magazine Artes, mas para já vamos ouvir o convidado de Eva Massi, de Olhos Postos, sobre a atualidade de Angola.
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9: Bom dia a todas e a todos os ouvintes. Hoje vamos para Angola, falamos do caso Gerson Emanuel Quintas, mais conhecido como Mangenas. Recebemos o seu advogado, Dr. Alberto Quixinacho, para falar do assunto. Gerson Emanuel Quintas foi condenado a 21 de agosto a 2 anos de prisão com pena suspensa e proibido de usar as redes sociais pelo crime de ultraje ao Estado, mais especificamente por ter acusado as autoridades nacionais de ligação ao tráfico de droga. Pergunto ao advogado da defesa se vai recorrer desta decisão.
10: É uma ponderação. Estamos a ponderar. Há muitas questões ainda colocadas acima da mesa. O mais certo é que venhamos a recorrer, mas ainda é uma ponderação. Algumas razões muito técnicas e precisam ser mesmo aqueladas é que nos levam a levar a essa ponderação.
9: E se avançarem com um recurso, qual será a argumentação da defesa?
10: Não, na verdade, o que ficou provado ao longo do julgamento foi uma expressão que o Sr. Gerson Emanuel Quintas utilizou, onde chama o Presidente da República de corrupto. Portanto, é esta a expressão que levou a que o tribunal formasse a convicção de que é ultraje, tanto do qual vem acusado. Portanto, nosso entendimento enquanto defesa é de que, embora tivesse utilizado tal expressão, ele trouxe em duas questões fundamentais que não poderiam ser discutidas. Uma é de que há um jornal africano de grande tiragem que teria associado a figura do Sr. João Manuel Gonçalves Lourenço ao processo que ficou conhecido como dívidas ocultas, que é um processo que, se calhar, o maior processo de corrupção que já passou em Moçambique. E desta notícia do jornal, e é ele tirado a conclusão, mas aqui se calhar o não dissociar da figura do presidente e do cidadão João Manuel Gonçalves Lourenço, na data dos factos, ministro da defesa. E a outra questão é que a posição da defesa é de que aqui o tribunal deveria ter atendido às condições a que o senhor Gerson Emanuel Quintas esteve submetido em Moçambique, e aquilo que ele próprio declarou em tribunal. O Código de Processo Penal angolano prefere que, na apreciação das provas, em primeiro lugar se deve ter em conta as declarações do próprio arguido. O Gerson Emanuel Quintas referiu em tribunal que o seu objetivo não era falar sobre as figuras dele, era denunciar o que acontecia em Angola relativamente ao tráfico de drogas e ao contrabando de combustíveis. E também era denunciar as condições a que ele estava a ser impostas. Ele estava com 2 filhos menores e a sua esposa, encarcerado em um pequeno quarto, com condições extremamente de risco à integridade quer dele e dos filhos. Extremamente de risco. Portanto, ele foi condenado por ultraje à figura do Presidente da República. Foi absolvido esta ação criminosa e citação pública ao crime.
9: Se houver utilização das redes sociais por parte de Gerson Emanuel Quintas, o que acontece? Volta para a cadeia? E o que diz esta proibição concretamente? Por exemplo, se ele utilizar as redes sociais com outro nome, como é que as autoridades tencionam controlar esse aspecto?
10: Não tem como controlar-se isso, obviamente, mas aqui a proibição do uso das redes sociais foi aplicada como uma pena acessória apenas ao Sr. Gelson Emanuel Quintas, né? Houve inicialmente, na leitura da decisão, um pequeno equívoco que dava a impressão de que a pena acessória fosse extensiva à Sra. Clemência Bume. Mas não, porque se ela foi absolvida, não fazia nexo algum que ela também fosse arrolada na pena acessória. Portanto, essa pena foi exclusivamente aplicada ao Sr. Gerson Emanuel Quintas e não à Sra. Clemência Bú. Agora, se por alguma razão, por alguma via, por alguma possibilidade ela utilizar as redes com uma outra página para denunciar, porque repare, hoje a utilização das redes sociais passou a ser um direito fundamental das pessoas. É a via hoje, por excelência, para as pessoas poderem denunciar aquilo que está a acontecer. Não é só em Angola, em várias partes do mundo, vezes sem contas, as pessoas, mesmo a partir da prisão, conseguem fazer uma denúncia. Agora, também não está muito claro, uma coisa é eu
5: abrir uma conta, utilizar a minha conta e fazer divulgações. E outra coisa é uma página falar sobre mim, utilizar a minha fala, utilizar a minha imagem e divulgar isso. Portanto, espero que o tribunal tenha em atenção esse detalhe, porque em algum momento alguém irá fazer alguma denúncia sobre Gelson Emanuel Quintas e isso não pode ser vinculado ao Gelson Emanuel Quintas, obviamente.
9: Tenho uma última questão. Duas leis recentes abordam a questão da cibersegurança e das informações falsas. Esta última já foi aprovada, a lei sobre as ditas fake news, que condena informações falsas com penas de prisão maiores à medida que o conteúdo incita à violência ou compromete os processos eleitorais ou a segurança de Estado. Considera que a condenação de Gelson Emanuel Quintas pode ser vista como uma exemplificação desta legislação e que este tipo de condenações pode vir a tornar-se mais frequente?
5: Não, não há vínculo entre o processo de Gelson Emanuel Quintas com a produção dessa lei. Não há nada de novo que essa lei tenha trazido que o Código Penal já não regule. Tanto a visão, a minha e a visão de muitos colegas meus, é de que a lei das fake news, ela vem simplesmente para, não para regular, mas para intimidar. Intimidar, isso são mais questões que estão ligadas ao processo eleitoral, onde as pessoas vão divulgando algumas informações, algumas notícias, algumas, tanto que ela assiste muito a questões eleitorais e também a questões de segurança de Estado. Portanto, é uma lei que foi muito mais produzida na vertente de intimidação, porque sabe que as redes sociais hoje se tornaram, em Angola pelo menos, vão se tornando o meio convencional de comunicação, comparativamente aos meios tradicionais, que é a televisão e a rádio, porque esses não prestam um serviço público no estrito cumprimento daquilo que são as regras da comunicação, básico da regra de comunicação social. As redes sociais hoje tornaram uma ameaça para quem tem o poder político, porque tudo quanto poderia ocultar por via da imprensa tradicional, as redes sociais expõem-nos. Daí que houve a necessidade de se criar normas que pudessem intimidar as pessoas e dizerem... Porque o que aqui é fake news para nós aqui? É fake news aquilo que as autoridades dizem que não é verdade, simplesmente isso. Ou seja, se eu hoje tiver conhecimento de uma informação e divulgá-la, basta que um órgão público diga que não é verdade para que se torne fake news, mesmo que seja verdade. E vezes sem contas, eu tive um processo na época de Covid, que o porta-voz da Polícia Nacional mentiu descaradamente na televisão pública, e depois fomos a tribunal, comprovou-se que tudo o que havia dito o porta-voz não era verdade, porque o agente da polícia foi condenado e todo aquele cenário que ele montou, que teria acontecido, não era verdade. E aqui é o grande risco. Portanto, o porta-voz da polícia, da saúde, quem quer que seja, vem a público e diz, olha, isso não é verdade e a verdade é esta. Pronto, quem divulgou aquilo passa a estar na condição de ter divulgado informações falsas. Portanto, e aqui em Angola, mesmo quando ainda um governador da província de Luanda não foi ainda nomeado, as redes sociais já sabem quem vai ser. Portanto, se aparecer alguém e disser, olha, não é verdade, você cai logo num crime de fake news, e esse é o grande risco, o grande perigo de vermos muitas pessoas a serem condenadas por crime de fake news, mesmo sob informações verdadeiras, mas desde que as autoridades digam o contrário. É muito mais virado para a perspectiva intimidatória, e aí entramos um bocadinho, não muito para o jurídico, mas para o político.
9: Ouvimos o advogado Alberto Quixinacho. Gelson Emanuel Quintas, mais conhecido como Mangenas, tem ainda outro processo em curso, em que é acusado dos crimes de injúria, difamação e calúnia contra o antigo diretor provincial de Luanda do Serviço de Investigação Criminal, Fernando Bambi Reciado. O processo foi adiado depois de já terem sido realizadas duas audiências. Fechamos assim este magazine. Voltamos amanhã. Fique muito bem.
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0: E no magazine Artes continuamos em Angola com o cinema da realizadora angolana Pocas Pascoal. No Magazine de Artes de hoje, falamos com a realizadora angolana Pocas Pascoal, que foi distinguida a 9 de agosto com The Open Doors OIF Francophony Award no âmbito do Festival de Cinema de Locarno, na Suíça, que decorreu de 5 a 15 de agosto. Durante o festival, a cineasta, autora nomeadamente de fitas como Memórias de Infância em 2000 ou ainda Alda e Maria em 2011, projetou a sua curta-metragem Time to Change, um filme sob forma de denúncia do colonialismo, e apresentou o projeto pelo qual foi premiada em torno da figura da cineasta francesa Sarah Maldoror, conhecida designadamente por ter acompanhado em imagem a luta pela libertação de Angola. Em entrevista à RFI, a realizadora, a viver em Portugal há cerca de 9 anos, partilhou a sua alegria por ter sido distinguida, falou da sua experiência como cineasta em Portugal e também evocou que pretende contar na fita sobre Sara Maldoror.
11: Sinto-me muito bem. Acho que é um grande impulso também para a minha carreira, que já começou há muitos anos, mas continua a crescer. É um prémio que vai valorizar também o projeto que eu estou a escrever sobre a Sara Maldoror, que vai de certeza permitir-me de concluir o projeto que estou a escrever e espero eu que vai ajudar também a ter financiamentos. Portanto, eu acho que é assim uma coisa muito, muito importante que me aconteceu. Tive muita gente a contactar-me, interessada no projeto depois deste prémio. É um grande impulso. O Festival de Locarno em si, Open Doors, é um grande programa de encontro e que nos permite fazer contactos e relações que ficaram até para o resto da vida, de certeza. Portanto, já isso é muito, muito importante como festival, né? Como plataforma, mesmo de formação. Nunca aprendi tanta coisa sobre cinema em tão pouco tempo. E nunca fiz tantos encontros em tão pouco tempo também. Portanto, o facto de estar no Festival de Locarno em Open Doors já é um grande presente, já é um grande prémio, porque permite-nos projetar o meu projeto internacionalmente e o meu filme também, estive lá com o filme. E sim, há já algumas coisas que estão a avançar bem e penso que vamos assinar contratos de coprodução.
0: A curta-metragem que lhe deu essa chave, digamos assim, para a próxima etapa é Time to Change. O que é Time to Change?
11: Time to Change é uma crítica à colonização em geral, mas sobretudo à colonização portuguesa, que foi aquela que Angola viveu. Tento denunciar através deste filme aquilo que se passou e faço uma ponte entre o passado e o presente hoje, criticando a relação que os portugueses tiveram, que foi uma relação de repressão e de exploração. Em Portugal há uma mentalidade ainda que, infelizmente, continua a pensar que a colonização portuguesa foi uma boa colonização, foi uma colonização soft, que misturaram-se muito e que não foi assim tão grave. Este filme, Time to Change, denuncia aquilo que foi realmente a colonização e também denuncia que, para mim, o desequilíbrio dos ecossistemas começaram neste momento.
0: Como é que é fazer cinema em Portugal?
11: E não estou a falar do lado financeiro, porque o lado financeiro é realmente um problema com as mulheres, porque nós temos estado a lutar contra isso também. Eu faço parte de um grupo de mulheres no cinema que se chama Mutim, e a Mutim lutou muito para que haja nos júris do ICA, o Instituto de Cinema, mulheres, que as mulheres sejam representadas também nos júris. Portanto, isto já muda muito os financiamentos. Portanto, e depois agora é chegar a mulheres negras, porque também é um problema de imaginar um filme onde só haja pessoas negras, mesmo se eu não faço filmes que sou com pessoas negras, mas um filme onde haja a maioria de pessoas negras, os júris podem ver aquilo muito mal. É um filme que não vai ter público, um filme que vai ser mal distribuído, se calhar. Porque se há uma mentalidade que ainda pensa que as pessoas negras não têm formação, não são cultivadas, etc., no cinema também. E é uma coisa muito, às vezes, inconsciente. No cinema também, portanto, há uma luta contra isso. Há uma vitóriazinha pequenina, é verdade. Já se vê alguns filmes distribuídos nos cinemas com pessoas negras, mas são filmes americanos, é verdade. Quando passa um filme na televisão com pessoas negras, as pessoas veem os filmes e isso há estatísticas, as pessoas veem e é muito visto. Portanto, há um erro enorme em relação a isso e isso também faz parte do trabalho para modificar isso. Faz parte deste trabalho que é muito político e que as pessoas têm que fazer, têm que começar nas escolas com as crianças, porque senão as coisas não vão mudar.
12: Le cinéma est avant tout une arme. Ça, il faut bien, surtout pour un pays sous-développé, il ne faut jamais l'oublier. Donc nous devons faire un cinéma de combat, c'est-à-dire ne pas toujours montrer comme je le fais moi, en prenant l'Afrique qui se bat. Hein. Il y a autre chose, il y a comment arriver à faire comprendre aux gens le besoin d'apprendre, le besoin de s'en sortir, le besoin d'être soi-même.
0: Portanto, estava a mencionar o facto de ter também a expectativa de que o facto de ganhar esta visibilidade com este prémio também possa dar um impulso ao seu próximo projeto, que tem a ver com a figura da Sara Maldoror, que faz a ponte entre a francofonia, porque ela era das Antilhas, com o mundo lusófono, uma vez que ela focou o seu olhar sobre a África lusófona, sobre Angola, sobre a Guiné-Bissau. O que é que a levou a interessar-se por esta realizadora?
11: É uma figura muito importante em Angola. Ela até é considerada angolana em Angola. Ela fez os dois primeiros filmes em Angola. A primeira vez que eu vi pessoas negras no cinema, era muito jovem, foi através do filme da Sara Maldoror, o filme Sambizanga. Portanto, eu era muito, muito jovem, eu devia ter 9 ou 10 anos, e foi a primeira vez que eu também começo a descobrir a história do meu país. E eu tive a sorte de ter conhecido a Sara, eu estive com a Sara 2 vezes. A primeira vez que eu vi a Sara foi no Moulin d'André, uma residência em França, na Normandie, onde a Sara tinha a melhor amiga dela, era a proprietária do Moulin d'André. Portanto, eu estava em residência, a Sara veio visitar a amiga, que é a Susana Limpinska, e eu conheci a Sara, eu era muito tímida naquela altura, portanto eu quase nem falei com ela. E a segunda vez que eu estive com a Sara foi durante uma viagem para Angola. Nós fomos convidadas, várias pessoas foram convidadas para um festival em Luanda, acho que foi o segundo ano deste festival. E a Sara foi homenageada neste festival e, como viajamos juntas, devem ter comprado o bilhete ao mesmo tempo, estávamos sentadas uma ao lado da outra e foi muito engraçado. Fizemos 7 horas juntas, uma ao lado da outra, tivemos a oportunidade de conversar e a Sara contou-me a história deste filme, que deveria ter sido o primeiro filme dela, a primeira longa-metragem, de Fizipo Bantá. O meu filme é sobre a Sara neste momento, quando ela vai à Guiné-Bissau, vai documentar a luta armada dos guineenses contra a colonização portuguesa, e ela, em vez de fazer um herói no filme, ela faz uma heroína. Portanto, e quando ela volta para a Argélia, o filme não é aceito, ela é expulsa da Argélia e o filme é retirado e o filme desaparece até hoje. Portanto, e ela, em vez de fazer um herói no filme, ela faz uma heroína. Portanto, e quando ela volta para a Argélia, o filme não é aceito, ela é expulsa da Argélia.

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1: Liliana Henriques.
0: São Tomé e Príncipe, a população da Ilha do Príncipe manifesta a sua preocupação relativamente ao seu único porto que está bloqueado por uma embarcação encalhada há praticamente uma semana. França, o chefe do governo, Sébastien Lecornu, efetua hoje e amanhã uma deslocação a Mayotte para tentar acelerar a reconstrução do arquipélago um ano e meio após a passagem do ciclone Chido. Connosco no estúdio está Quentin Moulin na realização e de imediatas notícias.
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0: Abrimos com a atualidade africana. São Tomé e Príncipe, a população da Ilha do Príncipe manifesta a sua crescente preocupação relativamente ao Porto de Santo António, o único porto da região autónoma que está bloqueado por uma embarcação encalhada no local há praticamente uma semana, uma situação perante a qual há relatos de que alguns populares ameaçam boicotar as eleições legislativas e locais do próximo dia 27 de setembro se não for encontrada uma solução. Mais por nós, com Maximino Carlos.
2: Uma equipa constituída por técnicos do Instituto Marítimo e Portuário de São Tomé e Príncipe e mergulhadores especializados encontra-se na Ilha do Príncipe para efetuar operações técnicas para desencalhar o navio Ribô, que se encalhou no Porto Regional desde a passada quinta-feira. As operações já efetuadas não tiveram sucesso. O porto está bloqueado, dificultando que outras embarcações escalem o referido porto. Este facto tem estado a aumentar a preocupação da população e dos operadores económicos relativamente ao abastecimento em víveres e combustível na ilha nos próximos dias. Segundo algumas informações, o navio Ribô sofreu um furo na sua estrutura durante a manobra de aterração, não tendo conseguido concluir a operação. A embarcação, que é de origem nigeriana, encheu-se de água e, apesar de várias tentativas realizadas para garantir a sua estabilidade, os esforços não produziram resultados esperados.
3: Maximino Carlos, São Tomé, RFI.
0: Guiné-Bissau, o movimento político de estudantes e trabalhadores Fekidja Dipubis emitiu hoje um comunicado apelando a população a não participar no referendo constitucional de domingo. Nexus Faria, jurista deste movimento, acha improvável haver coação por parte do regime junto dos eleitores, mas admite que possam vir a ser aliciados para participar na consulta.
4: Eu acho coagidos muito dificilmente, mas aliciados é uma possibilidade muito forte. Podem ser, de facto, aliciados a irem votar através da compra de voto e de posicionamento por parte do regime. Essa possibilidade existe, de facto, até porque já vem tendo denúncias das pessoas que estão a ser subsidiadas pelo regime para irem fazer essa campanha de sensibilização para a participação no referendo. Portanto, coação só vai acontecer exatamente para impedir que as pessoas façam propaganda no sentido de não participação no referendo. Portanto, aí de facto existe essa coação, até porque já aconteceu com um membro do PGC que há duas semanas antes tentou uma iniciativa de pronunciar sobre o referendo e no sentido de explicar porque é que não faz sentido participar no referendo, foi logo detido e levado para os calabouços da segunda esquadra. Portanto, qualquer pessoa que reproduzir o mesmo comportamento corre esse risco. Portanto, a coação só funciona exatamente neste sentido. Agora, no sentido das pessoas participarem para votar no referendo, é mais provável que sejam aliciadas por causa de meios económicos e financeiros. O regime, em princípio, vai procurar usar para conseguir a sua legitimação.
0: Ouvimos Nexus Faria, jurista do movimento Fekidja Dipubis, entrevistado por Miguel Martins. Em Angola, a legislação está prestes a ser reforçada com a lei da cibersegurança, sendo que foi recentemente adotada a lei que condena as fake news. Esta última é passível de penas de prisão até 10 anos, com as sanções mais graves a serem aplicadas quando a justiça determinar que a segurança de Estado ou os processos democráticos estão comprometidos. Alberto Cachinacho, advogado de defesa do ativista Mangenas, considera que esta lei não vem para regular, mas sim para intimidar.
5: Não há nada de novo que essa lei tenha trazido que o Código Penal já não regule. Tanto a visão, a minha e a visão de muitos colegas meus, é de que a lei das fake news

0: ela vem simplesmente para, não para regular, mas para intimidar. Intimidar, isso são mais questões que estão ligadas ao processo eleitoral, onde as pessoas vão divulgando algumas informações, algumas notícias, algumas, tanto que ela assiste muito a questões eleitorais e também a questões de segurança de Estado. Portanto, é uma lei que foi muito mais produzida na vertente de intimidação, porque sabe que as redes sociais hoje se tornaram, em Angola pelo menos, vão se tornando o meio convencional de comunicação, comparativamente aos meios tradicionais, que é a televisão e a rádio, porque esses não prestam um serviço público no estrito cumprimento daquilo que são as regras da comunicação, básico da regra de comunicação social. As redes sociais hoje tornaram uma ameaça para quem tem o poder político, porque tudo quanto poderia ocultar por via da imprensa tradicional, as redes sociais expõem-nos. Daí que houve a necessidade de se criar normas que pudessem intimidar as pessoas e dizerem... Porque o que aqui é fake news para nós aqui? É fake news aquilo que as autoridades dizem que não é verdade.
1: Ouvimos o advogado angolano Alberto Cachinacho, entrevistado por Eva Massica. Voltaremos a ouvir dentro de instantes no Espaço Convidado. Na atualidade internacional, França, o chefe do governo, Sébastien Lecornu, efetua hoje e amanhã uma deslocação ao território ultramarino de Mayotte para tentar acelerar a reconstrução do arquipélago, que está a demorar um ano e meio após a passagem devastadora do ciclone Chido. Em entrevista à RFI, Manuel Villanova, professor franco-santomense residente em Mayotte há 14 anos, sublinha que as expectativas são muito baixas em relação a esta visita.
2: Para ser franco, as pessoas não esperam grande coisa. Por quê? Porque passaram por aí várias pessoas, desbloqueou-se um certo montante para investimento depois do Chido, as pessoas não estão a ver grandes investimentos, tudo está muito lento, as coisas estão muito lentas, toda a gente diz isso. As coisas estão muito lentas, o avanço é muito relativo, e então as pessoas, eu diria quase que estão perdendo coragem, porque não estão a ver assim um desenvolvimento, vamos dizer, rápido, tendo em conta a situação que houve com o financiamento que se disse.
3: Para que os números estejam em cima da mesa, foi aprovado um plano a 5 anos, portanto 2026-2031, no valor de 4 mil milhões de euros para Mayotte. As pessoas ouvem esta quantia, mas depois, na verdade, esse montante não se reflete no dia-a-dia.
2: Não, isso é real. Mesmo o primeiro-ministro, segundo ele vem também para tentar acelerar o processo.
1: Ouvimos Manuel Villanova, professor franco-santomense, residente em Mayotte, entrevistado por Cristiana Soares, que voltaremos a ouvir amanhã no Magazine Vida em França. Cisjordânia, o primeiro-ministro israelita saudou hoje a criação de 300 colonatos na Cisjordânia durante o seu mandato e prometeu continuar a expansão naquele território, apesar da crescente pressão internacional em sentido contrário. Este anúncio de Netanyahu em campanha para a sua reeleição em outubro acontece pouco depois de colonos israelitas terem atacado ontem jornalistas naquele território. O balanço destes incidentes tendo sido de 5 feridos. Mais por nós com Marco Martins.
4: Segundo a organização não-governamental israelita Peace Now, no território palestiniano existem 146 colonatos regularizados por Israel, mas ilegais consoante o direito internacional, além de 363 pontos de colonato ou postos avançados. Algumas colónias são estabelecidas por decisão governamental, enquanto outras são postos avançados não autorizados. Após um confronto ocorrido na Cisjordânia em julho, que causou a morte de 4 palestinianos e 2 israelitas, Benjamin Netanyahu e o ministro da Defesa, Israel Katz, anunciaram uma série de medidas, entre as quais a aceleração da legalização dos postos avançados agrícolas e a criação de novos. Na semana passada, os líderes europeus juntaram-se às crescentes condenações internacionais de um vasto projeto de colonização após as autoridades israelitas terem aberto concursos públicos para mais de 1.200 habitações na zona. Esta é uma parte do plano de expansão que prevê a construção de 3.400 habitações. Sob o último governo de Netanyahu, entre 2009 e 2021, e o atual, desde 2022, a regularização dos colonatos e a criação de postos avançados aumentaram exponencialmente e, atualmente, a população de colonos israelitas na Cisjordânia atinge 500.000 face aos 3,4 milhões de palestinianos. De notar que ministros israelitas apelam abertamente à anexação do território.
1: E assim com a Cisjordânia estamos a fechar este noticiário. A informação continua já a seguir.
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1: Abordamos agora a segunda parte desta emissão, em que vamos ouvir o magazine Artes, mas para já vamos ouvir o convidado de Eva Massi, de Olhos Postos, sobre a atualidade de Angola.
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6: Bom dia a todas e a todos os ouvintes. Hoje vamos para Angola, falamos do caso Gerson Emanuel Quintas, mais conhecido como Mangenas. Recebemos o seu advogado, Dr. Alberto Quixinache, para falar do assunto. Gerson Emanuel Quintas foi condenado a 21 de agosto a 2 anos de prisão com pena suspensa e proibido de usar as redes sociais pelo crime de ultraje ao Estado, mais especificamente por ter acusado as autoridades nacionais de ligação ao tráfico de droga. Pergunto ao advogado da defesa se vai recorrer desta decisão.
0: É uma ponderação. Estamos a ponderar. Há muitas questões ainda colocadas acima da mesa. O mais certo é que venhamos a recorrer, mas ainda é uma ponderação. Algumas razões muito técnicas e precisam ser mesmo aqueladas é que nos levam a levar a essa ponderação.
6: E se avançarem com um recurso, qual será a argumentação da defesa?
0: Não, na verdade, o que ficou provado ao longo do julgamento foi uma expressão que o senhor Gerson Emanuel Quintas utilizou, onde chama o Presidente da República de corrupto. Portanto, é esta a expressão que levou a que o tribunal formasse a convicção de que é ultraje, tanto do qual vem acusado. Portanto, nosso entendimento enquanto defesa é de que, embora tivesse utilizado tal expressão, ele trouxe em duas questões fundamentais que não poderiam ser descuradas. Uma é de que há um jornal africano de grande tiragem que teria associado a figura do senhor João Manuel Gonçalves Lourenço ao processo que ficou conhecido como Dívidas Ocultas, que é um processo que, se calhar, o maior processo de corrupção que já passou em Moçambique. E desta notícia do jornal é ele tirado a conclusão, mas aqui se calhar o não dissociar da figura do presidente e do cidadão João Manuel Gonçalves Lourenço, na data dos factos, ministro da defesa. E a outra questão é que a posição da defesa é de que aqui o tribunal deveria ter atendido às condições a que o senhor Gerson Emanuel Quintas esteve submetido em Moçambique, e aquilo que ele próprio declarou em tribunal. O Código de Processo Penal angolano prefere que, na apreciação das provas, em primeiro lugar se deve ter em conta as declarações do próprio arguido. O Gerson Emanuel Quinta referiu em tribunal que o seu objetivo não era falar sobre as figuras dele, era denunciar o que acontecia em Angola relativamente ao tráfico de drogas e ao contrabando de combustíveis. E também era denunciar as condições a que ele estava a ser impostas. Ele estava com 2 filhos menores e a sua esposa, encarcerado em um pequeno quarto, com condições extremamente de risco à integridade quer dele e dos filhos. Extremamente de risco. Portanto, ele foi condenado por ultraje à figura do Presidente da República. Foi absolvido em associação criminosa e incitação pública ao crime.
6: Se houver utilização das redes sociais por parte de Gerson Emanuel Quintas, o que acontece? Volta para a cadeia? E o que diz esta proibição concretamente? Por exemplo, se ele utilizar as redes sociais com outro nome, como é que as autoridades tencionam controlar esse aspecto?
0: Não tem como controlar isso, obviamente, mas aqui a proibição do uso das redes sociais foi aplicada como uma pena acessória apenas ao senhor Gelson Emanuel Quintas, né? Houve inicialmente, na leitura da decisão, um pequeno equívoco que dava a impressão de que a pena acessória fosse extensiva à senhora Clemência Bume. Mas não, porque se ela foi absolvida, não fazia nexo algum que ela também fosse arrolada na pena acessória. Portanto, essa pena foi exclusivamente aplicada ao senhor Gerson Emanuel Quintas e não à senhora Clemência Bú. Agora, se por alguma razão, por alguma via, por alguma possibilidade ela utilizar as redes com uma outra página para denunciar, porque repare, hoje a utilização das redes sociais passou a ser um direito fundamental das pessoas. É a via hoje, por excelência, para as pessoas poderem denunciar aquilo que está a acontecer. Não é só em Angola, em várias partes do mundo, vezes sem contas, as pessoas, mesmo a partir da prisão, conseguem fazer uma denúncia. Agora, se também não está muito claro, uma coisa é eu abrir uma conta, utilizar a minha conta e fazer divulgações. E outra coisa é uma página falar sobre mim, utilizar a minha fala, utilizar a minha imagem e divulgar isso. Portanto, espero que o tribunal tenha em atenção esse detalhe, porque em algum momento alguém irá fazer alguma denúncia sobre Gelson Emanuel Quintas e isso não pode ser vinculado ao Gelson Emanuel Quintas, obviamente.
6: Tenho uma última questão. Duas leis recentes abordam a questão da cibersegurança e das informações falsas. Esta última já foi aprovada, a lei sobre as ditas fake news, que condena informações falsas com penas de prisão maiores à medida que o conteúdo incita à violência ou compromete os processos eleitorais ou a segurança de Estado. Considera que a condenação de Gelson Emanuel Quintas pode ser vista como uma exemplificação desta legislação e que este tipo de condenações pode vir a tornar-se mais frequente?
0: Não, não há vínculo entre o processo de Gelson Emanuel Quintas com a produção dessa lei. Não há nada de novo que essa lei tenha trazido que o Código Penal já não regule. Tanto a visão, a minha e a visão de muitos colegas meus, é de que a lei das fake news, ela vem simplesmente para, não para regular, mas para intimidar. Intimidar, isso são mais questões que estão ligadas ao processo eleitoral, onde as pessoas vão divulgando algumas informações, algumas notícias, algumas, tanto que ela assiste muito a questões eleitorais e também a questões de segurança de Estado. Portanto, é uma lei que foi muito mais produzida na vertente de intimidação, porque sabe que as redes sociais hoje se tornaram, em Angola pelo menos, vão se tornando o meio convencional de comunicação, comparativamente aos meios tradicionais, que é a televisão e a rádio, porque esses não prestam um serviço público no estrito cumprimento daquilo que são as regras da comunicação, básico da regra de comunicação social. As redes sociais hoje tornaram uma ameaça para quem tem o poder político, porque tudo quanto poderia ocultar por via da imprensa tradicional, as redes sociais expõem-nos. Daí que houve a necessidade de se criar normas que pudessem intimidar as pessoas e dizerem... Porque o que aqui é fake news para nós aqui? É fake news aquilo que as autoridades dizem que não é verdade, simplesmente isso. Ou seja, se eu hoje tiver conhecimento de uma informação e divulgá-la, basta que um órgão público diga que não é verdade para que se torne fake news, mesmo que seja verdade. E vezes sem contas, eu tive um processo na época de Covid, que o porta-voz da Polícia Nacional mentiu descaradamente na televisão pública. E depois fomos a tribunal, comprovou-se que tudo o que havia dito o porta-voz não era verdade, porque o agente da polícia foi condenado e todo aquele cenário que ele montou que teria acontecido não era verdade. E aqui é o grande risco. Portanto, o porta-voz da polícia, da saúde, quem quer que seja, vem a público e diz, olha, isso não é verdade e a verdade é esta. Pronto, quem divulgou aquilo passa a estar na condição de ter divulgado informações falsas. Portanto, e aqui em Angola, mesmo quando ainda um governador da província de Luanda não foi ainda nomeado, as redes sociais já sabem quem vai ser. Portanto, se aparecer alguém e disser, olha, não é verdade, você cai logo num crime de fake news. E esse é o grande risco, o grande perigo de vermos muitas pessoas a serem condenadas por crime de fake news, mesmo sob informações verdadeiras, mas desde que as autoridades digam o contrário. É muito mais virado para a perspectiva intimidatória, e aí entramos um bocadinho, não muito para o jurídico, mas para o político.
6: Ouvimos o advogado Alberto Quixinacho. Gelson Emanuel Quintas, mais conhecido como Mangenas, tem ainda outro processo em curso em que é acusado dos crimes de injúria, difamação e calúnia contra o antigo diretor provincial de Luanda do Serviço de Investigação Criminal, Fernando Bambi Reciado. O processo foi adiado depois de já terem sido realizadas duas audiências. Fechamos assim este magazine. Voltamos amanhã. Fique muito bem.
7: Artes.
1: E no magazine Artes continuamos em Angola com o cinema da realizadora angolana Pocas Pascoal. No Magazine de Artes de hoje, falamos com a realizadora angolana Pocas Pascoal, que foi distinguida a 9 de agosto com o The Open Doors OIF Francophony Award no âmbito do Festival de Cinema de Locarno, na Suíça, que decorreu de 5 a 15 de agosto. Durante o festival, a cineasta, autora nomeadamente de fitas como Memórias de Infância em 2000 ou ainda Alda e Maria em 2011, projetou a sua curta-metragem Time to Change, um filme sob forma de denúncia do colonialismo, e apresentou o projeto pelo qual foi premiada em torno da figura da cineasta francesa Sarah Maldoror, conhecida designadamente por ter acompanhado em imagem a luta pela libertação de Angola. em entrevista à RFI. A realizadora, a viver em Portugal há cerca de 9 anos, partilhou a sua alegria por ter sido distinguida, falou da sua experiência como cineasta em Portugal e também evocou que pretende contar na fita sobre Sara Maldoror.
7: Sinto-me muito bem. Acho que é um grande impulso também para a minha carreira, que já começou há muitos anos, mas continua a crescer. É um prémio que vai valorizar também o projeto que eu estou a escrever sobre a Sara Maldoror, que vai de certeza permitir-me de concluir o projeto que estou a escrever e espero eu que vai ajudar também a ter financiamentos. Portanto, eu acho que é assim uma coisa muito, muito importante que me aconteceu. Tive muita gente a contactar-me, interessada no projeto depois deste prémio. É um grande impulso. O Festival de Locarno em si, Open Doors, é um grande programa de encontro e que nos permite fazer contactos e relações que ficaram até para o resto da vida, de certeza. Portanto, já isso é muito, muito importante como festival, né? Como plataforma, mesmo de formação. Nunca aprendi tanta coisa sobre cinema em tão pouco tempo. E nunca fiz tantos encontros em tão pouco tempo também. Portanto, o facto de estar no Festival de Locarno em Open Doors já é um grande presente, já é um grande prémio, porque permite-nos projetar o meu projeto internacionalmente e o meu filme também, estive lá com o filme. E sim, há já algumas coisas que estão a avançar bem e penso que vamos assinar contratos de coprodução.
1: A curta-metragem que lhe deu essa chave, digamos assim, para a próxima etapa, é Time to Change. O que é Time to Change?
7: Time to Change é uma crítica à colonização. A colonização em geral, mas sobretudo a colonização portuguesa, que foi aquela que Angola viveu, tento denunciar através deste filme aquilo que se passou e faço uma ponte entre o passado e o presente hoje, criticando a relação que os portugueses tiveram, que foi uma relação de repressão e de exploração. Em Portugal há uma mentalidade ainda que, infelizmente, continua a pensar que a colonização portuguesa foi uma boa colonização, foi uma colonização soft, que misturaram-se muito e que não foi assim tão grave. Este filme, Time to Change, denuncia aquilo que foi realmente a colonização e também denuncia que, para mim, o desequilíbrio dos ecossistemas começaram neste momento.
1: Como é que é fazer cinema em Portugal?
7: E não estou a falar do lado financeiro, porque o lado financeiro é realmente um problema com as mulheres, porque nós temos estado a lutar contra isso também. Eu faço parte de um grupo de mulheres no cinema que se chama Mutim, e a Mutim lutou muito para que haja nos júris do ICA, o Instituto de Cinema, mulheres, que as mulheres sejam representadas também nos júris. Portanto, isto já muda muito os financiamentos. Portanto, e depois agora é chegar a mulheres negras, porque também é um problema de imaginar que um filme onde só haja pessoas negras, mesmo se eu não faço filmes que sou com pessoas negras, mas um filme onde haja a maioria de pessoas negras, os júris podem ver aquilo muito mal. É um filme que não vai ter público, um filme que vai ser mal distribuído, se calhar. Porque se há uma mentalidade que ainda pensa que as pessoas negras não têm formação, não são cultivadas, etc., no cinema também. E é uma coisa muito, às vezes, inconsciente. No cinema também, portanto, há uma luta contra isso. Há uma vitóriazinha pequenina, é verdade. Já se vê alguns filmes distribuídos nos cinemas com pessoas negras, mas são filmes americanos, é verdade. Quando passa um filme na televisão com pessoas negras, as pessoas veem os filmes, e isso há estatísticas, as pessoas veem e é muito visto. Portanto, há um erro enorme em relação a isso, e isso também faz parte do trabalho para modificar isso. Faz parte deste trabalho que é muito político e que as pessoas têm que fazer, têm que começar nas escolas com as crianças, porque senão as coisas não vão mudar.
8: Le cinéma est avant tout une arme. Ça, il faut bien, surtout pour un pays sous-développé, il ne faut jamais l'oublier. Donc nous devons faire un cinéma de combat, c'est-à-dire ne pas toujours montrer comme je le fais moi, en prenant l'Afrique qui se bat. Hein. Mais il y a autre chose, il y a comment arriver à faire comprendre aux gens le besoin d'apprendre, le besoin de s'en sortir, le besoin d'être soi-même.
1: Portanto, estava a mencionar o facto de ter também a expectativa de que o facto de ganhar esta visibilidade com este prémio também possa dar um impulso ao seu próximo projeto, que tem a ver com a figura da Sara Maldoror, que faz a ponte entre a francofonia, porque ela era das Antilhas, com o mundo lusófono, uma vez que ela focou o seu olhar sobre a África lusófona, sobre Angola, sobre a Guiné-Bissau. O que é que a levou a interessar-se por esta realizadora?
7: É uma figura muito importante em Angola. Ela até é considerada angolana em Angola. Ela fez os dois primeiros filmes em Angola. A primeira vez que eu vi pessoas negras no cinema, era muito jovem, foi através do filme da Sara Maldoror, o filme Sambizanga. Portanto, eu era muito, muito jovem, eu devia ter 9 ou 10 anos, e foi a primeira vez que eu também começo a descobrir a história do meu país. E eu tive a sorte de ter conhecido a Sara, eu estive com a Sara 2 vezes. A primeira vez que eu vi a Sara foi no Moulin d'Andé, uma residência em França, na Normandie, onde a Sara tinha a melhor amiga dela, era a proprietária do Moulin d'Andé. Portanto, eu estava em residência, a Sara veio visitar a amiga, que é a Susana Limpinska, e eu conheci a Sara, eu era muito tímida naquela altura, portanto eu quase nem falei com ela. E a segunda vez que eu estive com a Sara foi durante uma viagem para Angola. Nós fomos convidadas, várias pessoas foram convidadas para um festival em Luanda, acho que foi o segundo ano deste festival. E a Sara foi homenageada neste festival e, como viajamos juntas, devem ter comprado o bilhete ao mesmo tempo, estávamos sentadas uma ao lado da outra e foi muito engraçado. Fizemos 7 horas juntas, uma ao lado da outra, tivemos a oportunidade de conversar e a Sara contou-me a história deste filme, que deveria ter sido o primeiro filme dela, a primeira longa-metragem, de Fizipo Bantá. O meu filme é sobre a Sara neste momento, quando ela vai à Guiné-Bissau, vai documentar a luta armada dos guineenses contra a colonização portuguesa, e ela, em vez de fazer um herói no filme, ela faz uma heroína. Portanto, e quando ela volta para a Argélia, o filme não aceita, ela é expulsa da Argélia, e o filme é retirado, e o filme desaparece até hoje. Portanto, eu interessei muito por este momento da vida da Sara, que também é o início da carreira dela, e também é, para mim, a oportunidade de falar dessas mulheres, porque ela vai filmar aquelas mulheres que foram realmente resistentes e tiveram na guerrilha durante muitos anos a lutar contra a colonização portuguesa. E a Sara interessa muito. Eu estudei muito, vi os filmes dela todos e interessa-me porque é uma pessoa que foi íntegra.
1: Em que fase está? Pensa que este projeto em torno da Sara Maldoror vai vingar quando?
7: Francamente, eu penso que o filme agora, e com este prémio também, que está a valorizar o projeto, e eu espero que não somente o ICA, né, mas outros fundos se interessem pelo projeto e já se estão a interessar. Eu espero rodar o filme em 2027 e espero que o filme em início de 2028 esteja acabado.
1: Tem outros projetos na forja ou é uma pessoa de um só projeto de cada vez?
7: Eu sou hiperativa. Portanto, tenho vários projetos. Pronto, eu quando falo de hiperatividade, não faço várias longas ao mesmo tempo, infelizmente é uma questão financeira. Mas enquanto estou à espera de financiamento para uma longa, estou a fazer curtas metragens e tento fazer também instalações, não faço muitas, mas tento participar em exposições e fazer instalações. E neste momento estou a fazer acabar uma curta-metragem que espero eu estará nos festivais, acho que fim do ano. E também é uma curta-metragem feita com arquivos. Não vou revelar ainda a história porque ainda estou a montar e as coisas podem evoluir. Portanto, mas gosto de fazer várias coisas ao mesmo tempo.
1: Ouvimos a cineasta angolana Pocas Pascoal, a nossa convidada no Magazine de Artes de hoje.

Sim, música, estamos a fechar a segunda e última emissão desta quarta-feira. Estamos convosco todos os dias às 15 e às 18 horas aqui de Paris. Podem ouvir-nos aqui na rádio, na internet e nas redes sociais. Estamos de volta amanhã. Fiquem bem na nossa companhia.

0: tarde, são 18 horas aqui em Paris, os títulos do jornal.
1: Liliana Henriques.
0: São Tomé e Príncipe, a população da Ilha do Príncipe manifesta sua preocupação relativamente ao seu único porto que está bloqueado por uma embarcação encalhada há praticamente uma semana. França, o chefe do governo, Sébastien Lecornu, efetua hoje e amanhã uma deslocação a Mayotte para tentar acelerar a reconstrução do arquipélago um ano e meio após a passagem do ciclone Chido. Connosco no estúdio está Quentin Moulin na realização e de imediato as notícias.
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0: Abrimos com a atualidade africana. São Tomé e Príncipe, a população da Ilha do Príncipe manifesta a sua crescente preocupação relativamente ao Porto de Santo António, o único porto da região autónoma, que está bloqueado por uma embarcação encalhada no local há praticamente uma semana, uma situação perante a qual há relatos de que alguns populares ameaçam boicotar as eleições legislativas e locais do próximo dia 27 de setembro, se não for encontrada uma solução. Mais por nós, com Maximino Carlos.
2: Uma equipa constituída por técnicos do Instituto Marítimo e Portuário de São Tomé e Príncipe e mergulhadores especializados encontra-se na Ilha do Príncipe para efetuar operações técnicas para desencalhar o navio Ribot, que se encalhou no Porto Regional desde a passada quinta-feira. As operações já efetuadas não tiveram sucesso. O porto está bloqueado, dificultando que outras embarcações escalem o referido porto. Este facto tem estado a aumentar a preocupação da população e dos operadores económicos relativamente ao abastecimento em víveres e combustível na ilha nos próximos dias. Segundo algumas informações, o navio Ribot sofreu um furo na sua estrutura durante a manobra de aterração, não tendo conseguido concluir a operação. A embarcação, que é de origem nigeriana, encheu-se de água e, apesar de várias tentativas realizadas para garantir a sua estabilidade, os esforços não produziram resultados esperados.
3: Maximino Carlos, São Tomé, RFI.
0: Guiné-Bissau, o movimento político de estudantes e trabalhadores Fekidja Dipubis emitiu hoje um comunicado apelando a população a não participar no referendo constitucional de domingo. Nexus Faria, jurista deste movimento, acha improvável haver coação por parte do regime junto dos eleitores, mas admite que possam vir a ser aliciados para participar na consulta.
4: Eu acho coagidos muito dificilmente, mas aliciados é uma possibilidade muito forte. Podem ser, de facto, aliciados a irem votar através da compra de voto e de posicionamento por parte do regime. Essa possibilidade existe, de facto, até porque já vem tendo denúncias das pessoas que estão a ser subsidiadas pelo regime para irem fazer essa campanha de sensibilização para a participação no referendo. Portanto, com a ação só vai acontecer exatamente para impedir que as pessoas façam propaganda no sentido de não participação no referendo. Portanto, aí de facto existe essa coação, até porque já aconteceu com um membro do PGC que há duas semanas antes tentou uma iniciativa de pronunciar sobre o referendo e no sentido de explicar porque é que não faz sentido participar no referendo, foi logo detido e levado para os calabouços da segunda esquadra. Portanto, qualquer pessoa que reproduzir o mesmo comportamento corre esse risco. Portanto, a coação só funciona exatamente neste sentido. Agora, no sentido das pessoas participarem para votar no referendo, é mais provável que sejam aliciadas por causa de meios económicos e financeiros o regime, em princípio, vai procurar usar para conseguir a sua legitimação.
0: Ouvimos Nexus Faria, jurista do movimento Fekidja Dipubis, entrevistado por Miguel Martins. Em Angola, a legislação está prestes a ser reforçada com a lei da cibersegurança, sendo que foi recentemente adotada a lei que condena as fake news. Esta última é passível de penas de prisão até 10 anos, com as sanções mais graves a serem aplicadas quando a justiça determinar que a segurança de Estado ou os processos democráticos estão comprometidos. Alberto Cachinacho, advogado de defesa do ativista Mangenas, considera que esta lei não vem para regular, mas sim para intimidar.
5: Não há nada de novo que essa lei tenha trazido que o Código Penal já não regule. Tanto a visão, a minha e a visão de muitos colegas meus, é de que a lei das fake news ela vem simplesmente para, não para regular, mas para intimidar. intimidar, isso são mais questões que estão ligadas ao processo eleitoral, onde as pessoas vão divulgando algumas informações, algumas notícias, algumas, tanto que ela assiste muito a questões eleitorais e também a questões de segurança de Estado. Portanto, é uma lei que foi muito mais produzida na vertente de intimidação, porque sabe que as redes sociais hoje se tornaram, em Angola pelo menos, vão se tornando o meio convencional de comunicação, comparativamente aos meios tradicionais, que é a televisão e a rádio, porque esses não prestam um serviço público no estrito cumprimento daquilo que são as regras da comunicação, básico da regra de comunicação social. As redes sociais hoje tornaram uma ameaça para quem tem o poder político, porque tudo quanto poderia ocultar por via da imprensa tradicional, as redes sociais expõem-nos. Daí que houve a necessidade de se criar normas que pudessem intimidar as pessoas e dizerem... Porque o que aqui é fake news para nós aqui? É fake news aquilo que as autoridades dizem que não é verdade.
0: Ouvimos o advogado angolano Alberto Cristinacho, entrevistado por Eva Massi, que voltaremos a ouvir dentro de instantes no Espaço Convidado. Na atualidade internacional, França, o chefe do governo, Sébastien Lecornu, efetua hoje e amanhã uma deslocação ao território ultramarino de Mayotte para tentar acelerar a reconstrução do arquipélago, que está a demorar um ano e meio após a passagem devastadora do ciclone Chido. Em entrevista à RFI, Manuel Villanova, professor franco-santomense residente em Mayotte há 14 anos, sublinha que as expectativas são muito baixas em relação a esta visita.
6: Para ser franco, as pessoas não esperam grande coisa. Por quê? Porque passaram por aí várias pessoas, desbloqueou-se um certo montante para investimento depois do Chido, as pessoas não estão a ver grandes investimentos, tudo está muito lento, as coisas estão muito lentas, toda a gente diz isso. As coisas estão muito lentas, o avanço é muito relativo, e então as pessoas, eu diria quase que estão perdendo coragem, porque não estão a ver assim um desenvolvimento, vamos dizer, rápido, tendo em conta a situação que houve com o financiamento que se disse.
7: Para que os números estejam em cima da mesa, foi aprovado um plano a 5 anos, portanto 2026-2031, no valor de 4 mil milhões de euros para Mayotte. As pessoas ouvem esta quantia, mas depois, na verdade, esse montante não se reflete no dia-a-dia.
6: Não, isso é real. Mesmo o primeiro-ministro, segundo ele vem também para tentar acelerar o processo.
0: Ouvimos Manuel Villanova, professor franco-santomense, residente em Mayotte, entrevistado por Cristiana Soares, que voltaremos a ouvir amanhã no Magazine Vida em França. Cisjordânia, o primeiro-ministro israelita saudou hoje a criação de 300 colonatos na Cisjordânia durante o seu mandato e prometeu continuar a expansão naquele território, apesar da crescente pressão internacional em sentido contrário. Este anúncio de Netanyahu em campanha para a sua reeleição em outubro acontece pouco depois de colonos israelitas terem atacado ontem jornalistas naquele território. O balanço destes incidentes tendo sido de 5 feridos. Mais por nós com Marco Martins.
8: Segundo a organização não-governamental israelita Peace Now, no território palestiniano existem 146 colonatos regularizados por Israel, mas ilegais consoante o direito internacional, além de 363 pontos de colonato ou postos avançados. Algumas colónias são estabelecidas por decisão governamental, enquanto outras são postos avançados não autorizados. Após um confronto ocorrido na Cisjordânia em julho, que causou a morte de 4 palestinianos e 2 israelitas, Benjamin Netanyahu e o ministro da Defesa, Israel Katz, anunciaram uma série de medidas, entre as quais a aceleração da legalização dos postos avançados agrícolas e a criação de novos. Na semana passada, os líderes europeus juntaram-se às crescentes condenações internacionais de um vasto projeto de colonização após as autoridades israelitas terem aberto concursos públicos para mais de 1.200 habitações na zona. Esta é uma parte do plano de expansão que prevê a construção de 3.400 habitações. Sob o último governo de Netanyahu, entre 2009 e 2021, e o atual, desde 2022, a regularização dos colonatos e a criação de postos avançados aumentaram exponencialmente e, atualmente, a população de colonos israelitas na Cisjordânia atinge 500.000 face aos 3,4 milhões de palestinianos. De notar que ministros israelitas apelam abertamente à anexação do território.
0: E assim com a Cisjordânia estamos a fechar este noticiário. A informação continua já a seguir.
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0: Abordamos agora a segunda parte desta emissão, em que vamos ouvir o magazine Artes, mas para já vamos ouvir o convidado de Eva Massi, de Olhos Postos, sobre a atualidade de Angola.
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9: Bom dia a todas e a todos os ouvintes. Hoje vamos para Angola, falamos do caso Gerson Emanuel Quintas, mais conhecido como Mangenas. Recebemos o seu advogado, Dr. Alberto Quixinacho, para falar do assunto. Gerson Emanuel Quintas foi condenado a 21 de agosto a 2 anos de prisão com pena suspensa e proibido de usar as redes sociais pelo crime de ultraje ao Estado, mais especificamente por ter acusado as autoridades nacionais de ligação ao tráfico de droga. Pergunto ao advogado da defesa se vai recorrer desta decisão.
10: É uma ponderação. Estamos a ponderar. Há muitas questões ainda colocadas acima da mesa. O mais certo é que venhamos a recorrer, mas ainda é uma ponderação. Algumas razões muito técnicas e precisam ser mesmo aqueladas é que nos levam a levar a essa ponderação.
9: E se avançarem com um recurso, qual será a argumentação da defesa?
10: Não, na verdade, o que ficou provado ao longo do julgamento foi uma expressão que o Sr. Gerson Emanuel Quintas utilizou, onde chama o Presidente da República de corrupto. Portanto, é esta a expressão que levou a que o tribunal formasse a convicção de que é ultraje, tanto do qual vem acusado. Portanto, nosso entendimento enquanto defesa é de que, embora tivesse utilizado tal expressão, ele trouxe em duas questões fundamentais que não poderiam ser descuradas. Uma é de que há um jornal africano de grande tiragem que teria associado a figura do Sr. João Manuel Gonçalves Lourenço ao processo que ficou conhecido como Dívidas Ocultas, que é um processo que, se calhar, o maior processo de corrupção que já passou em Moçambique. E desta notícia do jornal é ele tirado a conclusão, mas aqui se calhar o não dissociar da figura do presidente e do cidadão João Manuel Gonçalves Lourenço, na data dos factos, ministro da defesa. E a outra questão é que a posição da defesa é de que aqui o tribunal deveria ter atendido às condições a que o senhor Gerson Emanuel Quintas esteve submetido em Moçambique, e aquilo que ele próprio declarou em tribunal. O Código de Processo Penal angolano prefere que, na apreciação das provas, em primeiro lugar se deve ter em conta as declarações do próprio arguido. O Gerson Emanuel Quinta referiu em tribunal que o seu objetivo não era falar sobre as figuras dele, era denunciar o que acontecia em Angola relativamente ao tráfico de drogas e ao contrabando de combustíveis. E também era denunciar as condições a que ele estava a ser impostas. Ele estava com 2 filhos menores e a sua esposa, encarcerado em um pequeno quarto, com condições extremamente de risco à integridade quer dele e dos filhos. Extremamente de risco. Portanto, ele foi condenado por ultraje à figura do Presidente da República. Foi absolvido em associação criminosa e incitação pública ao crime.
9: Se houver utilização das redes sociais por parte de Gerson Emanuel Quintas, o que acontece? Volta para a cadeia? E o que diz esta proibição concretamente? Por exemplo, se ele utilizar as redes sociais com outro nome, como é que as autoridades tencionam controlar esse aspecto?
10: Não tem como controlar-se isso, obviamente, mas aqui a proibição do uso das redes sociais foi aplicada como uma pena acessória apenas ao Sr. Gelson Emanuel Quintas, né? Houve inicialmente, na leitura da decisão, um pequeno equívoco que dava a impressão de que a pena acessória fosse extensiva à Sra. Clemência Bume. Mas não, porque se ela foi absolvida, não fazia nexo algum que ela também fosse arrolada na pena acessória. Portanto, essa pena foi exclusivamente aplicada ao Sr. Gerson Emanuel Quintas e não à Sra. Clemência Bú. Agora, se por alguma razão, por alguma via, por alguma possibilidade, ela utilizar as redes com uma outra página para denunciar, porque repare, hoje a utilização das redes sociais passou a ser um direito fundamental das pessoas. É a via hoje, por excelência, para as pessoas poderem denunciar aquilo que está a acontecer. Não é só em Angola, em várias partes do mundo, vezes sem contas, as pessoas, mesmo a partir da prisão, conseguem fazer uma denúncia. Agora, se também não está muito claro, uma coisa é eu
5: abrir uma conta, utilizar a minha conta e fazer divulgações. E outra coisa é uma página falar sobre mim, utilizar a minha fala, utilizar a minha imagem e divulgar isso. Portanto, espero que o tribunal tenha em atenção esse detalhe, porque em algum momento alguém irá fazer alguma denúncia sobre Gelson Emanuel Quintas e isso não pode ser vinculado ao Gelson Emanuel Quintas, obviamente.
9: Tenho uma última questão. Duas leis recentes abordam a questão da cibersegurança e das informações falsas. Esta última já foi aprovada, a lei sobre as ditas fake news, que condena informações falsas com penas de prisão maiores à medida que o conteúdo incita à violência ou compromete os processos eleitorais ou a segurança de Estado. Considera que a condenação de Gelson Emanuel Quintas pode ser vista como uma exemplificação desta legislação e que este tipo de condenações pode vir a tornar-se mais frequente?
5: Não, não há vínculo entre o processo de Gelson Emanuel Quintas com a produção dessa lei. Não há nada de novo que essa lei tenha trazido que o Código Penal já não regule. Tanto a visão, a minha e a visão de muitos colegas meus, é de que a lei das fake news, ela vem simplesmente para, não para regular, mas para intimidar. Intimidar, isso são mais questões que estão ligadas ao processo eleitoral, onde as pessoas vão divulgando algumas informações, algumas notícias, algumas, tanto que ela assiste muito a questões eleitorais e também a questões de segurança de Estado. Portanto, é uma lei que foi muito mais produzida na vertente de intimidação, porque sabe que as redes sociais hoje se tornaram, em Angola pelo menos, vão se tornando o meio convencional de comunicação, comparativamente aos meios tradicionais, que é a televisão e a rádio, porque esses não prestam um serviço público no estrito cumprimento daquilo que são as regras da comunicação, básico da regra de comunicação social. As redes sociais hoje tornaram uma ameaça para quem tem o poder político, porque tudo quanto poderia ocultar por via da imprensa tradicional, as redes sociais expõem-nos. Daí que houve a necessidade de se criar normas que pudessem intimidar as pessoas e dizerem... Porque o que aqui é fake news para nós aqui? É fake news aquilo que as autoridades dizem que não é verdade, simplesmente isso. Ou seja, se eu hoje tiver conhecimento de uma informação e divulgá-la, basta que um órgão público diga que não é verdade para que se torne fake news, mesmo que seja verdade. E vezes sem contas, eu tive um processo na época de Covid, que o porta-voz da Polícia Nacional mentiu descaradamente na televisão pública. E depois fomos a tribunal, comprovou-se que tudo o que havia dito o porta-voz não era verdade, porque o agente da polícia foi condenado e todo aquele cenário que ele montou que teria acontecido não era verdade. E aqui é o grande risco. Portanto, o porta-voz da polícia, da saúde, quem quer que seja, vem a público e diz, olha, isso não é verdade e a verdade é esta. Pronto, quem divulgou aquilo passa a estar na condição de ter divulgado informações falsas. Portanto, e aqui em Angola, mesmo quando ainda um governador da província de Luanda não foi ainda nomeado, as redes sociais já sabem quem vai ser. Portanto, se aparecer alguém e disser, olha, não é verdade, você cai logo num crime de fake news. E esse é o grande risco, o grande perigo de vermos muitas pessoas a serem condenadas por crime de fake news, mesmo sob informações verdadeiras, mas desde que as autoridades digam o contrário. É muito mais virado para a perspectiva intimidatória, e aí entramos um bocadinho, não muito para o jurídico, mas para o político.
9: Ouvimos o advogado Alberto Quixinacho. Gelson Emanuel Quintas, mais conhecido como Mangenas, tem ainda outro processo em curso em que é acusado dos crimes de injúria, difamação e calúnia contra o antigo diretor provincial de Luanda do Serviço de Investigação Criminal, Fernando Bambi Reciado. O processo foi adiado depois de já terem sido realizadas duas audiências. Fechamos assim este magazine. Voltamos amanhã. Fique muito bem.
11: Artes.
0: E no magazine Artes continuamos em Angola com o cinema da realizadora angolana Pocas Pascoal. No Magazine de Artes de hoje, falamos com a realizadora angolana Pocas Pascoal, que foi distinguida a 9 de agosto com The Open Doors OIF Francophony Award no âmbito do Festival de Cinema de Locarno, na Suíça, que decorreu de 5 a 15 de agosto. Durante o festival, a cineasta, autora nomeadamente de fitas como Memórias de Infância em 2000 ou ainda Alda e Maria em 2011, projetou a sua curta-metragem Time to Change, um filme sob forma de denúncia do colonialismo, e apresentou o projeto pelo qual foi premiada em torno da figura da cineasta francesa Sarah Maldoror, conhecida designadamente por ter acompanhado em imagem a luta pela libertação de Angola. em entrevista à RFI. A realizadora, a viver em Portugal há cerca de 9 anos, partilhou a sua alegria por ter sido distinguida, falou da sua experiência como cineasta em Portugal e também evocou que pretende contar na fita sobre Sara Maldoror.
11: Sinto-me muito bem. Acho que é um grande impulso também para a minha carreira, que já começou há muitos anos, mas continua a crescer. É um prémio que vai valorizar também o projeto que eu estou a escrever sobre a Sara Maldoror, que vai de certeza permitir-me de concluir o projeto que estou a escrever e espero eu que vai ajudar também a ter financiamentos. Portanto, eu acho que é assim uma coisa muito, muito importante que me aconteceu. Tive muita gente a contactar-me, interessada no projeto depois deste prémio. É um grande impulso. O Festival de Locarno em si, Open Doors, é um grande programa de encontro e que nos permite fazer contactos e relações que ficaram até para o resto da vida, de certeza. Portanto, já isso é muito, muito importante como festival, né? Como plataforma, mesmo de formação. Nunca aprendi tanta coisa sobre cinema em tão pouco tempo. E nunca fiz tantos encontros em tão pouco tempo também. Portanto, o facto de estar no Festival de Locarno em Open Doors já é um grande presente, já é um grande prémio, porque permite-nos projetar o meu projeto internacionalmente e o meu filme também, estive lá com o filme. E sim, há já algumas coisas que estão a avançar bem e penso que vamos assinar contratos de coprodução.
0: A curta-metragem que lhe deu essa chave, digamos assim, para a próxima etapa, é Time to Change. O que é Time to Change?
11: Time to Change é uma crítica à colonização. A colonização em geral, mas sobretudo a colonização portuguesa, que foi aquela que Angola viveu, tento denunciar através deste filme aquilo que se passou e faço uma ponte entre o passado e o presente hoje, criticando a relação que os portugueses tiveram, que foi uma relação de repressão e de exploração. Em Portugal há uma mentalidade ainda que, infelizmente, continua a pensar que a colonização portuguesa foi uma boa colonização, foi uma colonização soft, que misturaram-se muito e que não foi assim tão grave. Este filme, Time to Change, denuncia aquilo que foi realmente a colonização e também denuncia que, para mim, o desequilíbrio dos ecossistemas começaram neste momento.
0: Como é que é fazer cinema em Portugal?
11: E não estou a falar do lado financeiro, porque o lado financeiro é realmente um problema com as mulheres, porque nós temos estado a lutar contra isso também. Eu faço parte de um grupo de mulheres no cinema que se chama Mutim, e a Mutim lutou muito para que haja nos júris do ICA, o Instituto de Cinema, mulheres, que as mulheres sejam representadas também nos júris. Portanto, isto já muda muito os financiamentos. Portanto, e depois agora é chegar a mulheres negras, porque também é um problema de imaginar que um filme onde só haja pessoas negras, mesmo se eu não faço filmes que sou com pessoas negras, mas um filme onde haja a maioria de pessoas negras, os júris podem ver aquilo muito mal. É um filme que não vai ter público, um filme que vai ser mal distribuído, se calhar. Porque se há uma mentalidade que ainda pensa que as pessoas negras não têm formação, não são cultivadas, etc., no cinema também. E é uma coisa muito, às vezes, inconsciente. No cinema também, portanto, há uma luta contra isso. Há uma vitóriazinha pequenina, é verdade. Já se vê alguns filmes distribuídos nos cinemas com pessoas negras, mas são filmes americanos, é verdade. Quando passa um filme na televisão com pessoas negras, as pessoas veem os filmes, e isso há estatísticas, as pessoas veem e é muito visto. Portanto, há um erro enorme em relação a isso, e isso também faz parte do trabalho para modificar isso. Faz parte deste trabalho que é muito político e que as pessoas têm que fazer, têm que começar nas escolas com as crianças, porque senão as coisas não vão mudar.
12: Le cinéma est avant tout une arme. Ça, il faut bien, surtout pour un pays sous-développé, il ne faut jamais l'oublier. Donc, nous devons faire un cinéma de combat, c'est-à-dire ne pas toujours montrer comme je le fais, moi, en prenant l'Afrique qui se bat. Hein. Il y a autre chose. Il y a comment arriver à faire comprendre aux gens le besoin d'apprendre, le besoin de s'en sortir, le besoin d'être soi-même.
0: Tá Portanto, estava a mencionar o facto de ter também a expectativa de que o facto de ganhar esta visibilidade com este prémio também possa dar um impulso ao seu próximo projeto, que tem a ver com a figura da Sara Maldoror, que faz a ponte entre a francofonia, porque ela era das Antilhas, com o mundo lusófono, uma vez que ela focou o seu olhar sobre a África lusófona, sobre Angola, sobre a Guiné-Bissau. O que é que a levou a interessar-se por esta realizadora?
11: É uma figura muito importante em Angola. Ela até é considerada angolana em Angola. Ela fez os dois primeiros filmes em Angola. A primeira vez que eu vi pessoas negras no cinema, era muito jovem, foi através do filme da Sara Maldoror, o filme Sambizanga. Portanto, eu era muito, muito jovem, eu devia ter 9 ou 10 anos, e foi a primeira vez que eu também começo a descobrir a história do meu país. E eu tive a sorte de ter conhecido a Sara. Eu estive com a Sara 2 vezes. A primeira vez que eu vi a Sara foi no Moulin d'Andé, uma residência em França, na Normandie, onde a Sara tinha a melhor amiga dela, era a proprietária do Moulin d'Andé. Portanto, eu estava em residência, a Sara veio visitar a amiga, que é a Susana Limpinska, e eu conheci a Sara. Eu era muito tímida naquela altura, portanto, eu quase nem falei com ela. E a segunda vez que eu estive com a Sara foi durante uma viagem para Angola. Nós fomos convidadas, várias pessoas foram convidadas para um festival em Luanda, acho que foi o segundo ano deste festival. E a Sara foi homenageada neste festival e, como viajamos juntas, devem ter comprado o bilhete ao mesmo tempo, estávamos sentadas uma ao lado da outra e foi muito engraçado. Fizemos 7 horas juntas, uma ao lado da outra, tivemos a oportunidade de conversar e a Sara contou-me a história deste filme, que deveria ter sido o primeiro filme dela, a primeira longa-metragem, de Fizipo Bantá. O meu filme é sobre a Sara neste momento, quando ela vai à Guiné-Bissau, vai documentar a luta armada dos guineenses contra a colonização portuguesa, e ela, em vez de fazer um herói no filme, ela faz uma heroína. Portanto, e quando ela volta para a Argélia, o filme não aceita, ela é expulsa da Argélia e o filme é retirado e o filme desaparece até hoje. Portanto, eu interessei muito por este momento da vida da Sara, que também é o início da carreira dela, e também é, para mim, a oportunidade de falar dessas mulheres, porque ela vai filmar aquelas mulheres que foram realmente resistentes e tiveram na guerrilha durante muitos anos a lutar contra a colonização portuguesa. E a Sara interessa muito. Eu estudei muito, vi os filmes dela todos e interessa-me porque é uma pessoa que foi íntegra.
0: Em que fase está? Pensa que este projeto em torno da Sara Maldoror vai vingar quando?
11: Francamente, eu penso que o filme agora, e com este prémio também, que está a valorizar o projeto, e eu espero que não somente o ICA, né, mas outros fundos se interessem pelo projeto e já se estão a interessar. Eu espero rodar o filme em 2027 e espero que o filme em início de 2028 esteja acabado.
0: Tem outros projetos na forja ou é uma pessoa de um só projeto de cada vez?
11: Eu sou hiperativa. Portanto, tenho vários projetos.

0: Ação Hortentá nas redes sociais apelou nesta quarta-feira à mobilização dos eleitores no referendo constitucional do próximo domingo, cuja campanha termina já amanhã. Estes outros títulos a ver já a seguir no bloco informativo sob o comando técnico de Moussali Chiri. O jornal começa agora.
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0: Começamos com a atualidade internacional. Mais de 1.300 pessoas continuam desaparecidas esta quinta-feira no Nepal e no Tibete, depois das cheias violentas que atingiram os Himalaias. O número de mortes é de pelo menos 270 e as autoridades avisam que o balanço pode ainda aumentar à medida que as equipas de socorro conseguem chegar às zonas que ficaram isoladas. Mais pormenores com Lijanjos.
2: A força da água deixou pouco para trás nos vales dos Himalaias, junto à fronteira entre o Nepal e o Tibete. Uma massa de água, gelo, lama e pedras desceu pela montanha, atravessou aldeias inteiras, estradas desapareceram, pontes foram arrastadas e várias localidades ficaram praticamente isoladas. Entre os desaparecidos há turistas, peregrinos, trabalhadores estrangeiros. As equipas de socorro continuam à procura de sobreviventes dos dois lados da fronteira, mas chegar às zonas mais atingidas continua a ser difícil. Em Razua, uma das regiões mais afetadas, Dawatamang gera uma estalagem junto ao rio. A água não lhe levou a casa, mas atingiu a família.
3: Eu e a minha família estamos em segurança, mas a tia da minha mulher e a irmã dela não sobreviveram. Sabem, alguns dos meus familiares não estão em segurança. Alguns morreram, outros perderam casas e as aldeias ficaram destruídas. Por isso, quando tivermos melhores condições financeiras, precisamos de cuidar das pessoas que ainda estão vivas. Precisamos de lhes ajudar, dando-lhes bens essenciais e alimentos.
2: À volta da estalagem de Dawa, a dimensão da destruição é visível. Junto ao rio ficaram apenas alguns edifícios. Agora quer transformar o espaço que escapou às cheias num abrigo para quem ficou sem nada.
3: Algumas pessoas tiveram de fugir para as montanhas e ficaram sem casa. Há muitas pessoas a sofrer e a situação é muito difícil. Precisamos de encontrar uma forma de as resgatar e ajudar, porque são pessoas muito pobres e precisam mesmo de apoio. Neste momento, o governo do Nepal também está a enviar helicópteros para realizar operações de resgate e retirar as pessoas que precisam de ajuda.
2: Enquanto continuam as buscas, a ameaça ainda não passou. Esta quinta-feira, a receita de novas cheias, o gelo, as rochas e os detritos acumulados em alguns cursos de água estão a formar barreiras naturais. Se uma delas ceder de repente, pode libertar uma nova corrente de água, lama e pedras sobre as localidades. Por isso, várias zonas continuam sob vigilância e nos Himalaias, quem sobreviveu à primeira enxurrada continua à espera que a montanha não volte a ceder.
0: A França ameaça condicionar a ajuda a 7 países africanos se não colaborarem no combate à imigração ilegal para Mayotte. O anúncio foi feito pelo primeiro-ministro francês, Sébastien Lecornu, numa visita de 2 dias que termina esta noite a esta ilha francesa no Oceano Índico. Mais pormenores com Cristiana Soares.
4: 7 países africanos estão abrangidos por este novo mecanismo. São eles Comores, Burundi, Tanzânia, República Democrática do Congo, Ruanda, Somália e Quênia. A ideia é condicionar a atribuição da ajuda pública francesa ao desenvolvimento ao reforço do combate à imigração para Mayotte. Sébastien Lecornu pediu ao Ministério dos Negócios Estrangeiros para que apresente propostas para começar a aplicar este sistema já em 2026. O primeiro-ministro garantiu que a ajuda humanitária direta não será afetada. O princípio consiste em ajustar a ajuda ao desenvolvimento em função de vários critérios, como o combate aos passadores, a emissão de salvo-condutos consulares e o regresso de estrangeiros em situação irregular. Acompanhado por 6 ministros, Sébastien Lecornu anunciou também uma militarização do combate à imigração clandestina com recurso a drones e balões cativos para vigiar as zonas de aproximação, bem como o maior número de navios interceptores. Com a aproximação das eleições presidenciais francesas, a imigração clandestina em Mayotte, que provoca forte indignação entre os habitantes do arquipélago, regressa ao debate político. Os candidatos ao Eliseu já começaram a fluir a este território de tradição muçulmana, onde a líder da extrema-direita francesa, Marine Le Pen, obteve 59% dos votos na segunda volta das presidenciais de 2022 e, de acordo com as sondagens, continua a ser a favorita no arquipélago para as próximas eleições de 2027.
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0: Continuamos com a atualidade na África Lusófona. Na Guiné-Bissau, o presidente

0: Transição Hortentá apelou nesta quarta-feira nas redes sociais à mobilização dos eleitores no referendo constitucional do próximo domingo, cuja campanha termina já amanhã. Mais pormenores com Liliana Henriques.
1: Foram muitos os apelos ao boicote por parte de setores da sociedade civil e de partidos políticos guineenses, denunciando uma consulta popular que consideram ilegítima, sem fiscalização nem abertura à diáspora, nomeadamente. Porém, o presidente de transição, General Hortentá, apela a uma mobilização massiva dos eleitores no domingo para se pronunciarem sobre a Constituição promulgada, adotada, entretanto, pelo Conselho Nacional de Transição e que implicará o reforço dos poderes presidenciais, bem como a redução do número de deputados e de círculos eleitorais.
2: Não está para tomar dia 30.
3: Somos todos chamados no dia 30 de agosto de 2026 a decidir pelo nosso país. Como disse aos réguas, esta mudança de Constituição não tem que ver nem com o partido A, nem B, nem C. Esta decisão que vamos tomar vai mudar o futuro do nosso país. Portanto, apelo a todos os cidadãos guineenses, independentemente da cor do seu partido político ou da sua religião, para que, em massa, votemos no dia 30 de agosto para decidirmos pelo nosso país.
1: A campanha de informação sobre este referendo constitucional inédito na Guiné-Bissau termina esta sexta-feira.
0: O governo de São Tomé e Príncipe vai aumentar a pensão mínima de 1.200 para 1.400 dobras a partir de setembro, com efeitos retroativos a julho. A medida representa uma subida de 16,7% e deve beneficiar cerca de 6.500 pensionistas. O anúncio surge a faltar um mês para as eleições legislativas, regionais e autárquicas de 27 de setembro e foi feito pelo primeiro-ministro Américo Ramos, que afirmou que o aumento da pensão mínima pretende melhorar o rendimento dos pensionistas, garantindo que a segurança social tem condições para suportar a medida. Ouçámo-lo.
4: Tem sido trabalhada já há algum tempo esta parte de aumento da pensão mínima de 1.200 dobras para 1.400 dobras, que vai abranger cerca de 6.500 pessoas. Portanto, isso trará alguma melhoria para os nossos pensionistas e terá uma retroatividade a partir do mês de julho. Pelo menos pelas informações estão asseguradas, mas não é algo estático, é algo que tem que se continuar a trabalhar, arranjar soluções, também intensificar a fiscalização do Instituto de Segurança Social, dotar a Segurança Social de quadros competentes. A questão também que se destacou aqui é a necessidade urgente da digitalização e da modernização dos serviços, uma vez que muitas vezes as informações são escassas, elas perdem-se. Há muita reclamação por parte dos utentes, uma vez que ao longo dos anos muitas informações não são prestadas, elas encontram-se em lugares de forma isolada. E se nós avançarmos com a digitalização do serviço, dos documentos, na capacitação das pessoas, assim teremos informações de forma conectadas e assim permitirá à Segurança Social também ter a noção real da situação e fazer a devida projeção.
0: Era Américo Ramos, primeiro-ministro santomense, declarações recolhidas pela agência Lusa. Recordo que a pensão mínima vai passar de 1.200 para 1.400 dobras a partir de setembro. No desporto, no futebol, primeiro jogo, primeira vitória e primeiro encontro sem sofrer golos. Este é o resumo da partida realizada por Vozinha com a camisola do Colo-Colo. Desde 3 de julho que Vozinha não tinha entrado em campo após um encontro entre Cabo Verde e Argentina, que os argentinos venceram por 3-2 após prolongamento no Campeonato do Mundo de Futebol Masculino. Entretanto, Vozinha assinou com o clube chileno do Colo-Colo e regressou a 26 de agosto aos relevados. No jogo contar para a Taça do Chile, em que o Colo-Colo está no grupo E, a equipa de Vozinha acabou por vencer por 3-0 diante do Unión Española. Chegamos assim ao fim deste jornal.
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0: Bem-vindos à segunda parte da nossa emissão. Nos próximos 20 minutos, propomos o magazine Convidado, bem como o magazine Vida em França. Mas fique desde já com o convidado de Liliana Henriques.
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1: Depois de ter feito passar o salário mínimo da função pública de 2.500 para 3.000 dobras, ou seja, um pouco mais de 120 euros mensais, o governo santomense anunciou nesta quinta-feira que a pensão mínima de aposentação vai subir quase 8 euros, passando de 1.200 para 1.400 dobras, com retroativos a partir de julho, beneficiando cerca de 6.500 idosos. Este que é o segundo aumento da pensão mínima na atual legislatura, após uma subida de 1.000 para 1.200 dobras desde janeiro do ano passado, estava em estudo há já alguns meses e também era reclamado por certos setores. Com efeito, a generalidade da população de São Tomé e Príncipe, que vai ser novamente chamada às urnas precisamente dentro de um mês no âmbito das eleições legislativas, autárquicas e regionais, continua a conhecer um cotidiano difícil, designadamente com uma taxa de inflação rondando oficialmente os 9,5% e um nível de desemprego situado igualmente nos 9%. Neste contexto, para o economista e empresário São Tomense Emery de Alva, o aumento da pensão mínima é uma boa notícia, mas continua a ser insuficiente, dado o aumento do custo de vida e todos os desafios que se enfrentam no país.
6: Portanto, é um país pobre, com muitas dificuldades, e eles representam uma franja desfavorecida da nossa população e dependem muito desse tipo de subsídios e de pensões e também dos familiares. Nem sempre os familiares têm condições também de assegurar os meios básicos para a sua sobrevivência. Portanto, só posso classificar como muito positiva essa iniciativa, embora peque por tardia, e também eu considero que não é ainda suficiente para suprir essas necessidades. Mas é um sinal positivo, é uma tentativa, é uma situação que já se arrasta há algum tempo e só posso considerar um movimento positivo. Mas há que se considerar que 1.400 dobras por pessoa nunca é suficiente. Portanto, nós temos necessidades tremendas, o custo de vida aumentou de forma considerável no mundo inteiro e em São Tomé em particular, que é uma ilha que não produz a maior parte do que consome, e tudo é importado, os transportes aumentaram, os custos externos aumentaram, isso tem consequências sociais tremendas e, portanto, isso constitui um alívio, mas não é uma solução duradoura.
1: E precisamente, portanto, estava a falar da situação difícil das pessoas que estão aposentadas. Muitas das vezes essas pessoas aposentadas também têm esse seu cargo ainda menores.
6: Exatamente. E é então agora com o fenómeno da migração explosiva que se deu nos últimos 4 ou 5 anos, esse fenómeno tende a alastrar-se. Portanto, há muitos pais, muita gente que deixa os filhos com os avós e migram, e depois tudo isso no objetivo de, assim que reunirem condições, poder chamar os filhos, né? E haver um agrupamento familiar. Só que acontece que esse reagrupamento familiar está cada vez mais difícil, porque também têm encontrado situações cada vez mais complicadas nos países para onde vão. Vão sobretudo para a Europa, Portugal em primeiro lugar, depois assim que conseguem também vão para outros, mas é sobretudo em Portugal, e Portugal está a atravessar também uma crise imobiliária tremenda. Os custos do alojamento, da habitação, explodiram e eles têm cada vez mais dificuldades de fazer esse reagrupamento familiar. E o que acontece é que esses meninos vão ficando aqui mais ou menos com uma vigilância mais ou menos eficaz, outra não, crescem sozinhos, portanto há... São nossos fenómenos que nós reparamos aqui, fenómenos sociais e económicos, muita juventude a crescer sozinha, muitos adolescentes sozinhos, os avós não têm condições de assegurar a sua sobrevivência, porque eles próprios também têm aquela dificuldade. E, portanto, é um fenómeno que vai se agudizando e que começa a ter, assim, de mostrar alguma preocupação da população.
1: Estávamos a falar da situação dos pensionistas, mas obviamente isto também diz respeito à própria situação da população são-tomense. Estava a mencionar há pouco que o custo de vida aumentou drasticamente. Como é que é o cotidiano do são-tomense médio, digamos assim?
6: Cada vez mais difícil, até por causa disso que a grande maioria dos santomenses quer sair de São Tomé e Príncipe. Portanto, a taxa de desemprego atinge níveis estratosféricos, há pouca perspectiva de que as coisas vão melhorar num futuro próximo e isso leva a maior parte da juventude a procurar uma forma de emigrar. Nós vivemos um momento político específico, estamos a um mês precisamente das eleições, das próximas eleições legislativas. Há sempre aquela esperança de que com novos projetos, novas forças políticas, novas vontades, as coisas possam melhorar, mas de tanto ter esperança e de tanto ter desilusões, fica, há sempre uma expectativa que pode não se concretizar, não é? E é isto, a população, sobretudo a juventude, que é grande, constitui a grande maioria da população, vive nessa perspectiva, mas com um olho lá fora, sempre, e a tentar procurar uma forma de submeter documentação ou passaporte para poder emigrar. Isso é uma constante nos últimos 4 anos. Será que vamos todos conseguir inverter isso? Eu, por exemplo, que na minha vida empresarial tenho enormes dificuldades para manter trabalhadores. Eu tenho constantemente trabalhadores que anunciam que vão viajar. E por mais que se queira, depois de se formar, depois de se investir, claro que também os jovens têm que procurar a sua vida, têm que procurar forma de crescer. E em Santo Tomé, neste momento, com o salário que recebe, não conseguem garantir a habitação em condições, alimentação para a família, meios de transporte, isto tudo é muito complicado.
1: Relativamente à sua atividade empresarial, como é que é concretamente, hoje em dia, ser empresário em São Tomé e Príncipe?
6: Eu acho que a vida de empresário é uma vida complicada em qualquer lugar, isso não tem a mínima dúvida. Mas assim, é em Santo Tomé e Príncipe, onde o mercado é pequeno, os custos de aquisição de produtos, bens e serviços são elevados e depois não se consegue ter uma margem mínima, tem que se fazer sempre aquela magia, é um bocado a quadratura do círculo, que tentar garantir que aquilo que se gasta não é superior àquilo que se ganha, não é? E é sempre isso, no meio é lutar contra os problemas que se tem aqui, com muitas vezes nós atravessamos um período em que não havia energia, os custos energéticos dispararam, nós felizmente isso estabilizou-se, mas continuamos a ter outros, temos as questões fiscais, as questões de prestações sociais aos trabalhadores, à volta e meia à escassez de produtos, temos problemas com transporte, assim, tratando de uma ilha, não é? Tudo está dependendo do que vem de fora, volta e meia o barco atrasa-se 15 dias e não se tem produtos. Portanto, é constantemente resolver problemas todos os dias e não ter descanso. Portanto, essa é a vida do empresário.
1: Fala das diversas dificuldades, nomeadamente, por exemplo, em questões energéticas, em questões de infraestruturas, em questões de transportes. Julga que esse tipo de problemas são complicados de resolver porque há falta de dinheiro para isto ou porque há falta de organização?
6: Diria que é mais falta de organização, porque quando há organização, a organização atrai o dinheiro. E no mundo inteiro é assim, não é? Portanto, se nós nos organizarmos, se nós criarmos as condições mínimas para que se desenvolva um bom ambiente de negócios, isso atrai, porque apesar de ser pequeno o território, apesar de ter um mercado pequeno, tem um potencial enorme para o turismo, para a prestação de serviços, para a logística internacional, para se transformar num hub tecnológico e também logístico. Nós temos um potencial enorme, mas precisamos de investir em infraestruturas, investir num aeroporto como deve ser, num porto como deve ser, precisamos potencializar tudo o que temos aqui em termos de produção agrícola de muito boa qualidade, diga-se passagem, um turismo também de muita qualidade e não muito massificado. Portanto, há um potencial em Santo Tomé extraordinário, só que nós não temos tido até agora uma liderança que estivesse comprometida com os interesses de Santo Tomé e Príncipe, não é? E isso também tem trazido alguma instabilidade política, é uma luta por coisas muito reduzidas, quando podíamos transformar isso em algo muito grande e depois haveria aquela coisa de deixaríamos de ter aquilo em que, numa casa em que não há pão, todos ralham e ninguém tem razão, não é? Portanto, a partir do momento em que todos nos comprometêssemos para produzir, para gerar valor, gerar emprego, tirar partido do potencial que cá temos, não haveria razão para estarmos aqui em confusões. Eu ainda tenho esperança que isso aconteça e muito brevemente. Eu acho que nós tivemos um desfecho clarificador nas últimas eleições presidenciais e agora, se conseguirmos clarificar também a situação a nível das eleições legislativas, podemos criar as condições para dar o salto. É uma questão de estarmos aí comprometidos com o que aí vem.
1: Ouvimos o economista e empresário são-tomense Emery Dalva, o nosso convidado desta quinta-feira.
0: Prosseguimos a nossa emissão com o magazine Vida em França, da autoria de Cristiana Soares.
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7: Deslocação do primeiro-ministro francês a Mayotte. Esta quarta e quinta-feira, Sébastien Lecornu tenta acelerar a reconstrução do arquipélago, que tarda em concretizar-se um ano e meio depois da passagem devastadora do ciclone Chido. A reconstrução é demasiado lenta, diz o chefe do governo, que promete fazer sair do papel os projetos previstos pela lei de agosto de 2025, destinada a reparar os danos provocados pelo ciclone de 14 de dezembro de 2024. A lei prevê um montante de cerca de 4 mil milhões de euros, acompanhado de uma estratégia quinquenal para 2026-2031. Mayotte é uma deslocação estratégica para os pretendentes ao Eliseu. As eleições presidenciais estão marcadas para o próximo ano, para 18 de abril e 2 de maio, e o arquipélago concentra várias temáticas que vão dominar o sufrágio: a imigração, a insegurança e a habitação. Para nos ajudar a perceber o que se passa em Mayotte, tenho comigo em linha Manuel Villanova, professor franco-santomense instalado em Mayotte há 14 anos, a quem começo precisamente por perguntar como é que está Mayotte um ano e meio depois da passagem do Chido.
8: A estrutura básica aí da ilha foi recuperada. Tudo que é linha elétrica, tudo que é telefone, água, mesmo com os constrangimentos do problema da água, que não é de hoje, é um problema antigo. As coisas, nessa estrutura básica, tudo que é básico está mais ou menos regularizado. A nível de comércio, o comércio funciona normalmente, há tudo nas lojas, encontra-se tudo praticamente. Mesmo a nível da agricultura, a agricultura também está a desenvolver bastante. Já há as culturas, todas as frutas que não existiam no período do Chido, tudo foi abaixo. Mas agora as coisas já estão sendo mais ou menos restabelecidas. O problema que se coloca atualmente são os problemas que já existiam também e que estão a agravar-se, que é mais ligado à imigração, essa coisa toda.
7: Infraestruturas como escolas, hospitais, serviços públicos que foram danificadas com o Chido, entretanto já foram reconstruídas, já estão operacionais?
8: Sim, estão mais ou menos operacionais. Quase tudo, vamos dizer quase tudo. Há certas escolas que ainda não estão em bom estado de funcionamento, mas eu diria 90%, seja mesmo quase 95% das coisas, segundo aquilo que eu tenho visto, né, está mais ou menos restabelecido. O ano letivo agora vai decorrer quase normalmente, com os constrangimentos que já existiam também antes, porque há coisas que já existiam antes do Chido, né?
7: Ou seja, a responsabilidade das dificuldades existentes em Mayotte que são atribuídas ao Chido, na verdade, não dependeram deste ciclone. São dificuldades anteriores e que foram agravadas com a passagem do ciclone.
8: Sim, quer dizer, o ciclone realmente também foi um ciclone muito forte. Portanto, abalou muita ilha. Muitas infraestruturas que já existiam deixaram de existir. Mas certas dificuldades que existiam a Mayotte e apareceram depois do Chido já existiam, foram agravadas realmente. Mas há certas dificuldades que já existiam. O mesmo a nível da escola, a nível da estrada, tudo que é saneamento do meio, são problemas que já existiam, foram agravadas com o Chido e, infelizmente, certas estruturas ainda não estão restabelecidas, mas grande parte das coisas estão mais ou menos restabelecidas, grande parte.
7: O primeiro-ministro em Mayotte, qual é a expectativa que as pessoas têm em relação a esta deslocação?
8: Para ser franco, as pessoas não esperam grande coisa. Porquê? Porque passaram por aí várias pessoas, desbloqueou-se um certo montante para investimento depois do Chido, as pessoas não estão a ver grandes investimentos, tudo está muito lento, as coisas estão muito lentas, toda a gente diz isso, as coisas estão muito lentas, o avanço é muito relativo e então as pessoas, eu diria quase que estão perdendo coragem, porque não estão a ver assim um desenvolvimento, vamos dizer, rápido, tendo em conta a situação que houve com o financiamento que se disse.
7: Para que os números estejam em cima da mesa, foi aprovado um plano a 5 anos, portanto 2026-2031, no valor de 4 mil milhões de euros para Mayotte. As pessoas ouvem esta quantia, mas depois, na verdade, esse montante não se reflete no dia-a-dia.
8: Não. Isso é real. Mesmo o primeiro-ministro, segundo ele vem também para tentar acelerar o processo. Por quê? Porque o processo está, eu não digo morto, mas enfim, não está a andar. Não está a andar porque fala-se 4 mil milhões, depois falou-se a Assembleia Nacional aprovou ultimamente 600 e qualquer coisa, se não estou no erro, milhões, e no terreno parece-me que só entrou ou vai entrar 50 e tal milhões. Há uma diferença enorme, né? Entre 50 e tal milhões e 4 mil milhões que se disse, não se vê, as pessoas não estão assim muito entusiasmadas. Também o problema é que já houve tantas promessas aqui em Maiote, que não é de hoje. Antes do Cido já havia promessas, já houve greve. Eu estou cá há 14 anos, já houve greve durante o mês, em 2016, se não estou no erro, depois em 2020, coisa qualquer, parece-me também houve mais greve de um mês. Tem havido sempre movimento social pelos mesmos problemas, problemas de água, problemas de infraestrutura, problemas de transporte. Infraestrutura rodoviária é complicadíssimo. A gente, quando sai, eu moro em Sada, de Sada para Mamoudzou, as pessoas têm que levantar às 4 da manhã para chegar ao trabalho às 7. É complicadíssimo.
7: Maiote é uma viagem estratégica para os candidatos ao Eliseu, os candidatos à presidência francesa. Estamos a um ano das eleições. Há uma semana esteve em Maiote o antigo primeiro-ministro, Édouard Philippe, que é candidato à presidência. Neste momento está Sébastien Lecornu, atual primeiro-ministro de França. Porquê que a questão de Maiote, e nomeadamente é a questão da imigração, a questão da insegurança, é tão importante para esta campanha política?
8: O Maiote hoje está confrontado com uma situação forte de imigração clandestina e com um problema de violência de menores que é muito, muito, muito importante. Portanto, há uma grande instabilidade aí na ilha por causa desses dois problemas. Os candidatos, os políticos vêm para aí para mostrar à população aí em França que tem havido atividades aí em Maiote.
7: Ou seja, para dar o exemplo de Maiote, como uma imigração ilegal descontrolada pode significar problemas, pode significar insegurança, pode significar violência?
8: Sim, sim, sim, sim.
7: O senhor vive aí, disse-me há pouco, há 14 anos. Efetivamente, a imigração ilegal é um problema?
8: Eu não sei se é o problema. Eu não sei se é o problema. Vai constituir um grande problema. Hoje eu não diria que é o problema essencial. Eu diria que há outros problemas. Há outros problemas ligados ao trabalho, há pouco trabalho, há pouco investimento na ilha. Há muitos que dizem aqui que as infraestruturas são insuficientes por causa da imigração. Do meu ponto de vista, não é tudo. Mas vai constituir um problema. Isso eu sei, porque há muita gente está a entrar muita gente. Eu não sei como é que a França vai resolver o problema dessas pessoas que estão cá atualmente, os clandestinos que chegaram agora, que têm chegado, que todos os dias têm chegado gente. Eu não sei como é que eles vão resolver esse problema. Quer dizer, já havia uma imigração das Comoras de Madagascar. Essa já existia. Mas agora vem gente da África do Leste, vem gente do Iêmen, vem gente da Síria. Agora aqui tornou uma porta de entrada, praticamente. E esse problema, essas pessoas que vão chegando, como é que vai ser resolvido esse problema? Não sei o que é que vão fazer dessa gente. A questão está aqui também.
7: No vosso dia-a-dia, esta imigração representa insegurança?
8: Por enquanto, não. Por enquanto, a insegurança está ligada à antiga imigração, não à imigração nova. Eu separo as duas porque não corresponde ao mesmo público, vamos dizer. Não são pessoas do mesmo território. Uns são da África do Leste, isso é uma nova imigração. RDC, Ruanda, Tanzânia, toda a gente agora diz que é da RDC, porque como é um país em guerra, então quando vem para aqui todos dizem que são da RDC. A nova imigração, eu penso que vai constituir um problema. Mas a antiga, das Comoras e os também de Madagascar, a maior parte dos trabalhos aqui eram feitos por esses imigrantes. Era uma imigração que até era benéfica para a maioria, mesmo se os daqui não aceitavam ou não aceitam essa imigração também.
7: Sente à sua volta um crescimento da extrema-direita?
8: Sim, sim, sim. Isso está ligado ao problema da imigração. Não é que gostam muito de Marine Le Pen por gostar de Marine Le Pen, porque ela também tem problemas contra a religião islâmica, e aqui quase toda a gente faz parte dessa religião, mas não obstante esse problema, eles votam para ela. Não votam para ela por prazer de votar para Marine Le Pen, votam para Marine Le Pen porque ela diz que vai resolver o problema da imigração. É só isso. Não há outra explicação. E as pessoas aqui, realmente, há uma aderência forte nesse sentido, porque as pessoas querem que o problema da imigração seja resolvido.
7: Era Manuel Villanova, professor franco-santomense, instalado em Maiote há 14 anos. Ele que foi o nosso convidado deste magazine Vida em França.
0: Ponto final nesta emissão. 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

0: 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São 15 horas em Paris.
1: Marco Martins.
0: A marcar a atualidade desta quinta-feira, 27 de agosto, mais de 1.300 pessoas continuam desaparecidas, hoje no Nepal e no Tibete, depois das cheias violentas que atingiram os Himalaias. A França ameaça condicionar a ajuda a 7 países africanos se não colaborarem no combate à imigração ilegal para Mayotte. Na Guiné-Bissau, o presidente de transição, Hortentá, nas redes sociais, apelou nesta quarta-feira à mobilização dos eleitores no referendo constitucional do próximo domingo, cuja campanha termina já amanhã. Estes e outros títulos a ver já a seguir no Bloco Informativo sob o comando técnico de Moussali Chiri. O jornal começa agora.
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0: Começamos com a atualidade internacional. Mais de 1.300 pessoas continuam desaparecidas esta quinta-feira no Nepal e no Tibete, depois das cheias violentas que atingiram os Himalaias. O número de mortes é de pelo menos 270 e as autoridades avisam que o balanço pode ainda aumentar à medida que as equipas de socorro conseguem chegar às zonas que ficaram isoladas. Mais pormenores com Lijanjos.
2: A força da água deixou pouco para trás nos vales dos Himalaias, junto à fronteira entre o Nepal e o Tibete. Uma massa de água, gelo, lama e pedras desceu pela montanha, atravessou aldeias inteiras, estradas desapareceram, pontes foram arrastadas e várias localidades ficaram praticamente isoladas. Entre os desaparecidos há turistas, peregrinos, trabalhadores estrangeiros. As equipas de socorro continuam à procura de sobreviventes dos dois lados da fronteira, mas chegar às zonas mais atingidas continua a ser difícil. Em Razua, uma das regiões mais afetadas, Dawatamang gera uma estalagem junto ao rio. A água não lhe levou a casa, mas atingiu a família.
3: Eu e a minha família estamos em segurança, mas a tia da minha mulher e a irmã dela não sobreviveram. Sabem, alguns dos meus familiares não estão em segurança. Alguns morreram, outros perderam casas e as aldeias ficaram destruídas. Por isso, quando tivermos melhores condições financeiras, precisamos de cuidar das pessoas que ainda estão vivas. Precisamos de lhes ajudar, dando-lhes bens essenciais e alimentos.
2: À volta da estalagem de Dawa, a dimensão da destruição é visível. Junto ao rio ficaram apenas alguns edifícios. Agora quer transformar o espaço que escapou às cheias num abrigo para quem ficou sem nada.
3: Algumas pessoas tiveram de fugir para as montanhas e ficaram sem casa. Há muitas pessoas a sofrer e a situação é muito difícil. Precisamos de encontrar uma forma de as resgatar e ajudar, porque são pessoas muito pobres e precisam mesmo de apoio. Neste momento, o governo do Nepal também está a enviar helicópteros para realizar operações de resgate e retirar as pessoas que precisam de ajuda.
2: Enquanto continuam as buscas, a ameaça ainda não passou. Esta quinta-feira, a receita de novas cheias, o gelo, as rochas e os detritos acumulados em alguns cursos de água estão a formar barreiras naturais. Se uma delas ceder de repente, pode libertar uma nova corrente de água, lama e pedras sobre as localidades. Por isso, várias zonas continuam sob vigilância e nos Himalaias, quem sobreviveu à primeira enxurrada continua à espera que a montanha não volte a ceder.
0: A França ameaça condicionar a ajuda a 7 países africanos se não colaborarem no combate à imigração ilegal para Mayotte. O anúncio foi feito pelo primeiro-ministro francês, Sébastien Lecornu, numa visita de 2 dias que termina esta noite a esta ilha francesa no Oceano Índico. Mais para nós com Cristiana Soares.
4: 7 países africanos estão abrangidos por este novo mecanismo. São eles Comores, Burundi, Tanzânia, República Democrática do Congo, Ruanda, Somália e Quênia. A ideia é condicionar a atribuição da ajuda pública francesa ao desenvolvimento ao reforço do combate à imigração para Mayotte. Sébastien Lecornu pediu ao Ministério dos Negócios Estrangeiros para que apresente propostas para começar a aplicar este sistema já em 2026. O primeiro-ministro garantiu que a ajuda humanitária direta não será afetada. O princípio consiste em ajustar a ajuda ao desenvolvimento em função de vários critérios, como o combate aos passadores, a emissão de salvo-condutos consulares e o regresso de estrangeiros em situação irregular. Acompanhado por 6 ministros, Sébastien Lecornu anunciou também uma militarização do combate à imigração clandestina com recurso a drones e balões cativos para vigiar as zonas de aproximação, bem como o maior número de navios interceptores. Com a aproximação das eleições presidenciais francesas, francesas. A imigração clandestina em Mayotte, que provoca forte indignação entre os habitantes do arquipélago, regressa ao debate político. Os candidatos ao Eliseu já começaram a afluir a este território de tradição muçulmana, onde a líder da extrema-direita francesa, Marine Le Pen, obteve 59% dos votos na segunda volta das presidenciais de 2022 e, de acordo com as sondagens, continua a ser a favorita no arquipélago para as próximas eleições de 2027.
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0: Continuamos com a atualidade na África Lusófona. Na Guiné-Bissau, o presidente de transição, Ortentá, apelou nesta quarta-feira nas redes sociais à mobilização dos eleitores no referendo constitucional do próximo domingo, cuja campanha termina já amanhã. Mais pormenores com Liliane Henriques.
5: Foram muitos os apelos ao boicote por parte de setores da sociedade civil e de partidos políticos guineenses, denunciando uma consulta popular que consideram ilegítima, sem fiscalização nem abertura à diáspora, nomeadamente. Porém, o presidente de transição, general Ortentá, apela a uma mobilização massiva dos eleitores no domingo para se pronunciarem sobre a Constituição promulgada, adotada, entretanto, pelo Conselho Nacional de Transição e que implicará o reforço dos poderes presidenciais, bem como a redução do número de deputados e de círculos eleitorais.
6: Nós estamos para tomar o dia 30.
3: Somos todos chamados no dia 30 de agosto de 2026 a decidir pelo nosso país. Como disse aos réguas, esta mudança de Constituição não tem que ver nem com o partido A, nem B, nem C. Esta decisão que vamos tomar vai mudar o futuro do nosso país. Portanto, apelo a todos os cidadãos guineenses, independentemente da cor do seu partido político ou da sua religião, para que, em massa, votemos no dia 30 de agosto para decidirmos pelo nosso país.
5: A campanha de informação sobre este referendo constitucional inédito na Guiné-Bissau termina esta sexta-feira.
0: O governo de São Tomé e Príncipe vai aumentar a pensão mínima de 1.200 para 1.400 dobras a partir de setembro, com efeitos retroativos a julho. A medida representa uma subida de 16,7% e deve beneficiar cerca de 6.500 pensionistas. O anúncio surge a faltar um mês para as eleições legislativas, regionais e autárquicas de 27 de setembro e foi feito pelo primeiro-ministro Américo Ramos, que afirmou que o aumento da pensão mínima pretende melhorar o rendimento dos pensionistas, garantindo que a segurança social tem condições para suportar a medida. Ouçamo-lo.
7: Tem sido trabalhada já há algum tempo esta parte de aumento da pensão mínima de 1.200 dobras para 1.400 dobras, que vai abranger cerca de 6.500 pessoas. Portanto, isso trará alguma melhoria para os nossos pensionistas e terá uma retroatividade a partir do mês de julho. Pelo menos pelas informações estão asseguradas, mas não é algo estático, é algo que tem que se continuar a trabalhar, arranjar soluções, também intensificar a fiscalização do Instituto de Segurança Social, dotar a Segurança Social de quadros competentes. A questão também que se destacou aqui é a necessidade urgente da digitalização e da modernização dos serviços, uma vez que muitas vezes as informações são escassas, elas perdem-se. Há muita reclamação por parte dos utentes, uma vez que ao longo dos anos muitas informações não são prestadas, elas encontram-se em lugares de forma isolada. E se nós avançarmos com a digitalização dos serviços, dos documentos, na capacitação das pessoas, assim teremos informações de forma conectadas e assim permitirá à Segurança Social também ter a noção real da situação e fazer a devida projeção.
0: Era Américo Ramos, primeiro-ministro santomense, declarações recolhidas pela agência Lusa. Recordo que a pensão mínima vai passar de 1.200 para 1.400 dobras a partir de setembro. No desporto, no futebol, primeiro jogo, primeira vitória e primeiro encontro sem sofrer golos. Este é o resumo da partida realizada por Vozinha com a camisola do Colo-Colo. Desde 3 de julho que Vozinha não tinha entrado em campo após um encontro entre Cabo Verde e Argentina, que os argentinos venceram por 3-2 após prolongamento no Campeonato do Mundo de Futebol Masculino. Entretanto, Vozinha assinou com o clube chileno do Colo-Colo e regressou a 26 de agosto aos relevados. No jogo contra para a Taça do Chile, em que o Colo-Colo está no grupo E, a equipa de Vozinha acabou por vencer por 3-0 diante do Unión Española. Chegamos assim ao fim deste jornal.
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0: Bem-vindos à segunda parte da nossa emissão. Nos próximos 20 minutos propomos o Magazine Convidado, bem como o Magazine Vida em França. Mas fique desde já com o convidado de Liliana Henriques.
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5: Depois de ter feito passar o salário mínimo da função pública de 2.500 para 3.000 dobras, ou seja, um pouco mais de 120 euros mensais, o governo santomense anunciou nesta quinta-feira que a pensão mínima de aposentação vai subir quase 8 euros, passando de 1.200 para 1.400 dobras, com retroativos a partir de julho, beneficiando cerca de 6.500 idosos. Este que é o segundo aumento da pensão mínima na atual legislatura, após uma subida de 1.000 para 1.200 dobras desde janeiro do ano passado, estava em estudo há já alguns meses e também era reclamado por certos setores. Com efeito, a generalidade da população de São Tomé e Príncipe, que vai ser novamente chamada às urnas precisamente dentro de um mês no âmbito das eleições legislativas, autárquicas e regionais, continua a conhecer um cotidiano difícil, designadamente com uma taxa de inflação rondando oficialmente os 9,5% e um nível de desemprego situado igualmente nos 9%. Neste contexto, para o economista e empresário São Tomense Emery Dalva, o aumento da pensão mínima é uma boa notícia, mas continua a ser insuficiente dado o aumento do custo de vida e todos os desafios que se enfrentam no país.
9: Portanto, é um país pobre, com muitas dificuldades, e eles representam uma franja desfavorecida da nossa população e dependem muito desse tipo de subsídios e de pensões e também dos familiares. Nem sempre esses familiares têm condições também de assegurar os meios básicos para a sua sobrevivência. Portanto, só posso classificar como muito positiva essa iniciativa, embora peque por tardia, e também eu considero que não é ainda suficiente para suprir essas necessidades. Mas é um sinal positivo, é uma tentativa, é uma situação que já se arrasta há algum tempo e só posso considerar um movimento positivo. Mas há que se considerar que 1.400 dobras por pessoa nunca é suficiente. Portanto, nós temos necessidades tremendas, o custo de vida aumentou de forma considerável no mundo inteiro e em São Tomé em particular, que é uma ilha que não produz a maior parte do que consome, e tudo é importado, os transportes aumentaram, os custos externos aumentaram, isso tem consequências sociais tremendas e, portanto, isso constitui um alívio, mas não é uma solução duradoura.
5: E precisamente, portanto, estava a falar da situação difícil das pessoas que estão aposentadas. Muitas das vezes essas pessoas aposentadas também têm esse seu cargo ainda menores.
9: Exatamente. E é então agora com o fenómeno da migração explosiva que se deu nos últimos 4 ou 5 anos, esse fenómeno tende a alastrar-se. Portanto, há muitos pais, muita gente que deixa os filhos com os avós e migram, e depois tudo isso no objetivo de, assim que reunirem condições, poder chamar os filhos, né? E haver um agrupamento familiar. Só que acontece que esse reagrupamento familiar está cada vez mais difícil, porque também têm encontrado situações cada vez mais complicadas nos países para onde vão. Vão sobretudo para a Europa, Portugal em primeiro lugar, depois assim que conseguem também vão para outros, mas é sobretudo em Portugal, e Portugal está a atravessar também uma crise imobiliária tremenda. Os custos do alojamento, da habitação, explodiram e eles têm cada vez mais dificuldades de fazer esse reagrupamento familiar. E o que acontece é que esses meninos vão ficando aqui mais ou menos com uma vigilância mais ou menos eficaz, outra não, crescem sozinhos, portanto há... São novos fenómenos que nós reparamos aqui, fenómenos sociais e económicos, muita juventude a crescer sozinha, muitos adolescentes sozinhos, os avós não têm condições de assegurar a sua sobrevivência, porque eles próprios também têm aquela dificuldade. E, portanto, é um fenómeno que vai se agudizando e que começa a ter, assim, de mostrar alguma preocupação da população.
5: Estávamos a falar da situação dos pensionistas, mas obviamente isto também diz respeito à própria situação da população são-tomense. Estava a mencionar há pouco que o custo de vida aumentou drasticamente. Como é que é o cotidiano do são-tomense médio, digamos assim?
9: Cada vez mais difícil, até por causa disso que a grande maioria dos santomenses quer sair de São Tomé e Príncipe. A taxa de desemprego atinge níveis estratosféricos, há pouca perspectiva de que as coisas vão melhorar num futuro próximo e isso leva a maior parte da juventude a procurar uma forma de emigrar. Nós vivemos um momento político específico, estamos a um mês precisamente das eleições, das próximas eleições legislativas. Há sempre aquela esperança de que com novos projetos, novas forças políticas, novas vontades, as coisas possam melhorar, mas de tanto ter esperança e de tanto ter desilusões, há sempre uma expectativa que pode não se concretizar, não é? E é isto, a população, sobretudo a juventude, que é grande, constitui a grande maioria da população, vive nessa perspectiva, mas com um olho lá fora, sempre, e a tentar procurar uma forma de submeter documentação ou passaporte para poder emigrar. Isso é uma constante nos últimos 4 anos. Será que vamos todos conseguir inverter isso? Eu, por exemplo, que na minha vida empresarial tenho enormes dificuldades para manter trabalhadores. Eu tenho constantemente trabalhadores que anunciam que vão viajar. E por mais que se queira, depois de se formar, depois de se investir, claro que também os jovens têm que procurar a sua vida, têm que procurar forma de crescer. E em São Tomé, neste momento, com o salário que recebe, não conseguem garantir a habitação em condições, alimentação para a família, meios de transporte, isto tudo é muito complicado.
5: Relativamente à sua atividade empresarial, como é que é concretamente, hoje em dia, ser empresário em São Tomé e Príncipe?
9: Eu acho que a vida de empresário é uma vida complicada em qualquer lugar, isso não tem a mínima dúvida. Mas assim, é em São Tomé e Príncipe, onde o mercado é pequeno, os custos de aquisição de produtos, bens e serviços são elevados e depois não se consegue ter uma margem mínima, tem que fazer sempre aquela magia, é um bocado a quadratura do círculo, que tentar garantir que aquilo que se gasta não é superior àquilo que se ganha, não é? E é sempre isso, no meio é lutar contra os problemas que se tem aqui, com muitas vezes nós atravessamos um período em que não havia energia, os custos energéticos dispararam, nós felizmente isso estabilizou-se, mas continuamos a ter outros, temos as questões fiscais, as questões de prestações sociais aos trabalhadores, à volta e meia à escassez de produtos, temos problemas com transporte, assim, tratando de uma ilha, não é? Tudo está dependendo do que vem de fora, volta e meia o barco atrasa-se 15 dias e não se tem produtos. Portanto, é constantemente resolver problemas todos os dias e não ter descanso. Portanto, essa é a vida do empresário.
5: Fala das diversas dificuldades, nomeadamente, por exemplo, em questões energéticas, em questões de infraestruturas, em questões de transportes. Julga que esse tipo de problemas são complicados de resolver porque há falta de dinheiro para isto ou porque há falta de organização?
9: Diria que é mais falta de organização, porque quando há organização, a organização atrai o dinheiro. E no mundo inteiro é assim, não é? Portanto, se nós nos organizarmos, se nós criarmos as condições mínimas para que se desenvolva um bom ambiente de negócios, isso atrai, porque apesar de ser pequeno o território, apesar de ter um mercado pequeno, tem um potencial enorme para o turismo, para a prestação de serviços, para a logística internacional, para se transformar num hub tecnológico e também logístico. Nós temos um potencial enorme, mas precisamos de investir em infraestruturas, investir num aeroporto como deve ser, num porto como deve ser, precisamos potencializar tudo o que temos aqui em termos de produção agrícola de muito boa qualidade, diga-se de passagem, um turismo também de muita qualidade e não muito massificado. Portanto, há um potencial em São Tomé extraordinário, só que nós não temos tido até agora uma liderança que estivesse comprometida com os interesses de São Tomé e Príncipe, não é? E isso também tem trazido alguma instabilidade política, é uma luta por coisas muito reduzidas, quando podíamos transformar isso em algo muito grande e depois haveria aquela coisa de deixaríamos de ter aquilo em que numa casa em que não há pão todos ralham e ninguém tem razão, não é? Portanto, a partir do momento em que se todos nos comprometêssemos para produzir, para gerar valor, gerar emprego, tirar partido do potencial que cá temos, não haveria razão para estarmos aqui em confusões. Eu ainda tenho esperança que isso aconteça e muito brevemente. Eu acho que nós tivemos um desfecho clarificador nas últimas eleições presidenciais e agora, se conseguirmos clarificar também a situação a nível das eleições legislativas, podemos criar as condições para dar o salto. É uma questão de estarmos aí comprometidos com o que aí vem.
5: Ouvimos o economista e empresário são-tomense Amery Dalva, o nosso convidado desta quinta-feira.
0: Prosseguimos a nossa emissão com o magazine Vida em França, da autoria de Cristiana Soares.
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4: Deslocação do primeiro-ministro francês a Mayotte. Esta quarta e quinta-feira, Sébastien Lecornu tenta acelerar a reconstrução do arquipélago, que tarda em concretizar-se um ano e meio depois da passagem devastadora do ciclone Chido. A reconstrução é demasiado lenta, diz o chefe do governo, que promete fazer sair do papel os projetos previstos pela lei de agosto de 2025, destinada a reparar os danos provocados pelo ciclone de 14 de dezembro de 2024. A lei prevê um montante de cerca de 4 mil milhões de euros, acompanhado de uma estratégia quinquenal para 2026-2031. Mayotte é uma deslocação estratégica para os pretendentes ao Eliseu. As eleições presidenciais estão marcadas para o próximo ano, para 18 de abril e 2 de maio, e o arquipélago concentra várias temáticas que vão dominar o sufrágio: a imigração, a insegurança e a habitação. Para nos ajudar a perceber o que se passa em Mayotte, tenho comigo em linha Manuel Villanova, professor franco-santomense instalado em Mayotte há 14 anos, a quem começo precisamente por perguntar como é que está Mayotte um ano e meio depois da passagem do Chido.
10: A estrutura básica aí da ilha foi recuperada. Tudo que é linha elétrica, tudo que é telefone, água, mesmo com os constrangimentos do problema da água, que não é de hoje, é um problema antigo. As coisas, nessa estrutura básica, tudo que é básico está mais ou menos regularizado. A nível de comércio, o comércio funciona normalmente, há tudo nas lojas, encontra-se tudo praticamente. Mesmo a nível da agricultura, a agricultura também está a desenvolver bastante. Já há as culturas, todas as frutas que não existiam no período do Chido, tudo foi abaixo. Mas agora as coisas já estão sendo mais ou menos restabelecidas. O problema que se coloca atualmente são os problemas que já existiam também e que estão a agravar-se, que é mais ligado à imigração, essa coisa toda.
4: Infraestruturas como escolas, hospitais, serviços públicos que foram danificadas com o Chido, entretanto já foram reconstruídas, já estão operacionais?
10: Sim, estão mais ou menos operacionais. Quase tudo, vamos dizer quase tudo. Há certas escolas que ainda não estão em bom estado de funcionamento, mas eu diria 90%, seja mesmo quase 95% das coisas, segundo aquilo que eu tenho visto, né, está mais ou menos restabelecido. O ano letivo agora vai decorrer quase normalmente, com os constrangimentos que já existiam também antes, porque há coisas que já existiam antes do Chido, né?
4: Ou seja, a responsabilidade das dificuldades existentes em Mayotte que são atribuídas ao Chido, na verdade, não dependeram deste ciclone. São dificuldades anteriores e que foram agravadas com a passagem do ciclone.
10: Sim, quer dizer, o ciclone realmente também foi um ciclone muito forte. Portanto, abalou muita ilha. Muitas infraestruturas que já existiam deixaram de existir. Mas certas dificuldades que existiam a Mayotte e apareceram depois do Chido já existiam, foram agravadas realmente. Mas há certas dificuldades que já existiam. O mesmo a nível da escola, a nível da estrada, tudo que é saneamento do meio, são problemas que já existiam, foram agravadas com o Chido e, infelizmente, certas estruturas ainda não estão restabelecidas, mas grande parte das coisas estão mais ou menos restabelecidas, grande parte.
4: O primeiro-ministro em Mayotte, qual é a expectativa que as pessoas têm em relação a esta deslocação?
10: Para ser franco, as pessoas não esperam grande coisa. Porquê? Porque passaram por aí várias pessoas, desbloqueou-se um certo montante para investimento depois do Chido, as pessoas não estão a ver grandes investimentos, tudo está muito lento, as coisas estão muito lentas, toda a gente diz isso, as coisas estão muito lentas, o avanço é muito relativo e então as pessoas, eu diria quase que estão perdendo coragem, porque não estão a ver assim um desenvolvimento vamos dizer, rápido, tendo em conta a situação que houve com o financiamento que se disse.
4: Para que os números estejam em cima da mesa, foi aprovado um plano a 5 anos, portanto 2026-2031, no valor de 4 mil milhões de euros para Maiote. As pessoas ouvem esta quantia, mas depois, na verdade, esse montante não se reflete no dia-a-dia.
10: Não. Isso é real. Mesmo o primeiro-ministro, segundo ele vem também para tentar acelerar o processo. Por quê? Porque o processo está, eu não digo morto, mas enfim, não está a andar. Não está a andar porque fala-se 4 mil milhões, depois falou-se, a Assembleia Nacional aprovou ultimamente 600 e qualquer coisa, se não estou no erro, milhões, e no terreno parece-me que só entrou ou vai entrar 50 e tal milhões. Há uma diferença enorme, né? Entre 50 e tal milhões e 4 mil milhões que se disse, não se vê, as pessoas não estão assim muito entusiasmadas. Também o problema é que já houve tantas promessas aqui em Maiote, que não é de hoje. Antes do Cido já havia promessas, já houve greve. Eu estou cá há 14 anos, já houve greve durante o mês, em 2016, se não estou no erro, depois em 2020, coisa qualquer, parece-me também houve mais greve de um mês. Tem havido sempre movimento social pelos mesmos problemas. Problemas de água, problemas de infraestrutura, problemas de transporte. Infraestrutura rodoviária é complicadíssimo. A gente, quando sai de... Eu moro em Sada. De Sada para Mamoudzou, as pessoas têm que levantar às 4 da manhã para chegar ao trabalho às 7. É complicadíssimo.
4: Maiote é uma viagem estratégica para os candidatos ao Eliseu, os candidatos à presidência francesa. Estamos a um ano das eleições. Há uma semana esteve em Maiote o antigo primeiro-ministro, Édouard Philippe, que é candidato à presidência. Neste momento está Sébastien Lecornu, atual primeiro-ministro de França. Porquê que a questão de Maiote, e nomeadamente é a questão da imigração, a questão da insegurança, é tão importante para esta campanha política?
10: O Maiote hoje está confrontado com uma situação forte de imigração clandestina e com um problema de violência de menores que é muito, muito, muito importante. Portanto, há uma grande instabilidade aí na ilha por causa desses dois problemas. Os candidatos, os políticos vêm para aí para mostrar à população aí em França que tem havido atividades aí em Maiote.
4: Ou seja, para dar o exemplo de Maiote, como uma imigração ilegal descontrolada pode significar problemas, pode significar insegurança, pode significar violência?
10: Sim.
4: O senhor vive aí, disse-me há pouco, há 14 anos. Efetivamente, a imigração ilegal é um problema?
10: Eu não sei se é o problema. Eu não sei se é o problema. Vai constituir um grande problema. Hoje eu não diria que é o problema essencial. Eu diria que há outros problemas. Há outros problemas ligados ao trabalho, há pouco trabalho, há pouco investimento na ilha. Há muitos que dizem aqui que as infraestruturas são insuficientes por causa da imigração. Do meu ponto de vista, não é tudo. Mas vai constituir um problema. Isso eu sei, porque há muita gente está a entrar muita gente. Eu não sei como é que a França vai resolver o problema dessas pessoas que estão cá atualmente. Os clandestinos que chegaram agora, que têm chegado, que todos os dias têm chegado gente. Eu não sei como é que eles vão resolver esse problema. Quer dizer, já havia uma imigração das Comoras de Madagascar. Essa já existia. Mas agora vem gente da África do Leste, vem gente do Iêmen, vem gente da Síria. Agora aqui tornou uma porta de entrada, praticamente. E esse problema, essas pessoas que vão chegando, como é que vai ser resolvido esse problema? Não sei o que é que vão fazer dessa gente. A questão está aqui também.
4: No vosso dia-a-dia, esta imigração representa insegurança?
10: Por enquanto, não. Por enquanto, a insegurança está ligada à antiga imigração, não à imigração nova. Eu separo as duas porque não corresponde ao mesmo público, vamos dizer. Não são pessoas do mesmo território. Uns são da África do Leste, isso é uma nova imigração. RDC, Ruanda, Tanzânia, toda a gente agora diz que é da RDC, porque como é um país em guerra, então quando vem aqui todos dizem que são da RDC. A nova imigração, eu penso que vai constituir um problema. Mas a antiga, das Comoras e os também de Madagascar, a maior parte dos trabalhos aqui eram feitos por esses imigrantes. Era uma imigração que até era benéfica para Maiote, mesmo se os daqui não aceitavam ou não aceitam essa imigração também.
4: Sente à sua volta um crescimento da extrema-direita?
10: Sim. Isso está ligado ao problema da imigração. Não é que gostam muito de Marine Le Pen por gostar de Marine Le Pen, porque ela também tem problemas contra a religião islâmica, e aqui quase toda a gente faz parte dessa religião. Mas, não obstante esse problema, eles votam para ela. Não votam para ela por prazer de votar para Marine Le Pen, votam para Marine Le Pen porque ela diz que vai resolver o problema da imigração. É só isso. Não há outra explicação. E as pessoas aqui, realmente, há uma aderência forte nesse sentido, porque as pessoas querem que o problema da imigração seja resolvido.
4: Era Manuel Villanova, professor franco-santomense, instalado em Maiota há 14 anos. Ele que foi o nosso convidado deste magazine Vida em França.
0: Ponto final nesta emissão. 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

0: 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São 15 horas em Paris.
1: Marco Martins.
0: A marcar a atualidade desta quinta-feira, 27 de agosto, mais de 1.300 pessoas continuam desaparecidas, hoje no Nepal e no Tibete, depois das cheias violentas que atingiram os Himalaias. A França ameaça condicionar a ajuda a 7 países africanos se não colaborarem no combate à imigração ilegal para Maiote. Na Guiné-Bissau, o presidente de transição

0: balanço pode ainda aumentar à medida que as equipas de socorro conseguem chegar às zonas que ficaram isoladas. Mais pormenores com Lijanjos.
1: A força da água deixou pouco para trás nos vales dos Himalaias, junto à fronteira entre o Nepal e o Tibete. Uma massa de água, gelo, lama e pedras desceu pela montanha, atravessou aldeias inteiras, estradas desapareceram, pontes foram arrastadas e várias localidades ficaram praticamente isoladas. Entre os desaparecidos há turistas, peregrinos, trabalhadores estrangeiros. As equipas de socorro continuam à procura de sobreviventes dos dois lados da fronteira, mas chegar às zonas mais atingidas continua a ser difícil. Em Razua, uma das regiões mais afetadas, Dawatamang gera uma estalagem junto ao rio. A água não lhe levou a casa, mas atingiu a família.
2: Eu e a minha família estamos em segurança, mas a tia da minha mulher e a irmã dela não sobreviveram. Sabem, alguns dos meus familiares não estão em segurança. Alguns morreram, outros perderam casas e as aldeias ficaram destruídas. Por isso, quando tivermos melhores condições financeiras, precisamos de cuidar das pessoas que ainda estão vivas. Precisamos de lhes ajudar, dando-lhes bens essenciais e alimentos.
1: À volta da estalagem de Dawa, a dimensão da destruição é visível. Junto ao rio ficaram apenas alguns edifícios. Agora quer transformar o espaço que escapou às cheias num abrigo para quem ficou sem nada.
2: Algumas pessoas tiveram de fugir para as montanhas e ficaram sem casa. Há muitas pessoas a sofrer e a situação é muito difícil. Precisamos de encontrar uma forma de as resgatar e ajudar, porque são pessoas muito pobres e precisam mesmo de apoio. Neste momento, o governo do Nepal também está a enviar helicópteros para realizar operações de resgate e retirar as pessoas que precisam de ajuda.
1: Enquanto continuam as buscas, a ameaça ainda não passou. Esta quinta-feira, a receita de novas cheias, o gelo, as rochas e os detritos acumulados em alguns cursos de água estão a formar barreiras naturais. Se uma delas ceder de repente, pode libertar uma nova corrente de água, lama e pedras sobre as localidades. Por isso, várias zonas continuam sob vigilância e nos Himalaias, quem sobreviveu à primeira enxurrada continua à espera que a montanha não volte a ceder.
0: A França ameaça condicionar a ajuda a 7 países africanos se não colaborarem no combate à imigração ilegal para Mayotte. O anúncio foi feito pelo primeiro-ministro francês, Sébastien Lecornu, numa visita de 2 dias que termina esta noite a esta ilha francesa no Oceano Índico. Mais pormenores com Cristiana Soares.
3: 7 países africanos estão abrangidos por este novo mecanismo. São eles Comores, Burundi, Tanzânia, República Democrática do Congo, Ruanda, Somália e Quênia. A ideia é condicionar a atribuição da ajuda pública francesa ao desenvolvimento ao reforço do combate à imigração para Mayotte. Sébastien Lecornu pediu ao Ministério dos Negócios Estrangeiros para que apresente propostas para começar a aplicar este sistema já em 2026. O primeiro-ministro garantiu que a ajuda humanitária direta não será afetada. O princípio consiste em ajustar a ajuda ao desenvolvimento em função de vários critérios, como o combate aos passadores, a emissão de salvo-condutos consulares e o regresso de estrangeiros em situação irregular. Acompanhado por 6 ministros, Sébastien Lecornu anunciou também uma militarização do combate à imigração clandestina com recurso a drones e balões cativos para vigiar as zonas de aproximação, bem como o maior número de navios interceptores. Com a aproximação das eleições presidenciais francesas, a imigração clandestina em Mayotte, que provoca forte indignação entre os habitantes do arquipélago, regressa ao debate político. Os candidatos ao Eliseu já começaram a fluir a este território de tradição muçulmana, onde a líder da extrema-direita francesa, Marine Le Pen, obteve 59% dos votos na segunda volta das presidenciais de 2022 e, de acordo com as sondagens, continua a ser a favorita no arquipélago para as próximas eleições de 2027.
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0: Continuamos com a atualidade na África Lusófona. Na Guiné-Bissau, o presidente de transição, Ortentá, apelou nesta quarta-feira nas redes sociais à mobilização dos eleitores no referendo constitucional do próximo domingo, cuja campanha termina já amanhã. Mais pormenores com Liliane Henriques.
5: Foram muitos os apelos ao boicote por parte de setores da sociedade civil e de partidos políticos guineenses, denunciando uma consulta popular que consideram ilegítima, sem fiscalização nem abertura à diáspora, nomeadamente. Porém, o presidente de transição, general Ortentá, apela a uma mobilização massiva dos eleitores no domingo para se pronunciarem sobre a Constituição promulgada, adotada, entretanto, pelo Conselho

0: Nacional de Transição e que implicará o reforço dos poderes presidenciais, bem como a redução do número de deputados e de círculos eleitorais.
1: Nós estamos aqui ao mar dia 30.
2: Somos todos chamados no dia 30 de agosto de 2026 a decidir pelo nosso país. Como disse aos Régulos, esta mudança de Constituição não tem que ver nem com o partido A, nem B, nem C. Esta decisão que vamos tomar vai mudar o futuro do nosso país. Portanto, apelo a todos os cidadãos guineenses, independentemente da cor do seu partido político ou da sua religião, para que, em massa, votemos no dia 30 de agosto para decidirmos pelo nosso país.
0: A campanha de informação sobre este referendo constitucional inédito na Guiné-Bissau termina esta sexta-feira.
3: O governo de São Tomé e Príncipe vai aumentar a pensão mínima de 1.200 para 1.400 dobras a partir de setembro, com efeitos retroativos a julho. A medida representa uma subida de 16,7% e deve beneficiar cerca de 6.500 pensionistas. O anúncio surge a faltar um mês para as eleições legislativas, regionais e autárquicas de 27 de setembro e foi feito pelo primeiro-ministro Américo Ramos, que afirmou que o aumento da pensão mínima pretende melhorar o rendimento dos pensionistas, garantindo que a segurança social tem condições para suportar a medida. Ouçamo-lo.
4: Tem sido trabalhada já há algum tempo esta parte de aumento da pensão mínima de 1.200 dobras para 1.400 dobras, que vai abranger cerca de 6.500 pessoas. Portanto, isso trará alguma melhoria para os nossos pensionistas e terá uma retroatividade a partir do mês de julho. Pelo menos pelas informações estão asseguradas, mas não é algo estático. É algo que tem que se continuar a trabalhar, arranjar soluções, também intensificar a fiscalização do Instituto de Segurança Social, dotar a Segurança Social de quadros competentes. A questão também que se destacou aqui é a necessidade urgente da digitalização e da modernização dos serviços, uma vez que muitas vezes as informações são escassas, elas perdem-se. Há muita reclamação por parte dos utentes, uma vez que ao longo dos anos muitas informações não são prestadas, elas encontram-se em lugares de forma isolada. E se nós avançarmos com a digitalização dos serviços, dos documentos, na capacitação das pessoas, assim teremos informações de forma conectadas e assim permitirá à Segurança Social também ter a noção real da situação e fazer a devida projeção.
3: Era Américo Ramos, primeiro-ministro santomense, declarações recolhidas pela agência Lusa. Recordo que a pensão mínima vai passar de 1.200 para 1.400 dobras a partir de setembro. No desporto, no futebol, primeiro jogo, primeira vitória e primeiro encontro sem sofrer golos. Este é o resumo da partida realizada por Vozinha com a camisola do Colo-Colo. Desde 3 de julho que Vozinha não tinha entrado em campo após um encontro entre Cabo Verde e Argentina, que os argentinos venceram por 3-2 após prolongamento no Campeonato do Mundo de Futebol Masculino. Entretanto, Vozinha assinou com o clube chileno do Colo-Colo e regressou a 26 de agosto aos relvados. No jogo contar para a Taça do Chile, em que o Colo-Colo está no grupo E, a equipa de Vozinha acabou por vencer por 3-0 diante do Unión Española. Chegamos assim ao fim deste jornal.
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3: Bem-vindos à segunda parte da nossa emissão. Nos próximos 20 minutos propomos o magazine Convidado, bem como o magazine Vida em França. Mas fique desde já com o convidado de Liliana Henriques.
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0: Depois de ter feito passar o salário mínimo da função pública de 2.500 para 3.000 dobras, ou seja, um pouco mais de 120 euros mensais, o governo santomense anunciou nesta quinta-feira que a pensão mínima de aposentação vai subir quase 8 euros, passando de 1.200 para 1.400 dobras, com retroativos a partir de julho, beneficiando cerca de 6.500 idosos. Este que é o segundo aumento da pensão mínima na atual legislatura, após uma subida de 1.000 para 1.200 dobras desde janeiro do ano passado, estava em estudo há já alguns meses e também era reclamado por certos setores. Com efeito, a generalidade da população de São Tomé e Príncipe, que vai ser novamente chamada às urnas precisamente dentro de um mês no âmbito das eleições legislativas, autárquicas e regionais, continua a conhecer um cotidiano difícil, designadamente com uma taxa de inflação rondando oficialmente os 9,5% e um nível de desemprego situado igualmente nos 9%. Neste contexto, para o economista e empresário São Tomense Emery de Alva, o aumento da pensão mínima é uma boa notícia, mas continua a ser insuficiente dado o aumento do custo de vida e todos os desafios que se enfrentam no país.
6: Portanto, é um país pobre, com muitas dificuldades, e eles representam uma franja desfavorecida da nossa população e dependem muito desse tipo de subsídios e de pensões e também dos familiares. Nem sempre os familiares têm condições também de assegurar os meios básicos para a sua sobrevivência. Portanto, eu só posso classificar como muito positiva essa iniciativa, embora peque por tardia, e também eu considero que não é ainda suficiente para suprir essas necessidades. Mas é um sinal positivo, é uma tentativa, é uma situação que já se arrasta há algum tempo e só posso considerar um movimento positivo. Mas há que se considerar que 1.400 dobras por pessoa nunca é suficiente. Portanto, nós temos necessidades tremendas, o custo de vida aumentou de forma considerável no mundo inteiro e em São Tomé em particular, que é uma ilha que não produz a maior parte do que consome, e tudo é importado, os transportes aumentaram, os custos externos aumentaram, isso tem consequências sociais tremendas e, portanto, isso constitui um alívio, mas não é uma solução duradoura.
0: E precisamente, portanto, estava a falar da situação difícil das pessoas que estão aposentadas. Muitas das vezes essas pessoas aposentadas também têm esse seu cargo ainda menores.
6: Exatamente. E é então agora com o fenómeno da migração explosiva que se deu nos últimos 4 ou 5 anos, esse fenómeno tende a alastrar-se. Portanto, há muitos pais, muita gente que deixa os filhos com os avós e migram, e depois tudo isso no objetivo de, assim que reunirem condições, poder chamar os filhos, né? E haver um agrupamento familiar. Só que acontece que esse reagrupamento familiar está cada vez mais difícil, porque também têm encontrado situações cada vez mais complicadas nos países para onde vão. Vão sobretudo para a Europa, Portugal em primeiro lugar, depois assim que conseguem também vão para outros, mas é sobretudo em Portugal, e Portugal está a atravessar também uma crise imobiliária tremenda. Os custos do alojamento, da habitação, explodiram e eles têm cada vez mais dificuldades de fazer esse reagrupamento familiar. E o que acontece é que esses meninos vão ficando aqui mais ou menos com uma vigilância mais ou menos eficaz, outra não, crescem sozinhos, portanto há... São novos fenómenos que nós reparamos aqui, fenómenos sociais e económicos, muita juventude a crescer sozinha, muitos adolescentes sozinhos, os avós não têm condições de assegurar a sua sobrevivência, porque eles próprios também têm aquela dificuldade. E, portanto, é um fenómeno que vai se agudizando e que começa a ter, assim, de mostrar alguma preocupação da população.
0: Estávamos a falar da situação dos pensionistas, mas obviamente isto também diz respeito à própria situação da população são-tomense. Estava a mencionar há pouco que o custo de vida aumentou drasticamente. Como é que é o cotidiano do são-tomense médio, digamos assim?
6: Cada vez mais difícil, até por causa disso que a grande maioria dos santomenses quer sair de São Tomé e Príncipe. Portanto, a taxa de desemprego atinge níveis estratosféricos, há pouca perspectiva de que as coisas vão melhorar num futuro próximo e isso leva a maior parte da juventude a procurar uma forma de emigrar. Nós vivemos um momento político específico, estamos a um mês precisamente das eleições, das próximas eleições legislativas. Há sempre aquela esperança de que com novos projetos, novas forças políticas, novas vontades, as coisas possam melhorar, mas de tanto ter esperança e de tanto ter desilusões, há sempre uma expectativa que pode não se concretizar, não é? E é isto, a população, sobretudo a juventude, constitui a grande maioria da população, vive nessa perspectiva, mas com um olho lá fora, sempre, e a tentar procurar uma forma de submeter documentação ou passaporte para poder emigrar. Isso é uma constante nos últimos 4 anos. Será que vamos todos conseguir inverter isso? Eu, por exemplo, que na minha vida empresarial tenho enormes dificuldades para manter trabalhadores. Eu tenho constantemente trabalhadores que anunciam que vão viajar. E por mais que se queira, depois de se formar, depois de se investir, claro que também os jovens têm que procurar a sua vida, têm que procurar forma de crescer. E em Santo Tomé, neste momento, com o salário que recebe, não conseguem garantir a habitação em condições, alimentação para a família, meios de transporte. Isto tudo é muito complicado.
0: Relativamente à sua atividade empresarial, como é que é concretamente, hoje em dia, ser empresário em São Tomé e Príncipe?
6: Eu acho que a vida de empresário é uma vida complicada em qualquer lugar. Isso não tenho a mínima dúvida. Mas assim, é em Santo Tomé e Príncipe, onde o mercado é pequeno, os custos de aquisição de produtos, bens e serviços são elevados e depois não se consegue ter uma margem mínima. Tem que se fazer sempre aquela magia. É um bocado a quadratura do círculo, que tentar garantir que aquilo que se gasta não é superior àquilo que se ganha. Não é? E é sempre isso. No meio é lutar contra os problemas que se tem aqui, com muitas vezes nós atravessamos um período em que não havia energia, os custos energéticos dispararam, nós felizmente isso estabilizou-se, mas continuamos a ter outros, temos as questões fiscais, as questões de prestações sociais aos trabalhadores, à volta e meia à escassez de produtos, temos problemas com transporte, assim, tratando de uma ilha, não é? Tudo está dependendo do que vem de fora, volta e meia o barco atrasa-se 15 dias e não se tem produtos. Portanto, é constantemente resolver problemas todos os dias e não ter descanso. Portanto, essa é a vida do empresário.
0: Fala das diversas dificuldades, nomeadamente, por exemplo, em questões energéticas, em questões de infraestruturas, em questões de transportes. Julga que esse tipo de problemas são complicados de resolver porque há falta de dinheiro para isto ou porque há falta de organização?
6: Diria que é mais falta de organização, porque quando há organização, a organização atrai o dinheiro. E no mundo inteiro é assim, não é? Portanto, se nós nos organizarmos, se nós criarmos as condições mínimas para que se desenvolva um bom ambiente de negócios, isso atrai. Porque apesar de ser pequeno o território, apesar de ter um mercado pequeno, tem um potencial enorme para o turismo, para a prestação de serviços, para a logística internacional, para se transformar num hub tecnológico e também logístico. Nós temos um potencial enorme, mas precisamos de investir em infraestruturas, investir num aeroporto como deve ser, num porto como deve ser. Precisamos potencializar tudo o que temos aqui em termos de produção agrícola de muito boa qualidade, diga-se passagem, um turismo também de muita qualidade e não muito massificado. Portanto, há um potencial em Santo Tomé extraordinário, só que nós não temos tido até agora uma liderança que estivesse comprometida com os interesses de Santo Tomé e Príncipe, não é? E isso também tem trazido alguma instabilidade política, é uma luta por coisas muito reduzidas, quando podíamos transformar isso em algo muito grande e depois haveria aquela coisa de deixaríamos de ter aquilo em que, numa casa em que não há pão, todos ralham e ninguém tem razão, não é? Portanto, a partir do momento em que todos nos comprometêssemos para produzir, para gerar valor, gerar emprego, tirar partido do potencial que cá temos, não haveria razão para estarmos aqui em confusões. Eu ainda tenho esperança que isso aconteça e muito brevemente. Eu acho que nós tivemos um desfecho clarificador nas últimas eleições presidenciais e agora, se conseguirmos clarificar também a situação a nível das eleições legislativas, podemos criar as condições para dar o salto. É uma questão de estarmos aí comprometidos com o que aí vem.
0: Ouvimos o economista e empresário são-tomense Emery Dalva, o nosso convidado desta quinta-feira.
3: Prosseguimos a nossa emissão com o magazine Vida em França, da autoria de Cristiana Soares.
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7: Deslocação do primeiro-ministro francês a Mayotte. Esta quarta e quinta-feira, Sébastien Lecornu tenta acelerar a reconstrução do arquipélago, que tarda em concretizar-se um ano e meio depois da passagem devastadora do ciclone Chido. A reconstrução é demasiado lenta, diz o chefe do governo, que promete fazer sair do papel os projetos previstos pela lei de agosto de 2025, destinada a reparar os danos provocados pelo ciclone de 14 de dezembro de 2024. A lei prevê um montante de cerca de 4 mil milhões de euros, acompanhado de uma estratégia quinquenal para 2026-2031. Mayotte é uma deslocação estratégica para os pretendentes ao Eliseu. As eleições presidenciais estão marcadas para o próximo ano, para 18 de abril e 2 de maio, e o arquipélago concentra várias temáticas que vão dominar o sufrágio: a imigração, a insegurança e a habitação. Para nos ajudar a perceber o que se passa em Mayotte, tenho comigo em linha Manuel Villanova, professor franco-santomense instalado em Mayotte há 14 anos, a quem começo precisamente por perguntar como é que está Mayotte um ano e meio depois da passagem do Chido.
8: A estrutura básica aí da ilha foi recuperada. Tudo que é linha elétrica, tudo que é telefone, água, mesmo com os constrangimentos do problema da água, que não é de hoje, é um problema antigo. As coisas, nessa estrutura básica, tudo que é básico está mais ou menos regularizado. A nível de comércio, o comércio funciona normalmente, há tudo nas lojas, encontra-se tudo praticamente. Mesmo a nível da agricultura, a agricultura também está desenvolvendo bastante. Já há as culturas, todas as frutas que não existiam no período do Chido, tudo foi abaixo. Mas agora as coisas já estão sendo mais ou menos restabelecidas. O problema que se coloca atualmente são os problemas que já existiam também e que estão a agravar-se, que é mais ligado à imigração, essa coisa toda.
7: Infraestruturas como escolas, hospitais, serviços públicos que foram danificadas com o Chido, entretanto já foram reconstruídas, já estão operacionais?
8: Sim, estão mais ou menos operacionais. Quase tudo, vamos dizer quase tudo. Há certas escolas que ainda não estão em bom estado de funcionamento, mas eu diria 90%, seja mesmo quase 95% das coisas, segundo aquilo que eu tenho visto, né, está mais ou menos restabelecido. O ano letivo agora vai decorrer quase normalmente, com os constrangimentos que já existiam também antes, porque há coisas que já existiam antes do Chido, né?
7: Ou seja, a responsabilidade das dificuldades existentes em Mayotte que são atribuídas ao Chido, na verdade, não dependeram deste ciclone. São dificuldades anteriores e que foram agravadas com a passagem do ciclone.
8: Sim, quer dizer, o ciclone realmente também foi um ciclone muito forte. Portanto, abalou muita ilha. Muitas infraestruturas que já existiam deixaram de existir. Mas certas dificuldades que existiam a Mayotte e apareceram depois do Chido já existiam, foram agravadas realmente. Mas há certas dificuldades que já existiam. Mesmo a nível da escola, a nível da estrada, tudo que é saneamento do meio, são problemas que já existiam, foram agravadas com o Chido e, infelizmente, certas estruturas ainda não estão restabelecidas, mas grande parte das coisas estão mais ou menos restabelecidas, grande parte.
7: O primeiro-ministro em Mayotte, qual é a expectativa que as pessoas têm em relação a esta deslocação?
8: Para ser franco, as pessoas não esperam grande coisa. Porquê? Porque passaram por aí várias pessoas, desbloqueou-se um certo montante para investimento depois do Chido, as pessoas não estão a ver grandes investimentos, tudo está muito lento, as coisas estão muito lentas, toda a gente diz isso, as coisas estão muito lentas, o avanço é muito relativo e então as pessoas, eu diria quase que estão perdendo coragem, porque não estão a ver assim um desenvolvimento, vamos dizer, rápido, tendo em conta a situação que houve com o financiamento que se disse.
7: Para que os números estejam em cima da mesa, foi aprovado um plano a 5 anos, portanto 2026-2031, no valor de 4 mil milhões de euros para Mayotte. As pessoas ouvem esta quantia, mas depois, na verdade, esse montante não se reflete no dia-a-dia.
8: Não. Isso é real. Mesmo o primeiro-ministro, segundo ele vem também para tentar acelerar o processo. Por quê? Porque o processo está, eu não digo morto, mas enfim, não está a andar. Não está a andar porque fala-se 4 mil milhões, depois falou-se na Assembleia Nacional ultimamente 600 e qualquer coisa, se não estou no erro, milhões, e no terreno parece-me que só entrou ou vai entrar 50 e tal milhões. Há uma diferença enorme, né? Entre 50 e tal milhões e 4 mil milhões que se disse, não se vê, as pessoas não estão assim muito entusiasmadas. Também o problema é que já houve tantas promessas aqui em Mayotte, que não é de hoje. Antes do Chido já havia promessas, já houve greve. Eu estou cá há 14 anos, já houve greve durante o mês, em 2016, se não estou no erro, depois em 2020, coisa qualquer, parece-me também houve mais greve de um mês. Tem havido sempre movimento social pelos mesmos problemas, problemas de água, problemas de infraestrutura, problemas de transporte. A infraestrutura rodoviária é complicadíssima. A gente, quando sai, eu moro em Sada, de Sada para Mamoudzou, as pessoas têm que levantar às 4 da manhã para chegar ao trabalho às 7. É complicadíssimo.
7: Maiote é uma viagem estratégica para os candidatos ao Eliseu, os candidatos à presidência francesa. Estamos a um ano das eleições. Há uma semana esteve em Mayotte o antigo primeiro-ministro, Édouard Philippe, que é candidato à presidência. Neste momento está Sébastien Lecornu, atual primeiro-ministro de França. Porquê que a questão de Mayotte, e nomeadamente é a questão da imigração, a questão da insegurança, é tão importante para esta campanha política?
8: O Mayotte hoje está confrontado com uma situação forte de imigração clandestina e com um problema de violência de menores que é muito, muito, muito importante. Portanto, há uma grande instabilidade aí na ilha por causa desses dois problemas. Os candidatos, os políticos vêm para aí para mostrar à população aí em França que tem havido atividades aí em Mayotte.
7: Ou seja, para dar o exemplo de Mayotte, como uma imigração ilegal descontrolada pode significar problemas, pode significar insegurança, pode significar violência?
8: Sim, sim, sim, sim.
7: O senhor vive aí, disse-me há pouco, há 14 anos. Efetivamente, a imigração ilegal é um problema?
8: Eu não sei se é o problema. Eu não sei se é o problema. Vai constituir um grande problema. Hoje eu não diria que é o problema essencial. Eu diria que há outros problemas. Há outros problemas ligados ao trabalho, há pouco trabalho, há pouco investimento na ilha. Há muitos que dizem aqui que as infraestruturas são insuficientes por causa da imigração. Do meu ponto de vista, não é tudo. Mas vai constituir um problema. Isso eu sei, porque há muita gente está a entrar muita gente. Eu não sei como é que a França vai resolver o problema dessas pessoas que estão cá atualmente. Os clandestinos que chegaram agora, que têm chegado, todos os dias têm chegado gente. Eu não sei como é que eles vão resolver esse problema. Quer dizer, já havia uma imigração das Comoras de Madagascar. Essa já existia. Mas agora vem gente da África do Leste, vem gente do Iêmen, vem gente da Síria. Agora aqui tornou uma porta de entrada, praticamente. E esse problema, essas pessoas que vão chegando, como é que vai ser resolvido esse problema? Não sei o que é que vão fazer dessa gente. A questão está aqui também.
7: No vosso dia-a-dia, esta imigração representa insegurança?
8: Por enquanto, não. Por enquanto, a insegurança está ligada à antiga imigração, não à imigração nova. Eu separo as duas porque não corresponde ao mesmo público, vamos dizer. Não são pessoas do mesmo território. Uns são da África do Leste, isso é uma nova imigração. RDC, Ruanda, Tanzânia, toda a gente agora diz que é da RDC, porque como é um país em guerra, então quando vem aqui todos dizem que são da RDC. A nova imigração, eu penso que vai constituir um problema. Mas a antiga, das Comoras e os também de Madagascar, a maior parte dos trabalhos aqui eram feitos por esses imigrantes. Era uma imigração que até era benéfica para a maioria, mesmo se os daqui não aceitavam ou não aceitam essa imigração também.
7: Sente à sua volta um crescimento da extrema-direita?
8: Sim, sim, sim. Isso está ligado ao problema da imigração. Não é que gostam muito de Marine Le Pen por gostar de Marine Le Pen, porque ela também tem problemas contra a religião islâmica e aqui quase toda a gente faz parte dessa religião. Mas, não obstante esse problema, eles votam para ela. Não votam para ela por prazer de votar para Marine Le Pen, votam para Marine Le Pen porque ela diz que vai resolver o problema da imigração. É só isso. Não há outra explicação. E as pessoas aqui, realmente, há uma aderência forte nesse sentido, porque as pessoas querem que o problema da imigração seja resolvido.
7: Era Manuel Villanova, professor franco-santomense, instalado em Mayotte há 14 anos. Ele que foi o nosso convidado deste magazine Vida em França.
3: Ponto final nesta emissão. 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

0: 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São 18 horas em Paris.
1: Marco Martins.
0: A marcar a atualidade desta quinta-feira, 27 de agosto, um grupo de 16 portugueses que se encontra no Nepal foi aconselhado ontem a afastar-se de uma zona próxima de um rio, devido à subida do caudal provocada pelas fortes cheias que atingem o país e também o Tibete. 3 dias de luto nacional decretados esta quinta-feira na Argélia, depois de os incêndios florestais no nordeste do país terem provocado a morte de pelo menos 12 pessoas e dezenas de feridos. O governo são-tomense anunciou nesta quinta-feira que a pensão mínima de aposentação vai subir quase 8 euros, passando de 1.200 para 1.400 dobras, com retroativos a partir de julho. Estes outros títulos já se vão ver já seguindo o bloco informativo sob o comando técnico de Moçali Chili. O jornal começa agora.
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0: Começamos com a atualidade internacional. Um grupo de 16 portugueses que se encontra no Nepal foi aconselhado ontem a afastar-se de uma zona próxima de um rio devido à subida do caudal provocada pelas fortes cheias que atingem o país e também o Tibete. O operador turístico português Nelson Vieira, que acompanha o grupo, garante que não houve momentos de aflição e que o alerta foi apenas preventivo. Os viajantes só mais tarde perceberam a gravidade da situação noutras regiões onde prosseguem as buscas por vítimas e desaparecidos.
2: O grupo está bastante calmo. Obviamente que temos acompanhado as notícias, temos acompanhado, infelizmente, o número crescente de vítimas, mas o grupo está bastante calmo. Nós estamos muito afastados do local da tragédia, no sítio onde estamos, que é em Pokhara, atualmente. A cidade não sente absolutamente nada a tragédia. A vida continua.
3: Na quarta-feira foram alertados para saírem rapidamente de uma zona junto a um rio devido à subida do caudal. Como é que viveram esses momentos e quando é que perceberam a verdadeira dimensão do que estava a acontecer?
2: Sim, nunca foram momentos de aflição. O caudal não subiu repentinamente, foi por segurança, por parte do guia. Inicialmente até achámos que aquilo seria um bocadinho brincadeira, achámos que não seria possível subir assim tanto o caudal. Mais tarde percebemos que era uma coisa bastante séria.
3: Tanto que houve zonas onde o caudal subiu 9 metros em apenas meia hora.
2: Sim, mas nunca foi na zona onde nós estivemos.
0: Era Nelson Vieira, operador turístico português, entrevistado por Lígia Anjos. As equipas de salvamento mantêm esta quinta-feira uma grande operação de busca nos Himalaias, depois de cheias devastadoras, terem devastado várias zonas do Nepal e do Tibete. Neste momento, pelo menos 270 mortos e mais de 1.300 pessoas desaparecidas. Passamos à França, fim da deslocação de 2 dias do primeiro-ministro francês a Mayotte. Sébastien Lecornu tenta acelerar a reconstrução do arquipélago. Abraços com forte crescimento da imigração ilegal. Manuel Villanova, professor franco-santumense, residente em Mayotte há 14 anos, rejeita que a imigração seja o maior problema de Mayotte e sublinha a falta de emprego e de investimento.
4: O Mayotte hoje está confrontado com uma situação forte de imigração clandestina e com um problema de violência de menores que é muito, muito, muito importante.
5: Efetivamente, a imigração ilegal é um problema?
4: Eu não sei se é o problema. Vai constituir um grande problema. Hoje eu não diria que é o problema essencial. Eu diria que há outros problemas. Há outros problemas ligados ao trabalho, há pouco trabalho, há pouco investimento na ilha. Há muitos que dizem aqui que as infraestruturas são insuficientes por causa da imigração. Do meu ponto de vista, não é tudo. Mas vai constituir um problema, isso é isso aí, porque há muita gente a entrar muita gente. Eu não sei como é que a França vai resolver o problema dessas pessoas que estão cá atualmente, os clandestinos que chegaram agora, que têm chegado, todos os dias têm chegado gente. Eu não sei como é que eles vão resolver esse problema. Quer dizer, já havia uma imigração das Comoras de Madagascar. Essa já existia. Mas agora vem gente da África do Leste, vem gente do Iêmen, vem gente da Síria. Agora aqui tornou uma porta de entrada, praticamente. E esse problema, essas pessoas que vão chegando, como é que vai ser resolvido esse problema? Não sei o que é que vão fazer dessa gente.
0: Era Manuel Villanova, professor franco-santumense, residente em Mayotte, entrevistado por Cristiana Soares. 3 dias de luto nacional decretados hoje na Argélia, depois de os incêndios florestais no nordeste do país terem provocado a morte de pelo menos 12 pessoas e dezenas de feridos. Mais para nós com Cristiana Soares.
5: O presidente argelino Abdelmadjid Tebboune, em comunicado com o coração destroçado e a alma em luto perante a tragédia, anunciou o luto nacional, cancelou todos os eventos culturais e desportivos e lamentou um grande infortúnio para o país. Ontem à noite, o ministro do Interior da Argélia avançou com um balanço de pelo menos 12 mortos, dezenas de feridos hospitalizados devido a queimaduras, alguns em estado grave, na sequência dos violentos incêndios florestais perto de Béjaïa, Gigel e Tizi Ouzou. Dezenas de habitantes foram retirados, sobretudo de Gigel e Béjaïa, a cerca de 300 km a leste de Argel. Em Gigel, numerosas famílias refugiaram-se nas praias e em zonas urbanas poupadas pelos incêndios. Imagens divulgadas pelo Gigel News, um site de informação da região, mostraram habitantes em pânico, refugiados numa estação dos Correios, no meio de espessas nuvens de fumo, enquanto as chamas se aproximavam. Esta quinta-feira, 46 incêndios ainda estavam ativos, de um total de 193 focos registados nas últimas 24 horas, segundo a Proteção Civil Argelina, que informou ter mobilizado importantes meios, incluindo aviões de combate a incêndios. Todos os verões, o nordeste da Argélia é afetado por incêndios florestais, um fenómeno agravado agora pelas alterações climáticas.
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0: Continuamos com a atualidade na África Lusófona. O governo de São Tomense anunciou nesta quinta-feira que a pensão mínima de aposentação vai subir quase 8 euros, passando de 1.200 para 1.400 dobras com retroativos a partir de julho. Esta medida, que contempla cerca de 6.500 idosos, é considerada pelo economista e empresário São Tomense Emery Dalval como sendo positiva, mas não suficiente para compensar o aumento do custo de vida no país.
6: Só tenho a dizer que não é boa, como é óbvio, não é? Portanto, é um país pobre, com muitas dificuldades, e eles representam uma franja desfavorecida da nossa população e dependem muito desse tipo de subsídios e de pensões e também dos familiares. Nem sempre esses familiares têm condições também de assegurar os meios básicos para a sua sobrevivência. Portanto, eu só posso classificar como muito positiva essa iniciativa, embora peque por tardia. E também eu considero que não é ainda suficiente para suprir essas necessidades. Mas é um sinal positivo, é uma tentativa, é uma situação que já se arrasta há algum tempo e só posso considerar um movimento positivo. Mas há que se considerar que 1.400 dobras por pessoa nunca é suficiente. Portanto, nós temos necessidades tremendas, o custo de vida aumentou de forma considerável no mundo inteiro e em São Tomé em particular, que é uma ilha que não produz a maior parte do que consome, e tudo é importado, os transportes aumentaram, os custos externos aumentaram, isso tem consequências sociais tremendas e, portanto, isso constitui um alívio, mas não é uma solução duradoura.
0: Era o economista e empresário São Tomense Emery Dalva, entrevistado por Lidiane Henriques. Na Guiné-Bissau, o presidente de transição Ordem Tá apelou nesta quarta-feira nas redes sociais à mobilização dos eleitores no referendo constitucional do próximo domingo, cuja campanha termina já amanhã. Mais pormenores com Lidiane Henriques.
7: Foram muitos os apelos ao boicote por parte de setores da sociedade civil e de partidos políticos guinenses, denunciando uma consulta popular que consideram ilegítima, sem fiscalização nem abertura à diáspora, nomeadamente. Porém, o presidente de transição, general Ortin Tá, apela a uma mobilização massiva dos eleitores no domingo para se pronunciarem sobre a Constituição promulgada, adotada, entretanto, pelo Conselho Nacional de Transição e que implicará o reforço dos poderes presidenciais, bem como a redução do número de deputados e de círculos eleitorais.
8: Não está para tomar o dia 30.
9: Somos todos chamados no dia 30 de agosto de 2026 a decidir pelo nosso país. Como disse aos réguas, esta mudança de Constituição não tem que ver nem com o partido A, nem B, nem C. Esta decisão que vamos tomar vai mudar o futuro do nosso país. Portanto, apelo a todos os cidadãos guineenses, independentemente da cor do seu partido político ou da sua religião, para que, em massa, votemos no dia 30 de agosto para decidirmos pelo nosso país.
7: A campanha de informação sobre este referendo constitucional inédito na Guiné-Bissau termina esta sexta-feira.
0: Estamos a chegar ao fim deste jornal. 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
0: Bem-vindos à segunda parte da nossa emissão. Nos próximos 20 minutos propomos o magazine Convidado, bem como o magazine Vida em França. Mas fique de já com o convidado de Liliane Henriques.
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7: Depois de ter feito passar o salário mínimo da função pública de 2.500 para 3.000 dobras, ou seja, um pouco mais de 120 euros mensais, o governo santomense anunciou nesta quinta-feira que a pensão mínima de aposentação vai subir quase 8 euros, passando de 1.200 para 1.400 dobras, com retroativos a partir de julho, beneficiando cerca de 6.500 idosos. Este que é o segundo aumento da pensão mínima na atual legislatura, após uma subida de 1.000 para 1.200 dobras desde janeiro do ano passado, estava em estudo há já alguns meses e também era reclamado por certos setores. Com efeito, a generalidade da população de São Tomé e Príncipe, que vai ser novamente chamada às urnas precisamente dentro de um mês no âmbito das eleições legislativas, autárquicas e regionais, continua a conhecer um cotidiano difícil, designadamente com uma taxa de inflação rondando oficialmente os 9,5% e um nível de desemprego situado igualmente nos 9%. Neste contexto, para o economista e empresário São Tomense Emery D'Alva, o aumento da pensão mínima é uma boa notícia, mas continua a ser insuficiente, dado o aumento do custo de vida e todos os desafios que se enfrentam no país.
6: Portanto, é um país pobre, com muitas dificuldades, e eles representam uma franja desfavorecida da nossa população e dependem muito desse tipo de subsídios e de pensões e também dos familiares. Nem sempre as famílias têm condições também de assegurar os meios básicos para a sua sobrevivência. Portanto, eu só posso classificar como muito positiva essa iniciativa, embora peque por tardia, e também eu considero que não é ainda suficiente para suprir essas necessidades. Mas é um sinal positivo, é uma tentativa, é uma situação que já se arrasta há algum tempo e só posso considerar um movimento positivo. Mas há que se considerar que 1.400 dobras por pessoa nunca é suficiente. Portanto, nós temos necessidades tremendas, o custo de vida aumentou de forma considerável no mundo inteiro e em Santo Tomé em particular, que é uma ilha que não produz a maior parte do que consome, e tudo é importado, os transportes aumentaram, os custos externos aumentaram, isso tem consequências sociais tremendas e, portanto, isso constitui um alívio, mas não é uma solução duradoura.
7: E precisamente, portanto, estava a falar da situação difícil das pessoas que estão aposentadas. Muitas das vezes essas pessoas aposentadas também têm esse seu cargo ainda menores.
6: Exatamente. E então agora com o fenómeno da migração explosiva que se deu nos últimos 4 ou 5 anos, esse fenómeno tende a alastrar-se. Portanto, há muitos pais, muita gente que deixa os filhos com os avós e migram, e depois tudo isso no objetivo de, assim que reunirem condições, poder chamar os filhos, né? E haver um reagrupamento familiar. Só que acontece que esse reagrupamento familiar está cada vez mais difícil, porque também têm encontrado situações cada vez mais complicadas nos países para onde vão. Vão sobretudo para a Europa, Portugal em primeiro lugar, depois assim que conseguem também vão para outros, mas é sobretudo em Portugal, e Portugal está a atravessar também uma crise imobiliária tremenda. Os custos do alojamento, da habitação, explodiram e eles têm cada vez mais dificuldades de fazer esse reagrupamento familiar. E o que acontece é que esses meninos vão ficando aqui mais ou menos com uma vigilância mais ou menos eficaz, outra não, crescem sozinhos, portanto há... São novos fenómenos que nós reparamos aqui, fenómenos sociais e económicos, muita juventude a crescer sozinha, muitos adolescentes sozinhos, os avós não têm condições de assegurar a sua sobrevivência, porque eles próprios também têm aquela dificuldade. E, portanto, é um fenómeno que vai se agudizando e que começa a ter, assim, de mostrar alguma preocupação da população.
7: Estávamos a falar da situação dos pensionistas, mas obviamente isto também diz respeito à própria situação da população são-tomense. Estava a mencionar há pouco que o custo de vida aumentou drasticamente. Como é que é o cotidiano do são-tomense médio, digamos assim?
6: Cada vez mais difícil, até por causa disso que a grande maioria dos santomenses quer sair de Santo Meio Príncipe. Portanto, a taxa de desemprego atinge níveis estratosféricos, há pouca perspectiva de que as coisas vão melhorar num futuro próximo e isso leva a maior parte da juventude a procurar uma forma de emigrar. Nós vivemos um momento político específico, estamos a um mês precisamente das eleições, das próximas eleições legislativas. Há sempre aquela esperança de que com novos projetos, novas forças políticas, novas vontades, as coisas possam melhorar, mas de tanto ter esperança e de tanto ter desilusões, há sempre uma expectativa que pode não se concretizar, não é? E é isto, a população, sobretudo a juventude, que é grande, constitui a grande maioria da população, vive nessa perspectiva, mas com um olho lá fora, sempre, e a tentar procurar uma forma de submeter documentação ou passaporte para poder emigrar. Isso é uma constante nos últimos 4 anos. Será que vamos todos conseguir inverter isso? Eu, por exemplo, que na minha vida empresarial tenho enormes dificuldades para manter trabalhadores. Eu tenho constantemente trabalhadores que anunciam que vão viajar. E por mais que se queira, depois de se formar, depois de se investir, claro que também os jovens têm que procurar a sua vida, têm que procurar forma de crescer. E em Santo Tomé, neste momento, com o salário que recebe, não conseguem garantir a habitação em condições, alimentação para a família, meios de transporte. Isto tudo é muito complicado.
7: Relativamente à sua atividade empresarial, como é que é concretamente, hoje em dia, ser empresário em São Tomé e Príncipe?
6: Eu acho que a vida de empresário é uma vida complicada em qualquer lugar. Isso não tenho a mínima dúvida. Mas assim, é em São Tomé e Príncipe, onde o mercado é pequeno, os custos de aquisição de produtos, bens e serviços são elevados e depois não se consegue ter uma margem mínima. Tem que se fazer sempre aquela magia, é um bocado a quadratura do círculo, que tentar garantir que aquilo que se gasta não é superior àquilo que se ganha, não é? E é sempre isso. E no meio é lutar contra os problemas que se tem aqui. Com muitas vezes nós atravessamos um período em que não havia energia, os custos energéticos dispararam. Nós, felizmente, isso estabilizou-se, mas continuamos a ter outros. Temos as questões fiscais, as questões de prestações sociais aos trabalhadores, à volta e meia à escassez de produtos. Temos problemas com transporte, assim, tratando de uma ilha, não é? Tudo está dependendo do que vem de fora. Volta e meia o barco atrasa-se 15 dias e não se tem produtos. Portanto, é constantemente resolver problemas todos os dias e não ter descanso. Portanto, essa é a vida do empresário.
7: Fala das diversas dificuldades, nomeadamente, por exemplo, em questões energéticas, em questões de infraestruturas, em questões de transportes. Julga que esse tipo de problemas são complicados de resolver porque há falta de dinheiro para isto ou porque há falta de organização?
6: Diria que é mais falta de organização, porque quando há organização, a organização atrai o dinheiro. E no mundo inteiro é assim, não é? Portanto, se nós nos organizarmos, se nós criarmos as condições mínimas para que se desenvolva um bom ambiente de negócios, isso atrai. Porque apesar de ser pequeno o território, apesar de ter um mercado pequeno, tem um potencial enorme para o turismo, para a prestação de serviços, para a logística internacional, para se transformar num hub tecnológico e também logístico. Nós temos um potencial enorme, mas precisamos de investir em infraestruturas, investir num aeroporto como deve ser, num porto como deve ser. Precisamos potencializar tudo o que temos aqui em termos de produção agrícola de muito boa qualidade, diga-se de passagem, um turismo também de muita qualidade e não muito massificado. Portanto, há um potencial em São Tomé extraordinário, só que nós não temos tido até agora uma liderança que estivesse comprometida com os interesses de São Tomé e Príncipe, não é? E isso também tem trazido alguma instabilidade política, é uma luta por coisas muito reduzidas, quando podíamos transformar isso em algo muito grande e depois haveria aquela coisa de deixaríamos de ter aquilo em que, numa casa em que não há pão, todos ralham e ninguém tem razão, não é? Portanto, a partir do momento em que todos nos comprometêssemos para produzir, para gerar valor, gerar emprego, tirar partido do potencial que cá temos, não haveria razão para estarmos aqui em confusões. Eu ainda tenho esperança que isso aconteça e muito brevemente. Eu acho que nós tivemos um desfecho clarificador nas últimas eleições presidenciais e agora, se conseguirmos clarificar também a situação a nível das eleições legislativas, podemos criar as condições para dar o salto. É uma questão de estarmos aí comprometidos com o que aí vem.
7: Ouvimos o economista e empresário são-tomense Amery Dalva, o nosso convidado desta quinta-feira.
0: Prosseguimos a nossa emissão com o magazine Vida em França, da autoria de Cristiana Soares.
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12: Deslocação do primeiro-ministro francês a Mayotte. Esta quarta e quinta-feira, Sébastien Lecornu tenta acelerar a reconstrução do arquipélago, que tarda em concretizar-se um ano e meio depois da passagem devastadora do ciclone Chido. A reconstrução é demasiado lenta, diz o chefe do governo, que promete fazer sair do papel os projetos previstos pela lei de agosto de 2025, destinada a reparar os danos provocados pelo ciclone de 14 de dezembro de 2024. A lei prevê um montante de cerca de 4 mil milhões de euros, acompanhado de uma estratégia quinquenal para 2026-2031. Mayotte é uma deslocação estratégica para os pretendentes ao Eliseu. As eleições presidenciais estão marcadas para o próximo ano, para 18 de abril e 2 de maio, e o arquipélago concentra várias temáticas que vão dominar o sufrágio: a imigração, a insegurança e a habitação. Para nos ajudar a perceber o que se passa em Mayotte, tenho comigo em linha Manuel Villanova, professor franco-santumense instalado em Mayotte há 14 anos, a quem começo precisamente por perguntar como é que está Mayotte um ano e meio depois da passagem do Chido.
13: A estrutura básica aí da ilha foi recuperada. Tudo que é linha elétrica, tudo que é telefone, água, mesmo com os constrangimentos do problema da água, que não é de hoje, é um problema antigo. As coisas, nessas estruturas básicas, tudo que é básico está mais ou menos regularizado. A nível de comércio, o comércio funciona normalmente, há tudo nas lojas, encontra-se tudo praticamente. Mesmo a nível da agricultura, a agricultura também está a desenvolver bastante. Já há as culturas, todas as frutas que não existiam no período do Chido, tudo foi abaixo. Mas agora as coisas já estão sendo mais ou menos restabelecidas. O problema que se coloca atualmente são os problemas que já existiam também e que estão a agravar-se, que é mais ligado à imigração, essa coisa toda.
12: Infraestruturas como escolas, hospitais, serviços públicos que foram danificadas com o Chido, entretanto já foram reconstruídas, já estão operacionais?
13: Sim, estão mais ou menos operacionais. Quase tudo, vamos dizer quase tudo. Há certas escolas que ainda não estão em bom estado de funcionamento, mas eu diria 90%, seja mesmo quase 95% das coisas, segundo aquilo que eu tenho visto, né, está mais ou menos restabelecido. O ano letivo agora vai decorrer quase normalmente, com os constrangimentos que já existiam também antes, porque há coisas que já existiam antes do Chido, né?
12: Ou seja, a responsabilidade das dificuldades existentes em Mayotte que são atribuídas ao Chido, na verdade, não dependeram deste ciclone, são dificuldades anteriores e que foram agravadas com a passagem do ciclone.
13: Sim, quer dizer, o ciclone realmente também foi um ciclone muito forte, portanto abalou muita ilha. Muitas infraestruturas que já existiam deixaram de existir, mas certas dificuldades que existiam a Mayotte e apareceram depois do Chido já existiam, foram agravadas realmente, mas há certas dificuldades que já existiam. Mesmo a nível da escola, a nível da estrada, tudo que é saneamento do meio, são problemas que já existiam, foram agravadas com o Chido e, infelizmente, certas estruturas ainda não estão restabelecidas, mas grande parte das coisas estão mais ou menos restabelecidas, grande parte.
12: O primeiro-ministro em Mayotte, qual é a expectativa que as pessoas têm em relação a esta deslocação?
13: Para ser franco, as pessoas não esperam grande coisa. Porquê? Porque passaram por aí várias pessoas, desbloqueou-se um certo montante para investimento depois do Chido, as pessoas não estão a ver grandes investimentos, tudo está muito lento, as coisas estão muito lentas, toda a gente diz isso, as coisas estão muito lentas, o avanço é muito relativo e então as pessoas, eu diria quase que estão perdendo coragem, porque não estão a ver assim um desenvolvimento
4: vamos dizer, rápido, tendo em conta a situação que houve com o financiamento que se disse.
5: Para que os números estejam em cima da mesa, foi aprovado um plano a 5 anos, portanto 2026-2031, no valor de 4 mil milhões de euros para Maiote. As pessoas ouvem esta quantia, mas depois, na verdade, esse montante não se reflete no dia-a-dia.
4: Não. Isso é real. Mesmo o primeiro-ministro, segundo ele vem também para tentar acelerar o processo. Por quê? Porque o processo está, eu não digo morto, mas enfim, não está a andar. Não está a andar porque fala-se 4 mil milhões, depois falou-se, a Assembleia Nacional aprovou ultimamente 600 e qualquer coisa, se não estou no erro, milhões, e no terreno parece-me que só entrou, ou vai entrar, 50 e tal milhões. Há uma diferença enorme, né? Entre 50 e tal milhões e 4 mil milhões que se disse, não se vê, os dois não estão assim muito entusiasmadas. Também o problema é que já houve tantas promessas aqui em Maiote, que não é de hoje. Já. Antes do Cido já havia promessas, já houve greve. Eu estou cá há 14 anos, já houve greve durante o mês, em 2016, se não estou no erro, depois em 2020, coisa qualquer, parece-me também houve mais greve de um mês. Tem havido sempre movimento social pelos mesmos problemas. Problemas de água, problemas de infraestrutura, problemas de transporte. Infraestrutura rodoviária é complicadíssimo. A gente, quando sai de... Eu moro em Sada. De Sada para Mamudzu, as pessoas têm que levantar às 4 da manhã para chegar ao trabalho às 7. É complicadíssimo.
5: Maiote é uma viagem estratégica para os candidatos ao Eliseu, os candidatos à presidência francesa. Estamos a um ano das eleições. Há uma semana esteve em Maiote o antigo primeiro-ministro, Édouard Philippe, que é candidato à presidência. Neste momento está Sébastien Lecornu, atual primeiro-ministro de França. Porquê é que a questão de Maiote, e nomeadamente é a questão da imigração, a questão da insegurança, é tão importante para esta campanha política?
4: O Maiote hoje está confrontado com uma situação forte de imigração clandestina e com um problema de violência de menores que é muito, muito, muito importante. Portanto, há uma grande instabilidade aí na ilha por causa desses dois problemas. Os candidatos, os políticos vêm para aí para mostrar à população aí em França que tem havido atividades aí em Maiote.
5: Ou seja, para dar o exemplo de Maiote, como uma imigração ilegal descontrolada pode significar problemas, pode significar insegurança, pode significar violência?
4: Sim.
5: O senhor vive aí, disse-me há pouco, há 14 anos. Efetivamente, a imigração ilegal é um problema?
4: Eu não sei se é o problema. Vai constituir um grande problema. Hoje eu não diria que é o problema essencial. Eu diria que há outros problemas. Há outros problemas ligados ao trabalho, há pouco trabalho, há pouco investimento na ilha. Há muitos que dizem aqui que as infraestruturas são insuficientes por causa da imigração. Do meu ponto de vista não é tudo. Mas vai constituir um problema, isso eu sei, porque há muita gente está a entrar muita gente. Eu não sei como é que a França vai resolver o problema dessas pessoas que estão cá atualmente, os clandestinos que chegaram agora, que têm chegado, todos os dias têm chegado gente. Eu não sei como é que eles vão resolver esse problema. Quer dizer, já havia uma imigração das Comoras de Madagascar. Essa já existia. Mas agora vem gente da África do Leste, vem gente do Iêmen, vem gente da Síria. Agora aqui tornou uma porta de entrada, praticamente. E esse problema, essas pessoas que vão chegando, como é que vai ser resolvido esse problema? Não sei o que é que vão fazer dessa gente. A questão está aqui também.
5: No vosso dia-a-dia, esta imigração representa insegurança?
4: Por enquanto, não. Por enquanto, a insegurança está ligada à antiga imigração, não à imigração nova. Eu separo as duas porque não corresponde ao mesmo público, vamos dizer. Não são pessoas do mesmo território. Uns são da África do Leste, isso é uma nova imigração. RDC, Ruanda, Tanzânia, toda a gente agora diz que é da RDC, porque como é um país em guerra, então quando vem aqui todos dizem que são da RDC. A nova imigração, eu penso que vai constituir um problema. Mas a antiga, das Comoras e os também de Madagascar, a maior parte dos trabalhos aqui eram feitos por esses imigrantes. Era uma imigração que até era benéfica para Maiote, mesmo se os daqui não aceitavam ou não aceitam essa imigração também.
5: Sente à sua volta um crescimento da extrema-direita?
4: Sim. Isso está ligado ao problema da imigração. Não é que gostam muito de Marine Le Pen por gostar de Marine Le Pen, porque ela também tem problemas contra a religião islâmica e aqui quase toda a gente faz parte dessa religião, mas não obstante esse problema, eles votam para ela. Não votam para ela por prazer de votar para Marine Le Pen, votam para Marine Le Pen porque ela diz que vai resolver o problema da imigração. É só isso. Não há outra explicação. E as pessoas aqui, realmente, há uma aderência forte nesse sentido, porque as pessoas querem que o problema da imigração seja resolvido.
12: Era Manuel Villanova, professor franco-santomense, instalado em Maiota há 14 anos. Ele que foi o nosso convidado deste magazine Vida em França.
0: Ponto final desta emissão. 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

0: 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São 18 horas em Paris.
1: Marco Martins.
0: A marcar a atualidade desta quinta-feira, 27 de agosto, um grupo de 16 portugueses que se encontra no Nepal foi aconselhado ontem a afastar-se de uma zona próxima de um rio, devido à subida do caudal provocada pelas fortes cheias que atingem o país e também o Tibete. 3 dias de luto nacional decretados esta quinta-feira na Argélia, depois de os incêndios florestais no nordeste do país terem provocado a morte de pelo menos 12 pessoas e dezenas de feridos. O governo são-tomense anunciou nesta quinta-feira que a pensão mínima de aposentação vai subir quase 8 euros, passando de 1.200 para 1.400 dobras, com retroativos a partir de julho. Estes outros títulos já se vão ver já seguindo o bloco informativo sob o comando técnico de Moçali Chili. O jornal começa agora.
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0: Começamos com a atualidade internacional. Um grupo de 16 portugueses que se encontra no Nepal foi aconselhado ontem a afastar-se de uma zona próxima de um rio devido à subida do caudal provocada pelas fortes cheias que atingem o país e também o Tibete. O operador turístico português Nelson Vieira, que acompanha o grupo, garante que não houve momentos de aflição e que o alerta foi apenas preventivo. Os viajantes só mais tarde perceberam a gravidade da situação noutras redes. O operador turístico português Nelson Vieira, que acompanha o grupo, garante que não houve momentos de aflição e que o alerta foi apenas preventivo. Os viajantes só mais tarde

0: Vamos.
1: Era Nelson Vieira, operador turístico português, entrevistado por Lígia Anjos. As equipas de salvamento mantêm esta quinta-feira uma grande operação de busca nos Himalaias, depois de cheias devastadoras, têm devastado várias zonas do Nepal e do Tibete. Neste momento, pelo menos 270 mortos e mais de 1.300 pessoas desaparecidas. Passamos à França, fim da deslocação de 2 dias do primeiro-ministro francês a Mayotte. Sébastien Lecornu tenta acelerar a reconstrução do arquipélago. Abraços com um forte crescimento da imigração ilegal. Manuel Villanova, professor franco-santomense, residente em Mayotte há 14 anos, rejeita que a imigração seja o maior problema de Mayotte e sublinha a falta de emprego e de investimento.
2: O Mayotte hoje está confrontado com uma situação forte de imigração clandestina e com um problema de violência de menores que é muito, muito, muito importante.
3: Efetivamente, a imigração ilegal é um problema?
2: Eu não sei se é o problema. Eu não sei se é o problema. Vai constituir um grande problema. Hoje eu não diria que é o problema essencial. Eu diria que há outros problemas ligados ao trabalho, há pouco trabalho, há pouco investimento na ilha. Há muitos que dizem aqui que as infraestruturas são insuficientes por causa da imigração. Do meu ponto de vista não é tudo, mas vai constituir um problema, isso eu sei, porque há muita gente a entrar muita gente. Eu não sei como é que a França vai resolver o problema dessas pessoas que estão cá atualmente, os clandestinos que chegaram agora, que têm chegado, que todos os dias têm chegado gente. Eu não sei como é que eles vão resolver esse problema. Quer dizer, já havia uma imigração das Comoras de Madagascar. Essa já existia. Mas agora vem gente da África do Leste, vem gente do Iêmen, vem gente da Síria. Agora aqui tornou uma porta de entrada, praticamente. E esse problema, essas pessoas que vão chegando, como é que vai ser resolvido esse problema? Não sei o que é que vão fazer dessa gente.
1: Era Manuel Villanova, professor franco-santomense, residente em Mayotte, entrevistado por Cristiana Soares. 3 dias de luto nacional decretados hoje na Argélia, depois de os incêndios florestais no nordeste do país terem provocado a morte de pelo menos 12 pessoas e dezenas de feridos. Mais para nós com Cristiana Soares.
3: O presidente argelino Abdelmadjid Tebboune, em comunicado com o coração destroçado e a alma em luto perante a tragédia, anunciou o luto nacional, cancelou todos os eventos culturais e desportivos e lamentou um grande infortúnio para o país. Ontem à noite, o ministro do Interior da Argélia avançou com um balanço de pelo menos 12 mortos, dezenas de feridos hospitalizados devido a queimaduras, alguns em estado grave, na sequência dos violentos incêndios florestais perto de Béjaïa, Gigel e Tizi Ouzou. Dezenas de habitantes foram retirados, sobretudo de Gigel e Béjaïa, a cerca de 300 km a leste de Argel. Em Gigel, numerosas famílias refugiaram-se nas praias e em zonas urbanas poupadas pelos incêndios. Imagens divulgadas pelo Gigel News, um site de informação da região, mostraram habitantes em pânico, refugiados numa estação dos Correios, no meio de espessas nuvens de fumo, enquanto as chamas se aproximavam. Esta quinta-feira, 46 incêndios ainda estavam ativos, de um total de 193 focos registados nas últimas 24 horas, segundo a Proteção Civil Argelina, que informou ter mobilizado importantes meios, incluindo aviões de combate a incêndios. Todos os verões, o nordeste da Argélia é afetado por incêndios florestais, um fenómeno agravado agora pelas alterações climáticas.
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1: Continuamos com a atualidade na África Lusófona. O governo de São Tomense anunciou nesta quinta-feira que a pensão mínima de aposentação vai subir quase 8 euros, passando de 1.200 para 1.400 dobras com retroativos a partir de julho. Esta medida, que contempla cerca de 6.500 idosos, é considerada pelo economista e empresário São Tomense Emery Dalval como sendo positiva, mas não suficiente para compensar o aumento do custo de vida no país.
5: Só tenho a dizer que não é boa, como é óbvio, não é? Portanto, é um país pobre, com muitas dificuldades, e eles representam uma franja desfavorecida da nossa população e dependem muito desse tipo de subsídios e de pensões e também dos familiares. Nem sempre esses familiares têm condições também de assegurar os meios básicos para a sua sobrevivência. Portanto, eu só posso classificar como muito positiva essa iniciativa, embora peque por tardia. E também eu considero que não é ainda suficiente para suprir essas necessidades. Mas é um sinal positivo, é uma tentativa, é uma situação que já se arrasta há algum tempo e só posso

0: considerar um movimento positivo, mas há que se considerar que 1.400 dobras por pessoa nunca é suficiente. Né? Portanto, nós temos necessidades tremendas, o custo de vida aumentou de forma considerável no mundo inteiro e em Santo Tomé em particular, que é uma ilha que não produz a maior parte do que consome, e tudo é importado, os transportes aumentaram, os custos externos aumentaram, isso tem consequências sociais tremendas e, portanto, isso constitui um alívio, mas não é uma solução duradoura.
1: Era o economista e empresário São Tomense Maria Dalva, entrevistado por Lidiane Henriques. Na Guiné-Bissau, o presidente de transição Ordem Tá apelou nesta quarta-feira nas redes sociais à mobilização dos eleitores no referendo constitucional do próximo domingo, cuja campanha termina já amanhã. Mais pormenores com Lidiane Henriques.
2: Foram muitos os apelos ao boicote por parte de setores da sociedade civil e de partidos políticos guineenses, denunciando uma consulta popular que consideram ilegítima, sem fiscalização nem abertura à diáspora, nomeadamente. Porém, o presidente de transição, general Ordem Tá, apela a uma mobilização massiva dos eleitores no domingo para se pronunciarem sobre a Constituição promulgada, adotada, entretanto, pelo Conselho Nacional de Transição e que implicará o reforço dos poderes presidenciais, bem como a redução do número de deputados e de círculos eleitorais.
3: Nós estamos para tomar o dia 30.
4: Somos todos chamados no dia 30 de agosto de 2026 a decidir pelo nosso país. Como disse aos réguos, esta mudança de Constituição não tem que ver nem com o partido A, nem B, nem C. Esta decisão que vamos tomar vai mudar o futuro do nosso país. Portanto, apelo a todos os cidadãos guineenses, independentemente da cor do seu partido político ou da sua religião, para que, em massa, votemos no dia 30 de agosto para decidirmos pelo nosso país.
2: A campanha de informação sobre este referendo constitucional inédito na Guiné-Bissau termina esta sexta-feira.
1: Estamos a chegar ao fim deste jornal. 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
1: Bem-vindos à segunda parte da nossa emissão. Nos próximos 20 minutos propomos o magazine Convidado, bem como o magazine Vida em França. Mas fique de já com o convidado de Liliane Henriques.
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2: Depois de ter feito passar o salário mínimo da função pública de 2.500 para 3.000 dobras, ou seja, um pouco mais de 120 euros mensais, o governo santomense anunciou nesta quinta-feira que a pensão mínima de aposentação vai subir quase 8 euros, passando de 1.200 para 1.400 dobras, com retroativos a partir de julho, beneficiando cerca de 6.500 idosos. Este que é o segundo aumento da pensão mínima na atual legislatura, após uma subida de 1.000 para 1.200 dobras desde janeiro do ano passado, estava em estudo há já alguns meses e também era reclamado por certos setores. Com efeito, a generalidade da população de São Tomé e Príncipe, que vai ser novamente chamada às urnas precisamente dentro de um mês no âmbito das eleições legislativas, autárquicas e regionais, continua a conhecer um cotidiano difícil, designadamente com uma taxa de inflação rondando oficialmente os 9,5% e um nível de desemprego situado igualmente nos 9%. Neste contexto, para o economista e empresário São Tomense Emery Dalva, o aumento da pensão mínima é uma boa notícia, mas continua a ser insuficiente, dado o aumento do custo de vida e todos os desafios que se enfrentam no país.
0: Portanto, é um país pobre, com muitas dificuldades, e eles representam uma franja desfavorecida da nossa população e dependem muito desse tipo de subsídios e de pensões e também dos familiares. Nem sempre esses familiares têm condições também de assegurar os meios básicos para a sua sobrevivência. Portanto, eu só posso classificar como muito positiva essa iniciativa, embora peque por tardia, e também eu considero que não é ainda suficiente para suprir essas necessidades. Mas é um sinal positivo, é uma tentativa, é uma situação que já se arrasta há algum tempo e só posso considerar um movimento positivo. Mas há que se considerar que 1.400 dobras por pessoa nunca é suficiente, Né? Portanto, nós temos necessidades tremendas. O custo de vida aumentou de forma considerável no mundo inteiro e em Santo Tomé em particular, que é uma ilha que não produz a maior parte do que consome. E tudo é importado, os transportes aumentaram, os custos externos aumentaram. Isso tem consequências sociais tremendas e, portanto, isso constitui um alívio, mas não é uma solução duradoura.
2: E precisamente, portanto, estava a falar da situação difícil das pessoas que estão aposentadas. Muitas das vezes essas pessoas aposentadas também têm esse seu cargo ainda menores.
0: Exatamente. E é então agora com o fenómeno da migração explosiva que se deu nos últimos 4 ou 5 anos, esse fenómeno tende a alastrar-se. Portanto, há muitos pais, muita gente que deixa os filhos com os avós e migram, e depois tudo isso no objetivo de, assim que reunirem condições, poder chamar os filhos, né? E haver um agrupamento familiar. Só que acontece que esse reagrupamento familiar está cada vez mais difícil, porque também têm encontrado situações cada vez mais complicadas nos países para onde vão. Vão sobretudo para a Europa, Portugal em primeiro lugar, depois assim que conseguem também vão para outros, mas é sobretudo em Portugal, e Portugal está a atravessar também uma crise imobiliária tremenda. Os custos do alojamento, da habitação, explodiram e eles têm cada vez mais dificuldades de fazer esse reagrupamento familiar. E o que acontece é que esses meninos vão ficando aqui mais ou menos com uma vigilância mais ou menos eficaz, outra não, crescem sozinhos, portanto há... São novos fenómenos que nós reparamos aqui, fenómenos sociais e económicos, muita juventude a crescer sozinha, muitos adolescentes sozinhos, os avós não têm condições de assegurar a sua sobrevivência, porque eles próprios também têm aquela dificuldade. E, portanto, é um fenómeno que vai se agudizando e que começa a ter, assim, de mostrar alguma preocupação da população.
2: Estávamos a falar da situação dos pensionistas, mas obviamente isto também diz respeito à própria situação da população são-tomense. Estava a mencionar há pouco que o custo de vida aumentou drasticamente. Como é que é o cotidiano do são-tomense médio, digamos assim?
0: Cada vez mais difícil, até por causa disso que a grande maioria dos santomenses quer sair de São Tomé e Príncipe. Portanto, a taxa de desemprego atinge níveis estratosféricos, há pouca perspectiva de que as coisas vão melhorar num futuro próximo e isso leva a maior parte da juventude a procurar uma forma de emigrar. Nós vivemos um momento político específico, estamos a um mês precisamente das eleições, das próximas eleições legislativas. Há sempre aquela esperança de que com novos projetos, novas forças políticas, novas vontades, as coisas possam melhorar, mas de tanto ter esperança e de tanto ter desilusões, há sempre uma expectativa que pode não se concretizar, não é? E é isto, a população, sobretudo a juventude, que constitui a grande maioria da população, vive nessa perspectiva, mas com um olho lá fora, sempre, e a tentar procurar uma forma de submeter documentação ou passaporte para poder emigrar. Isso é uma constante nos últimos 4 anos. Será que vamos todos conseguir inverter isso? Eu, por exemplo, que na minha vida empresarial tenho enormes dificuldades para manter trabalhadores. Tenho constantemente trabalhadores que anunciam que vão viajar. E por mais que se queira, depois de se formar, depois de se investir, claro que também os jovens têm que procurar a sua vida, têm que procurar forma de crescer. E em Santo Tomé, neste momento, com o salário que recebe, não conseguem garantir a habitação em condições, alimentação para a família, meios de transporte, isto tudo é muito complicado.
2: Relativamente à sua atividade empresarial, como é que é concretamente, hoje em dia, ser empresário em São Tomé e Príncipe?
0: Eu acho que a vida de empresário é uma vida complicada em qualquer lugar, isso não tem a mínima dúvida. Mas assim, é em São Tomé e Príncipe, onde o mercado é pequeno, os custos de aquisição de produtos, bens e serviços são elevados e depois não se consegue ter uma margem mínima, tem que se fazer sempre aquela magia, é um bocado a quadratura do círculo, que tentar garantir que aquilo que se gasta não é superior àquilo que se ganha, não é? E é sempre isso. E no meio é lutar contra os problemas que se têm aqui. Com, muitas vezes nós atravessamos um período em que não havia energia, os custos energéticos dispararam. Nós, felizmente, isso estabilizou-se, mas continuamos a ter outros. Temos as questões fiscais, as questões de prestações sociais aos trabalhadores, à volta e meia à escassez de produtos. Temos problemas com transporte, assim, tratando de uma ilha, não é? Tudo está dependendo do que vem de fora. Volta e meia o barco atrasa-se 15 dias e não se tem produtos. Portanto, é constantemente resolver problemas todos os dias e não ter descanso. Portanto, essa é a vida do empresário.
2: Fala das diversas dificuldades, nomeadamente, por exemplo, em questões energéticas, em questões de infraestruturas, em questões de transportes. Julga que esse tipo de problemas são complicados de resolver porque há falta de dinheiro para isto ou porque há falta de organização?
0: Diria que é mais falta de organização, porque quando há organização, a organização atrai o dinheiro. E no mundo inteiro é assim, não é? Portanto, se nós nos organizarmos, se nós criarmos as condições mínimas para que se desenvolva um bom ambiente de negócios, isso atrai. Porque apesar de ser pequeno o território, apesar de ter um mercado pequeno, tem um potencial enorme para o turismo, para a prestação de serviços, para a logística internacional, para se transformar num hub tecnológico e também logístico. Nós temos um potencial enorme, mas precisamos de investir em infraestruturas, investir num aeroporto como deve ser, num porto como deve ser. Precisamos potencializar tudo o que temos aqui em termos de produção agrícola de muito boa qualidade, diga-se passagem, um turismo também de muita qualidade e não muito massificado. Portanto, há um potencial em Santo Tomé extraordinário, só que nós não temos tido até agora uma liderança que estivesse comprometida com os interesses de Santo Tomé e Príncipe, não é? E isso também tem trazido alguma instabilidade política. É uma luta por coisas muito reduzidas, quando podíamos transformar isso em algo muito grande, e depois haveria aquela coisa de deixaríamos de ter aquilo em que, numa casa em que não há pão, todos ralham e ninguém tem razão, não é? Portanto, a partir do momento em que todos nos comprometêssemos para produzir, para gerar valor, gerar emprego, tirar partido do potencial que cá temos, não haveria razão para estarmos aqui em confusões. Eu ainda tenho esperança que isso aconteça e muito brevemente. Eu acho que nós tivemos um desfecho clarificador nas últimas eleições presidenciais e agora, se conseguirmos clarificar também a situação a nível das eleições legislativas, podemos criar as condições para dar o salto. É uma questão de estarmos aí comprometidos com o que aí vem.
2: Ouvimos o economista e empresário santomense Emery Dalva, o nosso convidado desta quinta-feira.
1: Prosseguimos a nossa emissão com o magazine Vida em França, da autoria de Cristiana Soares.
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6: Deslocação do primeiro-ministro francês a Mayotte. Esta quarta e quinta-feira, Sébastien Cornu tenta acelerar a reconstrução do arquipélago, que tarda em concretizar-se um ano e meio depois da passagem devastadora do ciclone Chido. A reconstrução é demasiado lenta, diz o chefe do governo, que promete fazer sair do papel os projetos previstos pela lei de agosto de 2025, destinada a reparar os danos provocados pelo ciclone de 14 de dezembro de 2024. A lei prevê um montante de cerca de 4 mil milhões de euros, acompanhado de uma estratégia quinquenal para 2026-2031. Mayotte é uma deslocação estratégica para os pretendentes ao Eliseu. As eleições presidenciais estão marcadas para o próximo ano, para 18 de abril e 2 de maio, e o arquipélago concentra várias temáticas que vão dominar o sufrágio: a imigração, a insegurança e a habitação. Para nos ajudar a perceber o que se passa em Mayotte, tenho comigo em linha Manuel Villanova, professor franco-santomense instalado em Mayotte há 14 anos, a quem começo precisamente por perguntar como é que está Mayotte um ano e meio depois da passagem do Chido.
7: A estrutura básica aí da ilha foi recuperada. Tudo que é linha elétrica, tudo que é telefone, água, mesmo com os constrangimentos do problema da água, que não é de hoje, é um problema antigo. As coisas, nessa estrutura básica, tudo que é básico está mais ou menos regularizado. A nível de comércio, o comércio funciona normalmente, há tudo nas lojas, encontra-se tudo praticamente. Mesmo a nível da agricultura, a agricultura também está desenvolvido bastante. Já há as culturas, todas as frutas que não existiam no período do Chido, tudo foi baixo, mas agora as coisas estão sendo mais ou menos restabelecidas. O problema que se coloca atualmente são os problemas que já existiam também e que estão a agravar-se, que é mais ligado à imigração, essa coisa toda.
6: Infraestruturas como escolas, hospitais, serviços públicos que foram danificadas com o Chido, entretanto já foram reconstruídas, já estão operacionais?
7: Sim, estão mais ou menos operacionais. Quase tudo, vamos dizer quase tudo. Há certas escolas que ainda não estão em bom estado de funcionamento, mas eu diria 90%, ou seja, mesmo quase 95% das coisas, segundo aquilo que eu tenho visto, né, está mais ou menos restabelecido. O ano letivo agora vai decorrer quase normalmente, com os constrangimentos que já existiam também antes, porque há coisas que já existiam antes do Chido, né?
6: Ou seja, a responsabilidade das dificuldades existentes em Maiote que são atribuídas ao Chido, na verdade, não dependeram deste ciclone. São dificuldades anteriores e que foram agravadas com a passagem do ciclone.
7: Sim, quer dizer, o ciclone realmente também foi um ciclone muito forte. Portanto, abalou muita ilha. Muitas infraestruturas que já existiam deixaram de existir. Mas certas dificuldades que existiam a Maiote e apareceram depois do Chido já existiam, foram agravadas realmente. Mas há certas dificuldades que já existiam. O mesmo a nível da escola, a nível da estrada, tudo que é saneamento do meio, são problemas que já existiam, foram agravadas com o Chido e, infelizmente, certas estruturas ainda não estão restabelecidas, mas grande parte das coisas estão mais ou menos restabelecidas, grande parte.
6: O primeiro-ministro em Maiote, qual é a expectativa que as pessoas têm em relação a esta deslocação?
7: Para ser franco, as pessoas não esperam grande coisa. Porquê? Porque passaram por aí várias pessoas, desbloqueou-se um certo montante para o investimento depois do Chido, as pessoas não estão a ver grandes investimentos, tudo está muito lento, as coisas estão muito lentas, toda a gente diz isso, as coisas estão muito lentas, o avanço é muito relativo e então as pessoas, eu diria quase que estão perdendo coragem, porque não estão a ver assim um desenvolvimento, vamos dizer, rápido, tendo em conta a situação que houve com o financiamento que se disse.
6: Para que os números estejam em cima da mesa, foi aprovado um plano a 5 anos, portanto 2026-2031, no valor de 4 mil milhões de euros para Maiote. As pessoas ouvem esta quantia, mas depois, na verdade, esse montante não se reflete no dia-a-dia.
7: Não. Isso é real. Mesmo o primeiro-ministro, segundo ele vem também para tentar acelerar o processo. Porquê? Porque o processo está, eu não digo morto, mas enfim, não está a andar. Não está a andar porque fala-se 4 mil milhões, depois falou-se, a Assembleia Nacional aprovou ultimamente 600 e qualquer coisa, se não estou no erro, milhões, e no terreno parece-me que só entrou ou vai entrar 50 e tal milhões. Há uma diferença enorme, né? Entre 50 e tal milhões e 4 mil milhões que se disse, não se vê, as pessoas não estão assim muito entusiasmadas. Também o problema é que já houve tantas promessas aqui em Maiote, que não é de hoje. Antes do Chido já havia promessas, já houve greve. Eu estou cá há 14 anos, já houve greve durante o mês, em 2016, se não estou no erro, depois em 2020, coisa qualquer, parece-me também houve mais greve de um mês. Tem havido sempre movimento social pelos mesmos problemas. Problemas de água, problemas de infraestrutura, problemas de transporte. Infraestrutura rodoviária é complicadíssimo. A gente, quando sai, eu moro em Sada, de Sada para Mamuzu, as pessoas têm que levantar às 4 da manhã para chegar ao trabalho às 7. É complicadíssimo.
6: Maiote é uma viagem estratégica para os candidatos ao Eliseu, os candidatos à presidência francesa. Estamos a um ano das eleições. Há uma semana esteve em Maiote o antigo primeiro-ministro, Édouard Philippe, que é candidato à presidência. Neste momento está Sébastien Lecornu, atual primeiro-ministro de França. Porquê que a questão de Maiote, e nomeadamente é a questão da imigração, a questão da insegurança, é tão importante para esta campanha política?
7: Porque o Maiote hoje está confrontado com uma situação forte de imigração clandestina e com um problema de violência de menores que é muito, muito, muito importante. Portanto, há uma grande instabilidade aí na ilha por causa desses dois problemas. Os candidatos, os políticos vêm para aí para mostrar à população aí em França que tem havido atividades aí em Maiote.
6: Ou seja, para dar o exemplo de Maiote, como uma imigração ilegal descontrolada pode significar problemas, pode significar insegurança, pode significar violência?
7: Sim, sim, sim, sim.
6: O senhor vive aí, disse-me há pouco, há 14 anos. Efetivamente, a imigração ilegal é um problema?
7: Eu não sei se é o problema. Vai constituir um grande problema. Hoje eu não diria que é o problema essencial. Eu diria que há outros problemas. Há outros problemas ligados ao trabalho, há pouco trabalho, há pouco investimento na ilha. Há muitos que dizem aqui que as infraestruturas estão insuficientes por causa da imigração. Do meu ponto de vista, não é tudo. Mas vai constituir um problema. Isso aí, porque há muita gente está a entrar. Eu não sei como é que a França vai resolver o problema dessas pessoas que estão cá atualmente. Os clandestinos que chegaram agora, que têm chegado, que todos os dias têm chegado gente. Eu não sei como é que eles vão resolver esse problema. Quer dizer, já havia uma imigração das Comoras de Madagascar. Essa já existia. Mas agora vem gente da África do Leste, vem gente do Iêmen, vem gente da Síria. Agora aqui tornou uma porta de entrada, praticamente. E esse problema, essas pessoas que vão chegando, como é que vai ser resolvido esse problema? Não sei o que é que vão fazer dessa gente. A questão está aqui também.
6: No vosso dia-a-dia, esta imigração representa insegurança?
7: Por enquanto, não. Por enquanto, a insegurança está ligada à antiga imigração, não à imigração nova. Eu separo as duas porque não correspondem ao mesmo público, vamos dizer. Não são pessoas do mesmo território. Uns são da África do Leste, isso é uma nova imigração. RDC, Ruanda, Tanzânia, toda a gente agora diz que é da RDC, porque como é um país em guerra, então quando vem para aqui todos dizem que são da RDC. A nova imigração, eu penso que vai constituir um problema. Mas a antiga, das Comoras e os também de Madagascar, a maior parte dos trabalhos aqui eram feitos por esses imigrantes. Era uma imigração que até era benéfica para a maioria, mesmo se os daqui não aceitavam ou não aceitam essa imigração também.
6: Sente à sua volta um crescimento da extrema-direita?
7: Sim, sim, sim. Isso está ligado ao problema da imigração. Não é que gostam muito de Marine Le Pen por gostar de Marine Le Pen, porque ela também tem problemas contra a religião islâmica e aqui quase toda a gente faz parte dessa religião. Mas, não obstante esse problema, eles votam para ela. Não votam para ela por prazer de votar para Marine Le Pen, votam para Marine Le Pen porque ela diz que vai resolver o problema da imigração. É só isso. Não há outra explicação. E as pessoas aqui, realmente, há uma aderência forte nesse sentido, porque as pessoas querem que o problema da imigração seja resolvido.
6: Era Manuel Villanova, professor franco-santomense, instalado em Maiota há 14 anos. Ele que foi o nosso convidado deste magazine Vida em França.
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0: 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São 18 horas em Paris.
1: Marco Martins.
0: A marcar a atualidade desta quinta-feira, 27 de agosto, um grupo de 16 portugueses que se encontra no Nepal foi aconselhado ontem a afastar-se de uma zona próxima de um rio devido à subida do caudal provocada pelas fortes cheias que atingem o país e também o Tibete. Três dias de luto nacional decretados esta quinta-feira na Argélia depois de os incêndios florestais no nordeste do país terem provocado a morte de pelo menos 12 pessoas e dezenas de feridos. O governo São Tomense anunciou nesta quinta-feira que a pensão mínima de aposentação vai subir quase 8 euros, passando de 1.200 para 1.400 dobras com retroativos a partir de julho. Estes e outros títulos já se vão ver já seguindo o bloco informativo sob o comando técnico de Moçali Chili. O jornal começa agora.
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0: Começamos com a atualidade internacional. Um grupo de 16 portugueses que se encontra no Nepal foi aconselhado ontem a afastar-se de uma zona próxima de um rio devido à subida do caudal provocada pelas fortes cheias que atingem o país e também o Tibete. O operador turístico português Nelson Vieira, que acompanha o grupo, garante que não houve momentos de aflição e que o alerta foi apenas preventivo. Os viajantes só mais tarde perceberam a gravidade da situação noutras regiões onde prosseguem as buscas por vítimas e desaparecidos.
2: O grupo está bastante calmo. Obviamente que temos acompanhado as notícias, temos acompanhado, infelizmente, o número crescente de vítimas, mas o grupo está bastante calmo. Nós estamos muito afastados do local da tragédia, no sítio onde estamos, que é em Pokhara, atualmente. A cidade não sente absolutamente nada a tragédia. A vida continua.
3: Na quarta-feira foram alertados para saírem rapidamente de uma zona junto a um rio devido à subida do caudal. Como é que viveram esses momentos e quando é que perceberam a verdadeira dimensão do que estava a acontecer?
2: Sim, nunca foram momentos de aflição. O caudal não subiu repentinamente, foi por segurança, por parte do guia. Inicialmente até achámos que aquilo seria um bocadinho de brincadeira, achámos que não seria possível subir assim tanto o caudal. Mais tarde percebemos que era uma coisa bastante séria.
3: Tanto que houve zonas onde o caudal subiu 9 metros em apenas meia hora.
2: Sim, mas nunca foi na zona onde nós estivemos.
0: Era Nelson Vieira, operador turístico português, entrevistado por Lígia Anjos. As equipas de salvamento mantêm esta quinta-feira uma grande operação de busca nos Himalaias, depois de cheias devastadoras terem devastado várias zonas do Nepal e do Tibete. Neste momento, pelo menos 270 mortos e mais de 1.300 pessoas desaparecidas. Passamos à França, fim da deslocação de dois dias do primeiro-ministro francês a Mayotte. Sébastien Lecornu tenta acelerar a reconstrução do arquipélago. Abraços com forte crescimento da imigração ilegal. Manuel Villanova, professor franco-santumense, residente em Mayotte há 14 anos, rejeita que a imigração seja o maior problema de Mayotte e sublinha a falta de emprego e de investimento.
4: O Mayotte hoje está confrontado com uma situação forte de imigração clandestina e com um problema de violência de menores que é muito, muito, muito importante.
5: Efetivamente, a imigração ilegal é um problema?
4: Eu não sei se é o problema. Eu não sei se é o problema. Vai constituir um grande problema. Hoje eu não diria que é o problema essencial. Eu diria que há outros problemas ligados ao trabalho, há pouco trabalho, há pouco investimento na ilha. Há muitos que dizem aqui que as infraestruturas são insuficientes por causa da imigração. Do meu ponto de vista não é tudo, mas vai constituir um problema. Isso é isso aí, porque há muita gente a entrar muita gente. Eu não sei como é que a França vai resolver o problema dessas pessoas que estão cá atualmente, os clandestinos que chegaram agora, que têm chegado, todos os dias têm chegado gente. Eu não sei como é que eles vão resolver esse problema. Quer dizer, já havia uma imigração das Comoras de Madagascar. Essa já existia. Mas agora vem gente da África do Leste, vem gente do Iêmen, vem gente da Síria. Agora aqui tornou uma porta de entrada, praticamente. E esse problema, essas pessoas que vão chegando, como é que vai ser resolvido esse problema? Não sei o que é que vão fazer dessa gente.
0: Era Manuel Villanova, professor franco-santumense, residente em Mayotte, entrevistado por Cristiana Soares. Três dias de luto nacional decretados hoje na Argélia, depois de os incêndios florestais no nordeste do país terem provocado a morte de pelo menos 12 pessoas e dezenas de feridos. Mais para nós com Cristiana Soares.
5: O presidente argelino Abdelmadjid Tebboune, em comunicado com o coração destroçado e a alma em luto perante a tragédia, anunciou o luto nacional, cancelou todos os eventos culturais e desportivos e lamentou um grande infortúnio para o país. Ontem à noite, o ministro do Interior da Argélia avançou com um balanço de pelo menos 12 mortos, dezenas de feridos hospitalizados devido a queimaduras, alguns em estado grave, na sequência dos violentos incêndios florestais perto de Béjaïa, Gigel e Tizi Ouzou. Dezenas de habitantes foram retirados, sobretudo de Gigel e Béjaïa, a cerca de 300 km a leste de Argel. Em Gigel, numerosas famílias refugiaram-se nas praias e em zonas urbanas poupadas pelos incêndios. Imagens divulgadas pelo Gigel News, um site de informação da região, mostraram habitantes em pânico, refugiados numa estação dos Correios, no meio de espessas nuvens de fumo, enquanto as chamas se aproximavam. Esta quinta-feira, 46 incêndios ainda estavam ativos, de um total de 193 focos registados nas últimas 24 horas, segundo a Proteção Civil argelina, que informou ter mobilizado importantes meios, incluindo aviões de combate a incêndios. Todos os verões, o nordeste da Argélia é afetado por incêndios florestais, um fenómeno agravado agora pelas alterações climáticas.
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0: Continuamos com a atualidade na África Lusófona. O governo de São Tomense anunciou nesta quinta-feira que a pensão mínima de aposentação vai subir quase 8 euros, passando de 1.200 para 1.400 dobras, com retroativos a partir de julho. Esta medida, que contempla cerca de 6.500 idosos, é considerada pelo economista e empresário São Tomense Emery Dalval como sendo positiva, mas não suficiente para compensar o aumento do custo de vida no país.
6: Só tenho a dizer que não é boa, como é óbvio, não é? Portanto, é um país pobre, com muitas dificuldades, e eles representam uma franja desfavorecida da nossa população e dependem muito desse tipo de subsídios e pensões e também dos familiares. Nem sempre esses familiares têm condições também de assegurar os meios básicos para a sua sobrevivência. Portanto, eu posso classificar como muito positiva essa iniciativa, embora peque por tardia. E também eu considero que não é ainda suficiente para suprir essas necessidades. Mas é um sinal positivo, é uma tentativa, é uma situação que já se arrasta há algum tempo e só posso considerar um movimento positivo. Mas há que se considerar que 1.400 dobras por pessoa nunca é suficiente. Portanto, nós temos necessidades tremendas, o custo de vida aumentou de forma considerável no mundo inteiro e em Santo Tomé em particular, que é uma ilha que não produz a maior parte do que consome, e tudo é importado, os transportes aumentaram, os custos externos aumentaram, isso tem consequências sociais tremendas e, portanto, isso constitui um alívio, mas não é uma solução duradoura.
0: Era o economista e empresário São Tomense Maria Dalva, entrevistado por Lidiane Henriques. Na Guiné-Bissau, o presidente de transição Ordentá apelou nesta quarta-feira nas redes sociais à mobilização dos eleitores no referendo constitucional do próximo domingo, cuja campanha termina já amanhã. Mais pormenores com Lidiane Henriques.
7: Foram muitos os apelos ao boicote por parte de setores da sociedade civil e de partidos políticos guineenses, denunciando uma consulta popular que consideram ilegítima, sem fiscalização nem abertura à diáspora, nomeadamente. Porém, o presidente de transição, General Ortentá, apela a uma mobilização massiva dos eleitores no domingo para se pronunciarem sobre a Constituição promulgada, adotada, entretanto, pelo Conselho Nacional de Transição e que implicará o reforço dos poderes presidenciais, bem como a redução do número de deputados e de círculos eleitorais.
8: Nós estamos para tomar o dia 30.
9: Somos todos chamados no dia 30 de agosto de 2026 a decidir pelo nosso país. Como disse aos réguos, esta mudança de Constituição não tem que ver nem com o partido A, nem B, nem C. Esta decisão que vamos tomar vai mudar o futuro do nosso país. Portanto, apelo a todos os cidadãos guineenses, independentemente da cor do seu partido político ou da sua religião, para que, em massa, votemos no dia 30 de agosto para decidirmos pelo nosso país.
7: A campanha de informação sobre este referendo constitucional inédito na Guiné-Bissau termina esta sexta-feira.
0: Estamos a chegar ao fim deste jornal. 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
0: Bem-vindos à segunda parte da nossa emissão. Nos próximos 20 minutos propomos o magazine Convidado, bem como o magazine Vida em França. Mas fique de já com o convidado de Liliane Henriques.
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7: Depois de ter feito passar o salário mínimo da função pública de 2.500 para 3.000 dobras, ou seja, um pouco mais de 120 euros mensais, o governo de São Tomense anunciou nesta quinta-feira que a pensão mínima de aposentação vai subir quase 8 euros, passando de 1.200 para 1.400 dobras, com retroativos a partir de julho, beneficiando cerca de 6.500 idosos. Este que é o segundo aumento da pensão mínima na atual legislatura, após uma subida de 1.000 para 1.200 dobras desde janeiro do ano passado, estava em estudo há já alguns meses e também era reclamado por certos setores. Com efeito, a generalidade da população de São Tomé e Príncipe, que vai ser novamente chamada às urnas precisamente dentro de um mês no âmbito das eleições legislativas, autárquicas e regionais, continua a conhecer um cotidiano difícil, designadamente com uma taxa de inflação rondando oficialmente os 9,5% e um nível de desemprego situado igualmente nos 9%. Neste contexto, para o economista e empresário São Tomense Emery Dalva, o aumento da pensão mínima é uma boa notícia, mas continua a ser insuficiente, dado o aumento do custo de vida e todos os desafios que se enfrentam no país.
6: Portanto, é um país pobre, com muitas dificuldades, e eles representam uma franja desfavorecida da nossa população e dependem muito desse tipo de subsídios e pensões e também dos familiares. Nem sempre os familiares têm condições também de assegurar os meios básicos para a sua sobrevivência. Portanto, isso posso classificar como muito positiva essa iniciativa, embora peque por tardia, e também eu considero que não é ainda suficiente para suprir essas necessidades. Mas é um sinal positivo, é uma tentativa, é uma situação que já se arrasta há algum tempo e só posso considerar um movimento positivo. Mas há que se considerar que 1.400 dobras por pessoa nunca é suficiente. Portanto, nós temos necessidades tremendas, o custo de vida aumentou de forma considerável no mundo inteiro e em São Tomé em particular, que é uma ilha que não produz a maior parte do que consome, e tudo é importado, os transportes aumentaram, os custos externos aumentaram, isso tem consequências sociais tremendas e, portanto, isso constitui um alívio, mas não é uma solução duradoura.
7: E precisamente, portanto, estava a falar da situação difícil das pessoas que estão aposentadas. Muitas das vezes essas pessoas aposentadas também têm esse seu cargo ainda menores.
6: Exatamente. E é então agora com o fenómeno da migração explosiva que se deu nos últimos 4 ou 5 anos, esse fenómeno tende a alastrar-se. Portanto, há muitos pais, muita gente que deixa os filhos com os avós e migram, e depois tudo isso no objetivo de, assim que reunirem condições, poder chamar os filhos, né? E haver um agrupamento familiar. Só que acontece que esse reagrupamento familiar está cada vez mais difícil, porque também têm encontrado situações cada vez mais complicadas nos países para onde vão. Vão sobretudo para a Europa, Portugal em primeiro lugar, depois assim que conseguem também vão para outros, mas é sobretudo em Portugal, e Portugal está a atravessar também uma crise imobiliária tremenda. Os custos do alojamento, da habitação, explodiram e eles têm cada vez mais dificuldades de fazer esse reagrupamento familiar. E o que acontece é que esses meninos vão ficando aqui mais ou menos com uma vigilância mais ou menos eficaz, outra não, crescem sozinhos, portanto há... São novos fenómenos que nós reparamos aqui, fenómenos sociais e económicos, muita juventude a crescer sozinha, muitos adolescentes sozinhos, os avós não têm condições de assegurar a sua sobrevivência, porque eles próprios também têm aquela dificuldade. E, portanto, é um fenómeno que vai se agudizando e que começa a ter, assim, de mostrar alguma preocupação da população.
7: Estávamos a falar da situação dos pensionistas, mas obviamente isto também diz respeito à própria situação da população São Tomense. Estava a mencionar há pouco que o custo de vida aumentou drasticamente. Como é que é o cotidiano do São Tomense médio, digamos assim?
6: Cada vez mais difícil, até por causa disso que a grande maioria dos santomenses quer sair de São Tomé e Príncipe. Portanto, a taxa de desemprego atinge níveis estratosféricos, há pouca perspectiva de que as coisas vão melhorar num futuro próximo e isso leva a maior parte da juventude a procurar uma forma de emigrar. Nós vivemos um momento político específico, estamos a um mês precisamente das eleições, das próximas eleições legislativas. Há sempre aquela esperança de que com novos projetos, novas forças políticas, novas vontades, as coisas possam melhorar, mas de tanto ter esperança e de tanto ter desilusões, há sempre uma expectativa que pode não se concretizar, não é? E é isto, a população, sobretudo a juventude, que é grande, constitui a grande maioria da população, vive nessa perspectiva, mas com um olho lá fora, sempre, e a tentar procurar uma forma de submeter documentação ou passaporte para poder emigrar. Isso é uma constante nos últimos 4 anos. Será que vamos todos conseguir inverter isso? Eu, por exemplo, que na minha vida empresarial tenho enormes dificuldades para manter trabalhadores. Eu tenho constantemente trabalhadores que anunciam que vão viajar. E por mais que se queira, depois de se formar, depois de se investir, claro que também os jovens têm que procurar a sua vida, têm que procurar forma de crescer. E em São Tomé, neste momento, com o salário que recebe, não conseguem garantir a habitação em condições, alimentação para a família, meios de transporte, isto tudo é muito complicado.
7: Relativamente à sua atividade empresarial, como é que é concretamente, hoje em dia, ser empresário em São Tomé e Príncipe?
6: Eu acho que a vida de empresário é uma vida complicada em qualquer lugar, isso não tem a mínima dúvida. Mas assim, é em São Tomé e Príncipe, onde o mercado é pequeno, os custos de aquisição de produtos, bens e serviços são elevados e depois não se consegue ter uma margem mínima, tem que se fazer sempre aquela magia, é um bocado a quadratura do círculo, que tentar garantir que aquilo que se gasta não é superior àquilo que se ganha, não é? E é sempre isso, no meio é lutar contra os problemas que se tem aqui, com muitas vezes nós atravessamos um período em que não havia energia, os custos energéticos dispararam, nós felizmente isso estabilizou-se, mas continuamos a ter outros, temos as questões fiscais, as questões de prestações sociais aos trabalhadores, à volta e meia à escassez de produtos, temos problemas com transporte, assim, tratando-se de uma ilha, não é? Tudo está dependendo do que vem de fora, volta e meia o barco atrasa-se 15 dias e não se tem produtos. Portanto, é constantemente resolver problemas todos os dias e não ter descanso. Portanto, essa é a vida do empresário.
7: Fala das diversas dificuldades, nomeadamente, por exemplo, em questões energéticas, em questões de infraestruturas, em questões de transportes. Julga que esse tipo de problemas são complicados de resolver porque há falta de dinheiro para isto ou porque há falta de organização?
6: Diria que é mais falta de organização, porque quando há organização, a organização atrai o dinheiro. E no mundo inteiro é assim, não é? Portanto, se nós nos organizarmos, se nós criarmos as condições mínimas para que se desenvolva um bom ambiente de negócios, isso atrai, porque apesar de ser pequeno o território, apesar de ter um mercado pequeno, tem um potencial enorme para o turismo, para a prestação de serviços, para a logística internacional, para se transformar num hub tecnológico e também logístico. Nós temos um potencial enorme, mas precisamos de investir em infraestruturas, investir num aeroporto como deve ser, num porto como deve ser, precisamos potencializar tudo o que temos aqui em termos de produção agrícola de muito boa qualidade, diga-se passagem, um turismo também de muita qualidade e não muito massificado. Portanto, há um potencial em São Tomé extraordinário, só que nós não temos tido até agora uma liderança que estivesse comprometida com os interesses de São Tomé e Príncipe, não é? E isso também tem trazido alguma instabilidade política, é uma luta por coisas muito reduzidas, quando podíamos transformar isso em algo muito grande e depois haveria aquela coisa de deixaríamos de ter aquilo em que, numa casa em que não há pão, todos ralham e ninguém tem razão, não é? Portanto, a partir do momento em que se todos nos comprometêssemos para produzir, para gerar valor, gerar emprego, tirar partido do potencial que cá temos, não haveria razão para estarmos aqui em confusões. Eu ainda tenho esperança que isso aconteça e muito brevemente. Eu acho que nós tivemos um desfecho clarificador nas últimas eleições presidenciais e agora, se conseguirmos clarificar também a situação a nível das eleições legislativas, podemos criar as condições para dar o salto. É uma questão de estarmos aí comprometidos com o que aí vem.
5: Ouvimos o economista e empresário são-tomense Emery Dalva, o nosso convidado desta quinta-feira.
0: Prosseguimos a nossa emissão com o magazine Vida em França, da autoria de Cristiana Soares.
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12: Deslocação do primeiro-ministro francês a Mayotte. Esta quarta e quinta-feira, Sébastien Cornu tenta acelerar a reconstrução do arquipélago, que tarda em concretizar-se um ano e meio depois da passagem devastadora do ciclone Chido. A reconstrução é demasiado lenta, diz o chefe do governo, que promete fazer sair do papel os projetos previstos pela lei de agosto de 2025, destinada a reparar os danos provocados pelo ciclone de 14 de dezembro de 2024. A lei prevê um montante de cerca de 4 mil milhões de euros, acompanhado de uma estratégia quinquenal para 2026-2031. Mayotte é uma deslocação estratégica para os pretendentes ao Eliseu. As eleições presidenciais estão marcadas para o próximo ano, para 18 de abril e 2 de maio, e o arquipélago concentra várias temáticas que vão dominar o sufrágio: a imigração, a insegurança e a habitação. Para nos ajudar a perceber o que se passa em Mayotte, tenho comigo em linha Manuel Villanova, professor franco-santomense instalado em Mayotte há 14 anos, a quem começo precisamente por perguntar como é que está Mayotte um ano e meio depois da passagem do Chido.
13: A estrutura básica aí da ilha foi recuperada. Tudo que é linha elétrica, tudo que é telefone, água, mesmo com os constrangimentos do problema da água, que não é de hoje, que é um problema antigo. As coisas, nessa estrutura básica, tudo que é básico está mais ou menos regularizado. A nível de comércio, o comércio funciona normalmente, há tudo nas lojas, encontra-se tudo praticamente. Mesmo a nível da agricultura, a agricultura também está desenvolvido bastante. Já há as culturas, todas as frutas que não existiam no período do Chido, tudo foi abaixo. Mas agora as coisas já estão sendo mais ou menos restabelecidas. O problema que se coloca atualmente são os problemas que já existiam também e que estão a agravar-se, que é mais ligado à imigração, essa coisa toda.
12: Infraestruturas como escolas, hospitais, serviços públicos que foram danificadas com o Chido, entretanto já foram reconstruídas, já estão operacionais?
13: Sim, estão mais ou menos operacionais. Quase tudo, vamos dizer quase tudo. Há certas escolas que ainda não estão em bom estado de funcionamento, mas eu diria 90%, ou seja, mesmo quase 95% das coisas, segundo aquilo que eu tenho visto, né, está mais ou menos restabelecido. O ano letivo agora vai decorrer quase normalmente, com os constrangimentos que já existiam também antes, porque há coisas que já existiam antes do Chido, né?
12: Ou seja, a responsabilidade das dificuldades existentes em Mayotte que são atribuídas ao Chido, na verdade, não dependeram deste ciclone. São dificuldades anteriores e que foram agravadas com a passagem do ciclone.
13: Sim, quer dizer, o ciclone realmente também foi um ciclone muito forte, portanto abalou muito a ilha. Muitas infraestruturas que já existiam deixaram de existir, mas certas dificuldades que existiam a Mayotte e apareceram depois do Chido já existiam, foram agravadas realmente, mas há certas dificuldades que já existiam. O mesmo a nível da escola, a nível da estrada, tudo que é saneamento do meio, são problemas que já existiam, foram agravadas com o Chido e, infelizmente, certas estruturas ainda não estão restabelecidas, mas grande parte das coisas estão mais ou menos restabelecidas, grande parte.
12: O primeiro-ministro em Mayotte, qual é a expectativa que as pessoas têm em relação a esta deslocação?
13: Para ser franco, as pessoas não esperam grande coisa. Porquê? Porque passaram por aí várias pessoas, desbloqueou-se um certo montante para investimento depois do Chido, as pessoas não estão a ver grandes investimentos, tudo está muito lento, as coisas estão muito lentas, toda a gente diz isso, as coisas estão muito lentas, o avanço é muito relativo, e então as pessoas, eu diria quase que estão perdendo coragem, porque não estão a ver assim um desenvolvimento, vamos dizer, rápido, tendo em conta a situação que houve com o financiamento que se disse.
5: Para que os números estejam em cima da mesa, foi aprovado um plano a 5 anos, portanto 2026-2031, no valor de 4 mil milhões de euros para Maiote. As pessoas ouvem esta quantia, mas depois, na verdade, esse montante não se reflete no dia-a-dia.
13: Não, isso é real. Mesmo o primeiro-ministro, segundo ele vem também para tentar acelerar o processo. Por quê? Porque o processo está, eu não digo morto, mas enfim, não está a andar. Não está a andar porque fala-se 4 mil milhões, depois falou-se, a Assembleia Nacional aprovou ultimamente 600 e qualquer coisa, se não estou no erro, milhões, e no terreno parece-me que só entrou ou vai entrar 50 e tal milhões. Há uma diferença enorme, né? Entre 50 e tal milhões e 4 mil milhões que se disse, não se vê, as pessoas não estão assim muito entusiasmadas. Também o problema é que já houve tantas promessas aqui em Maiote, que não é de hoje. Antes do Chido já havia promessas, já houve greve. Eu estou cá há 14 anos, já houve greve durante o mês, em 2016, se não estou no erro, depois em 2020, coisa qualquer, parece-me também houve mais greve de um mês. Tem havido sempre movimento social pelos mesmos problemas. Problemas de água, problemas de infraestrutura, problemas de transporte. Infraestrutura rodoviária é complicadíssimo. A gente, quando sai eu moro em Sada, de Sada para Mamuzu, as pessoas têm que levantar às 4 da manhã para chegar ao trabalho às 7. É complicadíssimo.
5: Maiote é uma viagem estratégica para os candidatos ao Eliseu, os candidatos à presidência francesa. Estamos a um ano das eleições. Há uma semana esteve em Maiote o antigo primeiro-ministro, Édouard Philippe, que é candidato à presidência. Neste momento está Sébastien Lecornu, atual primeiro-ministro de França. Porquê que a questão de Maiote, e nomeadamente é a questão da imigração, a questão da insegurança, é tão importante para esta campanha política?
13: Porque o Maiote hoje está confrontado com uma situação forte de imigração clandestina e com um problema de violência de menores que é muito, muito, muito importante. Portanto, há uma grande instabilidade aí na ilha por causa desses dois problemas. Os candidatos, os políticos vêm para aí para mostrar à população aí em França que tem havido atividades aí em Maiote.
5: Ou seja, para dar o exemplo de Maiote, como uma imigração ilegal descontrolada pode significar problemas, pode significar insegurança, pode significar violência?
13: Sim.
5: O senhor vive aí, disse-me há pouco, há 14 anos. Efetivamente, a imigração ilegal é um problema?
13: Eu não sei se é o problema. Vai constituir um grande problema. Hoje eu não diria que é o problema essencial. Eu diria que há outros problemas ligados ao trabalho, há pouco trabalho, há pouco investimento na ilha. Há muitos que dizem aqui que as infraestruturas são insuficientes por causa da imigração. Do meu ponto de vista, não é tudo. Mas vai constituir um problema, isso aí, porque há muita gente está a entrar muita gente. Eu não sei como é que a França vai resolver o problema dessas pessoas que estão cá atualmente, os clandestinos que chegaram agora, que têm chegado, todos os dias têm chegado gente. Eu não sei como é que eles vão resolver esse problema. Quer dizer, já havia uma imigração das Comoras de Madagascar. Essa já existia. Mas agora vem gente da África do Leste, vem gente do Iêmen, vem gente da Síria. Agora aqui tornou uma porta de entrada, praticamente. E esse problema, essas pessoas que vão chegando, como é que vai ser resolvido esse problema? Não sei o que é que vão fazer dessa gente. A questão está aqui também.
5: No vosso dia-a-dia, esta imigração representa insegurança?
13: Por enquanto, não. Por enquanto, a insegurança está ligada à antiga imigração, não à imigração nova. Eu separo as duas porque não correspondem ao mesmo público, vamos dizer. Não são pessoas do mesmo território. Uns são da África do Leste, isso é uma nova imigração. RDC, Ruanda, Tanzânia, toda a gente agora diz que é da RDC, porque como é um país em guerra, então quando vem para aqui todos dizem que são da RDC. A nova imigração, eu penso que vai constituir um problema. Mas a antiga, das Comoras e os também de Madagascar, a maior parte dos trabalhos aqui eram feitos por esses imigrantes. Era uma imigração que até era benéfica
4: benéfica para a maioria, mesmo se os daqui não aceitavam ou não aceitam essa imigração também.
5: Sente à sua volta um crescimento da extrema-direita?
4: Sim, sim, sim. Isso está ligado ao problema da imigração. Não é que gostam muito de Marine Le Pen por gostar de Marine Le Pen, porque ela também tem problemas contra a religião islâmica, e aqui quase toda a gente faz parte dessa religião, mas não obstante esse problema, eles votam para ela. Não votam para ela por prazer de votar para Marine Le Pen, votam para Marine Le Pen porque ela diz que vai resolver o problema da imigração. É só isso. Não há outra explicação. E as pessoas aqui, realmente, há uma aderência forte nesse sentido, porque as pessoas querem que o problema da imigração seja resolvido.
5: Era Manuel Villanova, professor franco-santomense, instalado em Maiota há 14 anos. Ele que foi o nosso convidado deste magazine Vida em França.
0: Ponto final desta emissão. A informação continua aqui na antena da RFI. 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

0: 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São 18 horas em Paris.
1: Marco Martins.
0: A marcar a atualidade desta quinta-feira, 27 de agosto, um grupo de 16 portugueses que se encontra no Nepal foi aconselhado ontem a afastar-se de uma zona próxima de um rio, devido à subida do caudal provocada pelas fortes cheias que atingem o país e também o Tibete. 3 dias de luto nacional decretados esta quinta-feira na Argélia, depois de os incêndios florestais no nordeste do país terem provocado a morte de pelo menos 12 pessoas e dezenas de feridos. O governo são-tomense anunciou nesta quinta-feira que a pensão mínima de aposentação vai subir quase 8 euros, passando de 1.200 para 1.400 dobras, com retroativos a partir de julho. Estes e outros títulos já se vão ver já seguindo o bloco informativo sob o comando técnico de Moçali Chili. O jornal começa agora.
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0: Começamos com a atualidade internacional. Um grupo de 16 portugueses que se encontra no Nepal foi aconselhado ontem a afastar-se de uma zona próxima de um rio devido à subida do caudal provocada pelas fortes cheias que atingem o país e também o Tibete. O operador turístico português Nelson Vieira, que acompanha o grupo, garante que não houve momentos de aflição e que o alerta foi apenas preventivo. Os viajantes só mais tarde perceberam a gravidade da situação noutras regiões onde prosseguem as buscas por vítimas e desaparecidos.
2: O grupo está bastante calmo. Obviamente que temos acompanhado as notícias, temos acompanhado, infelizmente, o número crescente de vítimas, mas o grupo está bastante calmo. Nós estamos muito afastados do local da tragédia, no sítio onde estamos, que é em Pokhara, atualmente. A cidade não sente absolutamente nada a tragédia. A vida continua.
3: Na quarta-feira foram alertados para saírem rapidamente de uma zona junto a um rio devido à subida do caudal. Como é que viveram esses momentos e quando é que perceberam a verdadeira dimensão do que estava a acontecer?
2: Sim, nunca foram momentos de aflição. O caudal não subiu repentinamente, foi por segurança, por parte do guia. Inicialmente até achámos que aquilo seria um bocadinho brincadeira, achámos que não seria possível subir assim tanto o caudal. Mais tarde percebemos que era uma coisa bastante séria.
3: Tanto que houve zonas onde o caudal subiu 9 metros em apenas meia hora.
2: Sim, mas nunca foi na zona onde nós estivemos.
0: Era Nelson Vieira, operador turístico português, entrevistado por Lígia Anjos. As equipas de salvamento mantêm esta quinta-feira uma grande operação de busca nos Himalaias, depois de cheias devastadoras terem devastado várias zonas do Nepal e... Era Nelson Vieira, operador turístico português, entrevistado por Lígia Anjos. As equipas de salvamento mantêm esta quinta-feira uma grande operação de busca nos Himalaias.